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1: Falou!

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É isso aí, galera. 21:19. Paga nas contas atrasadas. Vamos que vamos. Chacoalhando pelo. Milionário José Rico. Prego, Muki.

isso aí, os gargantas de ouro no Brasil, milionários do Zé Rico, tudo passa. Gustosura, Zé Carreiro, Mike Carreirinho, Chacoalho pelo 21 e 21.

0: Aí é ruim, hein, criatura, hein? Chove com redondo, hein?
1: Por quê?
0: É, meu amigo Sapim saiu lá, pai. A patroa falou pra ele, já vai beber? Ele falou, já fui bebê, já fui criança, fui adolescente. Agora eu tô velho, você larga eu em paz. Olha que homem birrento.
2: Dentro do meu peito.
0: Saudade com Pedro Paulo e Matã. É, chegando agora 20 horas, 21 e 25, Neneco Barro.

0: Beleza! Mais uma agora pra nós pregar o mugue aqui. Karma, respira!
1: Eu acredito!
0: Calma, respira com eles, né? Zé Henrique e Gabriel. Vou achar os marvados olhos aqui agora, Bel. Vamos pregar no mugue aqui, 21h33. Vamos chacoalhando o pelo aqui, cadê? Aí, ó.

0: Isso aí, galera. Zé Henrique, Gabriel, calma, respira. É, e os meninos só falam e tomam uma cerveja no bar, é pra judiar de nós. Sim, mas não tem problema não, aí. Sabadão tá chegando aí, eu vou agarrar de unha também. É, daqui a pouquinho vou mandar um abraço pra galera que tá chegando com o Neneco Barros aqui. Vamos lá, bastante gente, hein? Já, já na emprego o Muque aí.
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0: É isso aí, galera. Vamos dar um alô pra galera que tá chegando com o Neneco Barros aqui no Zap Zap. Boa noite, Neneco Barros. Boa noite. Toca pra nós, Milionário José Rico. Anjo Loiro. É o Luiz lá do Parque Boa Vista. Boa noite pra você, pra sua família. Abraço, meu amigo Luiz. Abraço pra você, pra toda a galera aí no Parque Boa Vista. Tamo junto, meu querido. Agora vou falar com ele, meu parceiro Zé da Égua. Prego o Muque Zé.
1: Boa noite, Neneco. Zé da Égua. Toca uma moda pra nós. Toca o Amado Batista, hein? Seresto Thiago Oliveira, Rodrigo Sapim, Juliano Cowboy, Paulinho do Burro, Sobalandino, Quiabo, o Criador de Muitaca. Vai pro Luiz na Imende, vai pro Galo na Imende. Vai pra você.
0: Obrigado, queridão.
1: Vai pro Thiago Oliveira. Vai pro Sidão, Jardim Aura também. Pra todo mundo de Jorrinho. E se der tempo, toca pra mim um poema do Marco Brasil aí.
0: Marco Brasil?
1: Vai pra Nayara também, Jardim Estrela. E boa noite.
0: Boa noite, Zé!

0: agora vou lá na Bahia mandar um abraço pra minha amiga Ione Souza.
1: Ô, Maus.
0: Neneco, boa noite pra você, boa noite pra sua audiência. Boa noite, Ione. Neneco, cura, Senhor, minha amiga Fátima. Cura o Fabrício. A pequena Maria Júlia. Boa noite, Neneco. Um abraço pra você. Papai do céu vai abençoar essa galera aí, viu? Com toda certeza, viu, Ione? Papai do céu abençoando aí a sua amiga Fátima, nosso amiguinho Fabrício, a pequena Maria Júlia, que Nossa Senhora possa proteger eles com o manto sagrado. Tamo junto, Ione. Abraço pra você e pra todos os irmãos baianos.
1: Uma poesia.
0: Ô, Neneco, boa noite. Boa noite, Serginho Lima. Prega o muco, Serginho.
2: Ô, boa noite, Neneco. Como que você vai, meu amigo? Abençoado noite pra você aí, ok? Que nem ouvir a música diz... com Gabriela Rocha. É música gospel. Oferecer a todos os ouvintes seus, sem tirar nem pôr, certo? Grande abraço a todos os ouvintes. Uma boa noite.
0: Boa noite, meu querido. Deus abençoe. Obrigadão pelo carinho, pela audiência, viu? Boa noite, Neneco Barros. Boa noite. É meu amigo Zé Tadeu Fortunato. Prega o muque.
3: Da legislação americana.
4: Boa noite, Neneco, beleza pura?
3: Quartas de final da...
4: Manda um alô pra nós aí, que tá esperando na rádio.
0: Beleza, Tadeu.
4: Você sabe que uma das músicas que eu gosto é a Manete Tibirissá.
0: Manete Tibirissá, deixa comigo.
4: A Manete Tibirissá. Até a Manete Tibirissá de novo, acabou com a Tereza.
0: Também é boa. Vamos chegar o bambu aqui.
4: Zé, se não der pra fazer esse bambuzinho pra nós, mas assistindo aqui, viu? Aí você oferece pra mim, o Tadeuzão, você conhece o Tadeuzão?
0: Demais da conta.
4: Que era o vizinho de lá, e foi marido de fato pra esposa, agora tá marcando pra padre vida.
0: Beleza? Abraço pra você, Tadeu, pra esposa, pra galera lá no Padre Vito, né? Abraço pra todos vocês aí, Tadeuzinho. Daqui a pouquinho, daí fala Tadeuzão, né? Ele tem quase 2 metros de altura, mas o coração é de criança, é Tadeuzinho. Abraço, meu queridão. Boa noite, Neneco. Por favor, pode mandar aí pra minha amiga Graça de Oliveira, pra minha amiga e é pra minha amiga sua esposa Cláudia, pro Fabrício, pra família de Cambuquira. É, quem tá mandando esse abração aqui é minha amiga Dalva lá do Procon. Abraço, Dalva. Ela me pediu que Tereza da Praia. Beleza, Dalva, vamos achar aqui. Boa noite, Neneco! Boa noite!
5: Boa noite, Neneco Barro, até a Rosilene do Jardim Holanda. Sou ouvinte de todo dia, de todas horas.
0: Obrigado, minha querida.
5: Gostaria de ouvir uma música de René e Raí. Será que ainda pensa em mim? Beleza. E oferecer pro Osmar, pro Fernando, pra Amanda, pro Maico, pro Fábio, pra dona, pro Rafael, pra dona Evanilde, minha grande amiga, tô mandando um abração pra ela, e pro seu Reinaldo, e pro Matheus, pra Bianca, e pra você, e pra todos que estão ouvindo a melodia. Boa noite, prego o book! Tchau, tchau!
0: Abraço, minha amiga Roselene! Obrigado pelo carinho! Vou mandar um abração também aqui pra minha amiga Pauliana. Boa noite, Pauliana. Prega o muque aí.
6: Oi, Neneco, boa noite. É, se der tempo, você toca César e Paulinho duas vezes você, por favor.
0: Abraço, Pauliana. Obrigado pelo carinho. Neneco, tá faltando a música Caneta Inchada. Ah, lá pro Vida da Centrotec. Rapaz, eu vou achar ela aqui, ô Saulo. Vou dar uma olhada aqui, se ela não tá aqui, deixa eu ver aqui. Eu acho que tá. Não, ela tá na programação, viu, Saulo? Vai tá segunda, terceira música, beleza? É, eu voltei no zap aqui, mas tem umas modas que eu tenho que pagar ainda que eu tô devendo.
1: E a solidão.
0: Alô, Nené, boa noite. Gostaria de ouvir duas músicas. Uma com Mato Grosso e Matias, Eu Ainda Te Amo. E a outra, Roberto Carlos, Folhas de Outono. Beleza, minha amiga Vera? Ei, estamos juntos! Vamos que vamos, abraçando aí meu amigo, meu parceiro lá, coladinho comigo. meu amigo Jaime. Beleza, Jaime? Abraço pra você, abraço pra Ione. Vamos que vamos, né? Paga as contas.
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0: De quem, companheiro? Da dona Jandira.
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2: Ô, potência!

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isso aí, galera. Vamos que vamos. Vamos pregando o muga aqui, 22 horas 53. É, mandando aquele abração pro meu amigo Peixinho, ele, a esposa Elizabeth, filhote Luiz Felipe, a galera toda aí. Peixinho, um abraço pra você, criatura. Tô aqui corrido, criatura, mais apertado que a carça do Zezé de Camargo, mais apertado que a girafa no porão. É, vamos que vamos, Gabriela Rocha, diz prega o muque. Prega o muque, Serginho.

0: isso aí, galera. Vamos pregar um book aqui, pagar a última saideira de hoje. Vamos chacoalhando pelo. Segura, minha amiga Poliana, pediu, tá aí, César e Paulinho.
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0: Prego, Muki!
1: Você é de qual cidade?
2: Salvador.
1: Tá aqui em Paracatu fazendo o quê?
2: Eu não sei.
1: Como que você veio de Salvador até aqui?
2: Eu não sei, eu só sei que eu caí da espaçonave. Eu fui caindo lá de cima, bati ali. Quando eu bati, aí eu saí batendo assim.
1: Você é de outro planeta?
2: É.
3: Cumpade, você não vai pedir uma música no programa do Neneco, cumpade?
4: É verdade, cumpade. Vamos pedir uma música, né, cumpade?
3: Mas tá no final, cumpade. Vai acabar.
4: Vai acabar, cumpade. Não é possível, cumpade. Eu queria pedir uma música.
3: Já acabou, cumpade. Já estamos indo embora. O Neneco já tá lá no portão, cumpade. E vamos embora, cumpade.
4: Mas que tristeza, cumpade. Acabou o programa do Neneco.
3: Tchau.
4: Então tchau.

0: chegou a hora.
1: É isso aí, galera. Passa um pouquinho do horário, né? São 23 horas, 13 minutinhos. Mas atendi a galera toda, né? Abraçando cada um de vocês. Que Deus abençoe. Obrigado pelo carinho, pela audiência. E eu prometo voltar amanhã a partir das 20 horas. Se assim lá em cima, meu papai do céu deixar. É porque aqui eu faço aquilo que eu gosto, na rádio em que eu gosto. E pra vocês, que eu amo de paixão. Gente, fica todo mundo com Deus. Até amanhã, se Deus quiser.
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4: Um levantamento da Secretaria de Estado de Justiça e Segurança Pública acende um alerta no sul de Minas. Entre janeiro e maio deste ano, quase 10 mil mulheres foram vítimas de violência na região. Ao todo, já são mais de 22 mil registros de ocorrências relacionadas à violência contra a mulher. O equivalente a quase 14% dos casos registrados em todo o estado. Os números mostram que a violência doméstica e familiar continua sendo um dos principais desafios da segurança pública e reforçam a importância da denúncia e da rede de proteção às vítimas. Especialistas alertam que comportamentos abusivos, controle excessivo e ciúmes podem ser sinais de relacionamentos violentos e que a busca por ajuda deve acontecer o quanto antes. Em Minas Gerais, as mulheres contam com delegacias especializadas de atendimento à mulher, patrulhas de prevenção à violência doméstica da Polícia Militar e apoio da Justiça para solicitar medidas protetivas em casos de ameaça ou agressão, procure ajuda imediatamente. Em Varginha, mulheres vítimas de violência contam com atendimento especializado no Centro de Referência Integrado de Atendimento à Mulher, o CIAM, que atua em parceria com a Delegacia Especializada de Atendimento à Mulher. O endereço é Rua Coronel José Alves, 159, na Vila Pinto. Mais informações pelo telefone 3221-6217. Em caso de urgência e flagrante, ligue para a Polícia Militar. Repetindo o telefone, na Vila Pinto, 3221-6217. Ronaldo Trombini, repórter Melodia.
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1: 0:02.
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0: 0:31.
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2: 1:04.
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2: FM. 2:01.
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0: 2:55.
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2: FM. 3:53.
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0: 4:07.
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2: 4 horas e 50 minutos.
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6: A Nave, Nação Azul de Varginha, anunciou que está fora do Amadorzão 2026. Depois de 10 anos de participação no futebol amador da cidade, a diretoria informou que a decisão foi motivada pelos altos custos e pelas dificuldades de planejamento da equipe. Em nota, o grupo agradeceu atletas, torcedores e parceiros pela trajetória. A partir de agora, os investimentos que seriam destinados ao futebol serão direcionados para fortalecer ações sociais já desenvolvidas pela entidade, como a Páscoa Solidária e outros projetos voltados às crianças e famílias de Varginha. Com a desistência, a vaga no campeonato deve ficar com o Alvinegro, quarto colocado no último campeonato bairrão. Ronaldo Trombini, repórter Melodia.
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2: 4 horas e 50

Deus, nosso Pai, que sois todo poder e bondade, dai a força àquele que passa pela provação. Dai a luz àquele que procura a verdade. Ponde no coração do homem a compaixão e a caridade. Deus, dai ao viajor a estrela guia, ao aflito a consolação, ao doente o repouso. Pai, dai ao culpado o arrependimento, ao espírito a verdade, à criança o guia, ao órfão o pai. Senhor, que vossa bondade se estenda sobre tudo o que criastes. Piedade, Senhor, para aqueles que vos não conhecem. Esperança para aqueles que sofrem. Que vossa bondade permita aos Espíritos Consoladores derramarem por toda parte a paz, a esperança e a fé.

Deus, um raio, uma faísca do vosso amor pode abrasar a terra. Deixai-nos beber na fonte dessa bondade fecunda e infinita, e todas as lágrimas secarão, todas as dores se acalmarão. Um só coração, um só pensamento subirá até vós como um grito de reconhecimento e de amor. Como Moisés sobre a montanha, nós vos esperamos com os braços abertos. Ó bondade, ó beleza, ó perfeição. E queremos, de alguma sorte, forçar vossa misericórdia. Deus, dai-nos a força de ajudar o progresso, a fim de subirmos até vós. Dai-nos a caridade pura, dai-nos a fé e a razão. Dai-nos a simplicidade que fará das nossas almas o espelho onde se deve refletir vossa imagem.

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0: 5 horas em ponto, menino. Se aproxime, menina. Bom dia, compadre. Bom dia, comadre. Alô, meu senhor. Alô, minha senhora. Bom dia, gurizada véia. Vamos junto aí, sem medo de meter o peito na água fria. Até as 8 horas da manhã, tô contigo, machadão velho, vai rachando até o toco, galão. Bom dia, com muita alegria. Um abraço bem quentinho, voz me ser, viu? Nesse... tá frio hoje, hein? Acá em Varginha, no sul das Minas Gerais, onde nós vamos prosear, iniciando a nossa primeira hora de Bom Dia Trabalhador, nesta manhã que se inicia. Para muita gente já começou há muito tempo, para muita gente tá terminando, né? Esta manhã de quinta-feira, 9 de julho, com a graça de Nosso Senhor aí, 2026. Seja bem-vindo, seja bem-vinda à nossa programação, o programa Bom Dia do Trabalhador, aí com o Machado Velho rachando até o toco, até as 8 horas da manhã. Para Varginha, no sul de Minas, aproximadamente 60 cidades a cada região que pode e deve ouvir a 102,3, a emissora que a família do sul de Minas deve se conectar também pela internet, viu? No aplicativo de celular, Rádios Net, seja bem-vindo, seja bem-vinda, tu que tá na conexão, não sei de onde é a sua querência, qual o estado, qual a região, qual até mesmo o país, nossos brazucas internacionais, muito grato pela conexão. Vamos junto com tempo e temperatura, neste momento apenas 9 graus, é a temperatura cá em Varginha, e na pele o varginha está percebendo 7 graus, compadre velho, é... E já tem gente trabalhando a céu aberto neste momento, aos nossos homens e mulheres do campo, aos nossos amigos retireiros, essa turma aí que não tem medo de meter o peito na água fria e tem a necessidade de assim fazer, tem nosso máximo respeito. Vamos junto com os amigos finalizando a jornada, daqui a pouquinho muita gente começando a trabalhar, tu que tá, dorme, acorda, acorda, dorme, baba fronha, levanta, tá daquele jeitão, vai, não vai, tamo junto contigo, viu? Vamos juntos, 5 horas e 2 minutos. A máxima de hoje é apenas 23 graus. Hoje, o clima de hoje está muito semelhante ao de ontem. Algumas nuvens por aqui, por acolá. A chuva está passando longe. O que vai chover agora, compadre velho? É modão cabeceira de prego batido em ponta virada, Tivagi Mertinho. Canarinho do peito amarelo de buia.
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0: 5h12 na emissora mais simpática do sul de Minas. Estamos contigo até as 8 horas da manhã com o programa Bom Dia Trabalhador. Desejando mais um bocadinho de sono que você ainda tem aí, babando fronha, cobertorzão. Tá, hoje você tá com edredom, tem certeza. O frio hoje, fazia tempo que eu não vi uma temperatura de 10 graus aqui na cidade de Varginha. Na verdade, nós chegamos a bater 9 graus. Bora atualizar os nossos termômetros aqui. 9 graus aí, sensação térmica de 7 graus. Tu que tá aproveitando mais um pouquinho pra babar fronha, aproveita bastante, dorme mais um bocadinho, vai ouvindo nós, vai pegando no sono, vai acordando. E tamo junto com a turma que já está despertando aí, muitos na área rural já estão firme no pé do eito, apreciando a programação da Melodia FM, o radinho de pendurado aí, debuiando na teta das mimosas aí. E nos apreparos para mais um dia de trabalho. A turma da Fazenda do Leme, um forte abraço a toda a equipe aí, homens e mulheres trabalhando firme no pesado. De forma especial, o Sr. Ismael, mais a dona Isolina, os o patriarca da família com a matriarca aí, o Fiotão João Paulo, esposa Tatiana, Fiotão Luciano, esposa Rose, Fiotona Silvana, ela é da cidade, a Silvana da Maquênio, mas também está ouvindo a Melodia FM conectada conosco. Uma ótima manhã toda a família por aí, gente. 5 horas e 14 minutos, hoje nesta manhã fria de 9 de julho, nós temos um santo a celebrar. Ou uma santa, né? Hoje, dia 9 de julho, a Igreja Católica celebra o dia de Santa Paulina. Santa Paulina é a primeira santa canonizada no Brasil. Ela nasceu em 1865 na Itália e ainda criancinha veio morar aqui no Brasil com a família. Dedicou a vida toda ao cuidado dos doentes, dos idosos e das pessoas mais necessitadas. Ela fundou a Congregação das Irmãzinhas da Imaculada Conceição e fez da caridade a sua maior missão de vida. Santa Paulina enfrentou muitas dificuldades, sem perder fé, sem perder esperança, que o Evangelho entrega para nós. Ela morreu aos 76 anos, na cidade de São Paulo. Durante o processo de canonização desta nobre mulher, a Igreja reconheceu milagres atribuídos à sua intercessão. Entre eles estão a cura inexplicável de uma mulher após uma grave hemorragia e a recuperação, sem explicação médica, de uma criança aqui no Brasil. Santa Paulina foi canonizada em 2002 e passou a ser venerada como exemplo de fé e solidariedade, exemplo de uma mulher que abraçou o Evangelho de uma maneira tal que merece destaque no dia de hoje. Sua história continua inspirando milhares de pessoas a viverem com amor ao próximo e confiança em nosso Senhor Jesus Cristo. 5h16. Ouvimos aí o santo, a santa, do dia de hoje, Santa Paulina, rogai por nós. Vamos aí dando continuidade à nossa programação com as músicas mais lindas do universo caipira, marca da ferradura Tunico e Tinoco, derrama no seu rádio.
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0: Um homem muito simples que sabia ler pouco chegou à cidade grande e ficou boca aberta com tantos carros, tantos prédios, construções monumentais, viadutos, túneis, iluminação e etc. Parou diante de um prédio muito alto e ficou contemplando aquela construção incrível e desabafou para um homem que passava.
1: Olha só, seu moço, como é que é as coisas, né? Eles fazem uma coisa impossível dessa e depois ainda escreve na frente. É difícil.
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0: 5:27, quais que 5:30 já, Galo, velho. Espicha o corpo aí, vamos junto que chegou aquele momento em que nós vamos homenagear, nós vamos fazer uma singela homenagem a uma dupla, a um cantor, a uma cantora do universo caipira. E hoje tá os meninos aí, ó, na resposta do relógio quebrado, Nestor e Nestorzinho.
1: Porém, seu irmão José...
0: Nestor da Viola é o senhor Antônio Francisco, tem 87 anos, quase um centenário já, hein? Natural de Birigui, interior paulista. A sua história na música de Nestor começou na década de 50 ao lado de seu irmão, o Arlindo Francisco, também conhecido por Nestorzinho. Os dois formaram a primeira dupla com o nome de Tonico e Arlindo. No início da década de 60, a dupla foi interrompida quando Nestor deixou a parceria com o seu maninho e foi para São Paulo em busca de trabalho e novas oportunidades. Na capital paulista, Nestor trabalhou como faxineiro. Nas horas livres, ele acompanhava programas de rádio sertanejo, que era muito comum na época. E nesse período, ele conheceu o cantor Nísio e formou a dupla Nísio e Nestor, que durou quase uma década e terminou com o falecimento de Nísio.
1: Essa história aconteceu.
0: O Nestor e o irmão, passando o tempo aí, o irmão Arlindo, voltaram a se encontrar, afinaram suas vozes, suas violas e decidiram retomar a parceria musical, agora com o nome artístico de Nestor e Nestorzinho. Juntos, os maninhos gravaram mais de 30 discos. Na década de 90, Nestor criou uma escola de viola para ensinar novos músicos e preservar a tradição dos instrumentos. É importante lembrar também que o Nestor é reconhecido como um dos grandes violeiros do Brasil. E nós aqui, principalmente eu, na Melodia FM, eu utilizo muitos instrumentais do Nestor da Viola. Enquanto eu vou prosseando contigo aí, a gente vai moendo os instrumentais aí, realmente um homem que valoriza a cultura caipira. Ele recebeu o título de violeiro mais sertanejo do Brasil e também lançou trabalho solo, como eu estou dizendo para você. Aos 87 anos, Nestor da Viola continua divulgando a cultura caipira e mantendo viva a história da viola brasileira. Tá aí uma rápida biografia dos irmãos Nestor e Nestorzinho, aí do interior paulista. Infelizmente, às vezes o trabalho de pesquisa que a gente faz, tem que pesquisar vários sites, às vezes encontra fontes que não são tão, vamos dizer assim, confiáveis. Aí nós ligamos, aí dá um jeito aqui, dá outro jeito ali. Mas enfim, para entregar o mais próximo possível da realidade desses homens, que a maioria deles do universo caipira já estão aí, os mais jovens, tá na casa dos 80 anos. E por aqui, moço, independente da idade dos nossos cantores e cantoras do universo caipira, a tradição vai manter viva sempre. 5:31, essa foi uma singela homenagem a Nestor e Nestorzinho. E juntos vamos aí com mais três modão.
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0: Estamos ouvindo o modão do João de Barro, vamos ouvir também Amor Distante e Berrante Companheiro moendo no seu rádio.
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0: 5h40, 20 para 6. Vamos moendo, apreciando a 102,3 até as 8 horas da manhã, quase que finalizando a nossa primeira hora de Bom Dia Trabalhador, galera. Vamos juntos aqui entregar um recado muito importante da Prefeitura de Varginha para você que mora no bairro Pinheiros e no bairro São Geraldo, para o senhor que também trabalha no bairro Pinheiros e São Geraldo. Recado rápido e rasteiro. Mortirão de combate à dengue moendo por aí, tá, compadre? Então, se você tá com a tranqueirada acumulando aí no pátio do serviço ou ainda no quintal da sua casa, já sabe o dever de casa, não é a primeira vez que acontece mutirão por aí. Bora fazer a nossa parte, tá? Apenas a turma do São Geraldo e do Pinheiros, que trabalha ou mora aí na região, deve colocar tranqueirada na calçada. Os demais bairros, aguenta a mão, que na medida que for chegando informações da prefeitura, a gente vai divulgando os bairros. Senão vira uma bagunça. 5h41 aqui, nós vamos trabalhando nos modão. Sem como é que é, eu até... Eu falo modão verde e amarelo, mas tem nos modão orgânicos, sem agrotóxico, aqueles modão cabeceira. Esse jargão aí eu peguei emprestado do nosso amigo Heitor, o Heitor Júnior, Heitor Violeiro. Já tem um bom tempo já, pelo menos no mínimo 5 anos que eu peguei esse jargão. E sempre que eu me lembro eu falo, eu tô falando, dando os créditos, porque ele está aqui junto com a gente na participação do nosso Zap Zap. Heitor, você não tem noção, tanto que eu fiquei satisfeito de saber que você tá com nós aí, moço. Acordou cedinho aí, ouvindo nós, participa muito, muito raramente, mas já deu feedback aqui que tá sempre ouvindo nós. Fico muito satisfeito. Pra você que não sabe, agora 5 horas e 42 minutos pela Melodia FM aqui em Varginha, no sul de Minas. O Heitor foi o meu primeiro professor de viola caipira e infelizmente não aprendi nada, rapaz, eu vou te contar. Eu sou ruim pra aprender as coisas, viu, Juninho? Vante, rapaz, até hoje, viu? Não fui pra frente, não. Um bom professor eu tenho certeza que tive, mas o dom, sei lá, eu acho que não tem jeito, né, rapaz? Meu moleque, Juninho, ele toca viola, rapaz. Ele tá com 17, ele toca viola desde os 11 anos. Eu não ensinei ele a pegar na viola. Aprendeu tudo sozinho. Olha só que coisa mais doida, né? E vocês pensam num menino de prego batido em ponta virada, aqueles violeiros que faz a viola falar. Tá aí o Heitor. Muito grato pela sua sintonia, meu amigo. Bom demais saber que você tá com nós aí, que nós cruzamos um bocadinho. Vamos junto aqui com ele também, que tá na área rural, na região do Campestre, nosso amigo Giovanni, no Ranchinho do Sossego. O que tu assunta com nós, meu amigo? Bom dia, Bruno. Um abraço do Ranchinho do Sossego. Manda aquele alô pro Tonho, Afonso. Eles estão tirando leite na Fazenda Estrela. Um abraço pros meninos, pra toda a equipe da Fazenda Estrela, já moendo, debulhando nas tetas das mimosas aí. E de volta ao Reino Encantado com Vanderlei e Tony Marques, vamos estar. 5h43, eu digo mais uma vez, 5h43 de buia.
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0: 5:50. Estamos ouvindo aí o instrumental de Jessé Pessoa e sua harpa mágica, entoando com seus dedos mágicos, Luar do Sertão. Ô, modão bonito, vamos junto com esse modão aqui, assuntar com ele, vamos ver como que tá a disposição do Arthurzão hoje. Arthurzão, vamos devagar, respira fundo, manda um bom dia pra turma.
1: Bom dia, Brunão. Dia abençoado pra vocês aí na rádio, aí, irmãozão. Manda aquele modão pra nós aí da moda sua, aquele modão cabeceira, modão pauleira, Teodoro Sampaio, réu apaixonado. Tamo junto, Brunão.
0: Rapaz, eu já falei pra você, nós é da mesma geração, nós não tem chassi, nós não aguenta uma paixão na idade que nós... Bom dia, Arthurzão, a todos os apaixonados com 40 mais 50 lá vai burdoar. Às 5:51, um forte abraço a todos do Jardim Áurea, onde o Arthurzão mora. Um abraço pra turma da Panha do Café, que o Arthurzão tá levando também. Tamo junto. Nissinha do Parque Eliane, bom dia, mulher. Deus é contigo, um forte abraço também ao nosso amigo e mecânico de motos do bairro Figueira 2. Tamo falando com ele aí, o Paulão. Bom dia, Paulão. Vamos junto pela 102,3, mandando um alô pro amigo Batoré, pediu Menina da Aldeia, nós moe ainda hoje na programação, viu, Batoré? Obrigado por estar com nós, meu amigo. 5:52, vamos entregar o modão agora do cachorro e do andarilho. Esse modão tá chegando pro Buiú. Bom dia, com muita alegria, Buiú, a turma toda aí, moço. Da secretaria, Buiú, qual que é a sua secretaria mesmo da prefeitura, rapaz? Esqueci, eu acho que é da Obras, né? É a turma mão na massa aí, que não brinca no serviço, não. Tchão do Carro e Odilô moendo pro Buiú e pra todos os nossos amigos aí, servidores da prefeitura de Varginha. É a 102,3, muito mais que uma emissora, uma referência no seu rádio. Rapaz, ô Buiú, eu deixei o cachimbo cair aqui, rapaz. Eu tirei o cachorro e o andarilho. O cachorro, vamos colocar ao vivo. O bom do programa ao vivo é isso aí, ó. Nós erra e nós acerta, vocês rasga daí e nós costura de cá. O cachorro e o andarilho. Já tá aqui, Tchão do Carro e Odilon moendo mais uma vez. Agora sim, compadre, véi. 5:53, eu repito mais uma vez, 5:53 no seu rádio.

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0: 6:02, os ponteiros do relógio apontaram para o alto com o momento de fé que chega na Melodia FM, levando até você, querido amigo, amiga, ouvinte, a mensagem do Evangelho de hoje, que está no livro de Mateus, capítulo 10, versículo de 7 a 15. Nesta mensagem, compadre, Jesus nos ensina que tudo que recebemos de Deus deve ser partilhado com generosidade, sem interesse e sem esperar recompensa alguma. Na mensagem do Evangelho de hoje, quem leva uma palavra de esperança, um gesto de carinho ou uma atitude de amor ao próximo, também está anunciando o reino de Deus, ou seja, nas pequenas coisas da vida. A paz que oferecemos ao próximo começa dentro do nosso próprio coração, que neste dia, hoje, 9 de julho, com a graça de Nosso Senhor aí, uma quinta-feira em 2026, que neste dia a gente tenha coragem de fazer o bem nas pequenas coisas da vida, de espalhar alegria e perdoar e confiar que Deus caminha ao nosso lado em todos os momentos. Recebemos tantas bênçãos de forma gratuita, a gente nem percebe, né? Que hoje também saibamos oferecer o nosso melhor a quem mais precisa. E ainda pensando no Evangelho de hoje, de São Mateus, que atitude concreta de amor, generosidade ou perdão nós podemos oferecer hoje, gratuitamente, para alguém que esteja precisando de um sorriso, de um olhar amigo, para alguém experimentar a paz e a esperança que Deus deseja levar aos nossos corações. Somos instrumentos do Espírito Santo. 6:03, consagração à Nossa Senhora.
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2: Vamos consagrar-nos a Nossa Senhora, que se consagra à Virgem e aos santos, está se consagrando a Jesus, porque Nossa Senhora e os santos são apenas participação dessa vida infinita que brotou na eternidade. Ó Maria Santíssima, que em vossa imagem milagrosa de Aparecida espalhais inúmeros benefícios sobre o Brasil. Eu, embora indigno de pertencer ao número dos vossos servos, mas desejando participar dos benefícios da vossa misericórdia, prostrado a vossos pés, consagro-vos o entendimento para que sempre pense no amor que mereceis. Consagro-vos a língua, para que sempre vos louve e propague a vossa devoção. Consagro-vos o coração, para que depois de Deus vos ame sobre todas as coisas. Recebei-nos, ó Rainha incomparável, no ditoso número dos vossos servos. Acolhei-nos debaixo da vossa proteção. Socorrei-nos em nossas necessidades espirituais e temporais, e sobretudo na hora da nossa morte. Abençoai-nos, ó Mãe Celestial, e com vossa poderosa intercessão fortalecei-nos em nossa fraqueza, a fim de que, servindo-vos fielmente nesta vida, possamos louvar-vos, amar-vos e render-vos graças no céu, por toda a eternidade, assim seja. A bênção. Pela intercessão de Nossa Senhora Aparecida, Rainha e Padroeira do Brasil, a bênção de Deus Todo-Poderoso, Pai, Filho e Espírito Santo, desça sobre vós e permaneça sempre. Amém.

0: 6:10, vamos junto, espicha, largatixa, velho. Firma o pé no eito, até as 8:00 da manhã, o Machado Velho vai rachando até o toco, são 6:10, iniciando aí no comecinho da nossa segunda hora de Bom Dia Trabalhadora, mas é... Quero mandar um alô todo especial para a turma da borracharia, para os nossos amigos e irmãos borracheiros, que felizmente ou infelizmente, não, é infelizmente para nós e felizmente para os meninos. Eles ficam satisfeitos quando o pneu nosso fura, mas nós não, né? E aqui, brincadeiras à parte, falar a verdade, gente, isso aí para mim é uma utilidade pública, o que eu vou falar para vós me ser agora. 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Por isso que eu entendo como utilidade pública, sem brincadeira, viu? 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Robin, Magrão, obrigado, viu? Vocês terem passado um oi pra nós aqui, que eu acho que isso é muito importante pros motoristas desprevenidos como eu, que não anda com o step zerado. 6:12, mais um minuto. Modão chegando aqui pro nosso amigo que tá aí já moendo, curtindo, apreciando a nossa programação aí na área rural, na mineradora, na região da mineradora. É o Tião, bom dia, Tião. Deixa eu puxar o seu áudio aqui, meu amigo. Vê o que você tem para assuntar com nós de bom aqui. Tião Pedreira, bom dia, bom dia.
1: Bom dia, Bruno. Bom dia, pessoal da Melodia aí. Ô, Bruno, manda um modão para nós aqui de novo.
0: Opa!
1: Sítio Nossa Senhora Aparecida, tamo firme. É do eito aqui já.
0: Eita.
1: Desde as 5 da manhã agarrado.
0: Ô, Deus abençoe, mano.
1: Bruno, depois do momento de fé aí, manda um modão do Leo e Léo pra nós.
0: Tá joia.
1: O modão chama A Volta que o Mundo Dá. Moda bonita demais. Abraço.
0: Outro, Tião, obrigado, viu? A toda a turma aí, toda a equipe aí que tá na panha do café, moendo com o modão cabeceira A Volta que o Mundo Dá. De buia pela 102,3.

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2: 6:22, amigo que vos fala, nome de batismo. Tamo junto no modão do Léo Canhoto e Robertinho.

0: Bom dia, Marlene, na Fazenda São Sebastião. A todo mundo novo, apreciando a melhor sintonia do sul das Gerais. Vamos para Paraguaçu, terra dos ternos e dos marons. Bom dia, Patrick, o nosso vaqueiro de plantão, mais amada esposa, a dona Thaís, na fazenda São Geraldo. Deus abençoe a lida da turma toda por aí, Patricão velho.
1: É o sagrado.
0: Moi, Léo Canhoto e Robertinho, mola mestra no seu rádio.
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3: 6:29.
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0: 6:31, acerte o seu patacão, galo velho, 6:31. Firma o pé no eito, vamos junto que até as 8 horas da manhã, dá 1h30, né? Ê, moço, dá pra nós fazer um bocado de coisa nessa hora e meia aí, viu? Entregar umas informações bacanas que vem da prefeitura, da Fundação Cultural, das nossas forças de segurança, da nossa saúde, enfim, por aqui, utilidade pública a todo momento, muito mais que modão, muito mais que informação também, boas energias, boas vibrações da ponta da antena que sai daqui dos estúdios da Melodia e chega por aí na sua casa, no seu trabalho. Vamos juntos! 6:32, vamos junto também aqui pela 102,3 com ele, que eu não sabia que ele pulava do berço tão cedo assim não, rapaz. Mora no Parque Liana, irmão da Regina, a nossa brazuca internacional que tá na Espanha. Agora 6:30, lá por volta de 11:30 já, quase na hora do almoço, né? Regina, bom dia, mulher! Morvanzão acordou cedo aqui, mandou um áudio pra nós. Bom dia, Morvan!
1: Brunão, bom dia, meu amigo.
0: Bom dia.
1: Aí, dia abençoado a todo mundo, Raimundo, hein?
0: Então.
1: Aí, manda um abraço pra todos aí, ó. De A a Z, de 0 a 100, pra não esquecer de ninguém. Especial pra você aí, meu amigo. Que você tem um dia abençoado nessa carreira brilhante que você tá fazendo aí nessa rádio, hein? Um abraço, meu irmão.
0: Obrigado, Morvan. Ó, o negócio é o seguinte, eu vou pegar esse jargão seu aí, rapaz, ser ajeitado. Eu não sei se você ouviu em outra emissora de rádio, porque eu não quero copiar os nossos colegas locutores, né? Então já vou mandar um alô com os créditos de Morvan Brígida. Um abraço todo especial pra você que está na sintonia de A a Z, de 0 a 100, pra não esquecer de ninguém. 6:33. Eu digo mais uma vez, 6:33, e chama, pai, chama que ele tá aqui também. Nosso amigo do agro, Edilson Daré, bom dia, bom dia.
2: Fala, Brunão. Bom dia, meu irmão.
0: Bom dia.
2: Tranquilo?
0: Oh.
2: Como é que tá? Vamos começar o dia, né?
0: Demorou. Tô
2: suado aí. E com essa friagem não tem outro jeito, né? É fogão de lenha e chama na caatinga, né? Bom dia pra nós, abençoado aí, cá com Deus aí.
0: Amém.
2: E bola lá, né?
0: Dirção Daré, eu infelizmente eu tô imaginando o fogãozão de lenha aqui no estúdio, aqui assim, pra aquecer o peito velho, porque eu fui dar uma pescoçada do lado de fora agora, entre uma música e outra. Moço, tá freio, viu, gente? Vocês que trabalham a céu aberto aí, a turma do agro, os nossos idosos, você que é cuidador de idoso, que tem um velhinho aí, ó, neste momento acá em Varginha, no sul de Minas, 9 graus, frio de congelar os ossos. Na pele, o Varginha está percebendo apenas 7 graus, viu, compadre? É aquecer com os agasalhos bons aí e aquecer o peito com o modão também. Esse modão aí do Tibagi Miltim, que tá moendo no nosso rádio, celular e computador. E é o modão do pé de cedro, dibuiando pra voz me ser agora.

0: 6 horas e 45 minutos, 15 para 7, quase que finalizando a nossa segunda hora de Bom Dia Trabalhador, mas é... Na emissora referência, na emissora cabeceira cá no sul de Minas, mas é... Na emissora que não toca apenas o sertanejo, toca vários estilos musicais ao longo das 24 horas, em algum momento nós vamos lhe agradar, compadre velho, mas é... Não sei se você sabe, para todo mês do ano, nós associamos as cores para falar de algo muito importante na nossa vida ou na vida de alguém que a gente conhece, que a gente ama. E isso é válido para todo o território nacional. Estou falando da campanha das cores. Neste mês de julho, a gente pega a cor amarela para conscientizar eu e você, todos nós, sobre os riscos da hepatite, compadre velho. Temos muitas participações por aqui, fica na escuta que nós já vamos moer nossas participações, mas falar sobre o julho amarelo é utilidade pública, é agregar valor ao seu dia a dia em nossa programação. A hepatite, gente, é uma inflamação séria no fígado, pode aparecer por vários motivos, tá? Infecção por vírus, uso excessivo de medicamentos, uso excessivo de álcool, droga. A gente conhece mais por conta do álcool, né? Drogas também, além de problemas genéticos e autoimunes. O perigo de transmissão mora nas relações sexuais desprotegidas. Tu pode pegar hepatite também no compartilhamento de seringas, lâminas de barbear, alicates de unha. Aí, mulherada que faz unha aí, manicure, pedicure. Contato com fezes contaminadas, alimentos mal lavados, hein, compadre? Ou até da mãe para o filho no período da gestação. Para tu ficar protegido, o negócio é exigir saneamento básico, manter a higiene em dia, usar preservativo, não dividir objetos cortantes e tomar a vacina. Bruno, quais são os sintomas da hepatite? Agora 6h47 pela Melodia FM, campanha das cores. Júlio Amarelo conscientizando nós aqui sobre os riscos da hepatite. Campanha a nível nacional, viu gente? Não somente para Varginha no sul de Minas, mas para todo o nosso Brasil varonil. Sintomas, vamos aí. Se liga, cansaço, febre, mal-estar, tontura, enjoo, vômito, dor de barriga, pele e olhos amarelados, além de urina escura e fezes claras. Ah, Bruno, eu tô sentindo uns trem assim, rapaz. Calma. Se você tá sentindo um ou mais sintomas desses, não quer dizer que o senhor ou a senhora tá doente, tá com hepatite, mas é um alerta para você procurar um postinho de saúde, para procurar o seu médico, tá? E isso é muito importante. Tá sentindo alguma coisa nesse sentido? Procura logo ajuda médica. Além de proteger o corpo, o julho amarelo vem para combater o preconceito, gente, a discriminação contra os pacientes que têm hepatite. Acredita que tem discriminação por conta disso? E a informação, o conhecimento liberta. Solidariedade e acolhimento para a turma que tem hepatite, viu, gente? Campanha das cores, 6 horas e 48 minutos. Bom dia, com muita alegria. Aqui os nossos amigos e amigas na participação, Marcelino Paiva, Dona Ceia Paiva, será que são parentes? O Marcelino Paiva é na área rural dos cobertores e a Dona Ceia Paiva da Fazenda Capoeira também na área rural dos cobertores em Eloy Mendes, deve ser parente, né? Um abraço pra vocês aí, Grecinha da Princesa! Bom dia, mulher, muito grato por estar conosco! Grecinha, tô com uma calça só, tô com uma meia só, mas brusa nós tá com duas, nós tá com frio aqui, viu? 6h49, Eli Silva e Zé Goiano, não é mole não, galera.
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0: 6:51.
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2: 6 horas e 55 minutos.

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1: Bom dia. Começou em Três Corações a quarta edição da Agro 3, um dos principais eventos do agronegócio do sul de Minas. E uma das novidades deste ano é a oferta de consultorias gratuitas em marketing digital para produtores rurais e pequenos empresários. O atendimento é realizado pelo Sebrae Minas, com vagas limitadas e agendamento prévio durante a feira. Além de orientações sobre marketing digital, o público também poderá receber dicas de gestão, inovação, comercialização e acesso a novos mercados. A Agro 3 segue até sábado no Parque de Exposições de Três Corações, reunindo palestras, tecnologia, networking e expositores ligados às cadeias do café, leite, grãos e frutas. A expectativa é que a edição deste ano repita o sucesso do ano passado e fortaleça ainda mais o agronegócio da região. Ronaldo Trombini, repórter Melodia.
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4: 6 horas e 59 minutos.
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0: 7 horas em ponto, compadre velho. Vamos começar? Vamos dar início? Vamos? Tu tá chegando agora, mas é... Nós já tá moendo, já tem 2 horas, tio, nós é enjoado. Nós chegou às 5 horas da manhã, muito grato ao carinho seu, da sua sintonia, da sua conexão, na medida do possível, ouvindo a melodia ao longo do Bom Dia Trabalhador aí. Estamos iniciando a nossa 3ª hora. Pra tu que tá chegando agora, uma abençoada manhã de quinta-feira, viu? Na graça de Nosso Senhor, 2026, 9 de julho. Não importa a querência, se aproxiga a turma do terno da gravata, do ar-condicionado. Os meninos, com os vão das unhas, chuchos de terra, de graxa, do serviço bruto, por aí na área rural, por acá na cidade. Não importa a querência, 102,3, o programa Bom Dia Trabalhador, o programa do burguês e do camponês, mas é... Vamos junto! Agora, trabalhado nos modão verde, amarelo, azul e branco, uns modão com as cores de nossa bandeira, patriota sem sombra. Não é porque o Brasil foi embora, deu tchau na Copa, os patriotas de temporário, patriotas sazonais, foi ótimo. A turminha aí que só de a cada 4 anos que veste a camisa verde e amarela, e tem uns patriotas que colocou camiseta agora nessa Copa azul, rapaz. Nada a ver, tio. Me ajuda. 7 horas e 1 minuto. Vamos junto aqui, iniciando a nossa 3ª hora com nossas participações, amigos e amigas. Aqui, mensagem de áudio dele, do nosso amigo Alex. Ele é do Tapetão, tá no trecho. Bom dia, Alex.
1: Bom dia, Brunão. Como é que tá as coisas?
0: Graças a Deus.
1: Desejar um ótimo dia aí pra você, pra todos os ouvintes aí. E vamos que vamos. Hoje nós tá indo pra Passos aqui de novo.
0: Opa!
1: 7 graus agora. Passando aqui em Areado. E vamos que vamos. Deus na frente sempre.
0: Amém, amém.
1: Que Deus possa nos abençoar aí num ótimo dia.
0: Amém,
1: abraço. Tá com o Gini Geno pra nós aí.
0: Boa, demorou.
1: Tá com Deus. Bom dia a todos.
0: Amém. Obrigado, Alex, a todos os nossos motoristas, carreteiros, caminhoneiros nas principais estradas de nossa região que estão cortando o Tapetão das Gerais aí no sul de Minas. Muito grato pela sintonia. Mais um áudio chegando. Bom dia, bom dia.
2: Bom dia, Bruno Menezes. Tudo bem por aí?
0: Bom demais.
2: Manda um abraço pro Barretão aí. Saudade dele.
0: Eu também, viu?
2: Aqui, Rognei de Coqueiral. Gostaria de ouvir a música Recordação. Nenete Dorinho, se for possível.
0: Cabeceira, cabeceira.
2: Muito obrigado e mais uma vez parabéns pela programação de vocês aí, hein?
0: Obrigado, Rognei, obrigado, Campos Gerais, desafio de um cabu. Luiz Fernando e João Pinheiro de Buia.
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0: 7:14. Acerte o seu relógio pela Melodia FM no sul de Minas, a mais simpática, horário de Brasília. Repito, 7:14. Mais cedo, por volta de 5:30 da manhã, 5 e pouquinho, eu pedi licença para chegar no bairro São Geraldo e bairro Pinheiros para assuntar com a turma que já estava acordada aí. Só que mais cedo tinha muita gente babando fronha, tu concorda comigo? A maioria dos nossos amigos do São Geraldo e do Pinheiros estavam dormindo, com a graça de Deus, sonhando com os anjinhos. E a maioria das pessoas que trabalham no São Geraldo e no Pinheiros também estavam dormindo. Agora, a chance de nós pegar a turma mais despertada é maior. Então, nós volta a assuntar sobre o mutirão de combate à dengue que está moendo no São Geraldo e no Pinheiros. Tá, compadre, velho? Já sabe o dever de casa, mas nós estica a prosa mesmo assim. É importante você fazer a sua parte, São Geraldo e Pinheiros. Móveis velhos, vidros, latas, pneus, metais, palásticos, qualquer coisa que possa estar acumulando água. A céu aberto, no pátio do serviço, no quintal da sua casa. Pede o mozão pra te ajudar aí, viu? Pede o fiotão, o netinho. Mas criança não é bom mexer com essas tranqueiras, não. Às vezes tem alguma coisa que corta, que machuca, que perfura. Então tem que ser adulto pra lidar com essa situação. No seu serviço, pede autorização pra chefia aí, pro patrãozão. E nós dá um chega pra lá no mosquitinho da dengue, viu? Prefeitura faz a parte dela, eu e Voz Micê fazemos a nossa parte, aí o trem orna, fica bonito. Eu disse apenas São Geraldo e Pinheiros pra colocar tranqueirada na calçada. Não disse outro bairro, então dessa forma, deixa nós falar o nome do seu bairro, que aí tu coloca, beleza? Senão fica aqui a bagunça, aí não tem jeito, né? 7:15, vamos juntos aqui com nossas participações. Por aqui tá moendo dos nossos amigos da construção civil. Moisés, estava sumido, meu amigo. Bom dia, bom dia.
1: Bom dia, Bruno Menezes.
0: Não, mas aí não, Moisés. Eu pus você na velocidade Creo 5. Aí não dá, né, meu amigo? Que o Moisés da construção civil tá assuntando com nós? Agora falando de forma calma, normal, como sempre fala.
1: Bom dia, Bruno Menezes.
0: Oba, bom dia.
1: Aí estamos começando um dia friozinho.
0: Amém.
1: Mas já a gente esquenta aqui na picareta, na enxada. Bom dia para todos aí. Manda um modão para nós aí.
0: Vou deixar, Moisés, tamo junto. Tô junto também aqui com o nosso amigo que ontem veio visitar a emissora, conheceu o bonitão do Bruno Menezes. Ele ficava olhando pra mim e não conformava, ele achava que eu era mais velho. Ô, Deva, é que você tá mais acabadinho do que eu, rapaz. Aí, nós tá ficando conservado, aí tá ficando um cinquentão, jeitado demais. Brincadeira, Devair, tamo junto, meu amigo. Obrigado pela visita de ontem, viu? Um abraço pra você, pra sua amada esposa, que hoje tá ouvindo a 102,3, pra ela lembrar aí dos velhos tempos, menina da aldeia, né, vai colocar. Eu perguntei o nome pra sua patroa, aí você não me respondeu, Deva. Mandar o nome da dona onça aí, viu? 7:16, eu digo mais uma vez. 7:16, sem medo de meter o peito na água fria, João do Vale, Marabá, nasci pra ser violeiro de buia.
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7 horas e 28 minutos, dentro da hora 7, nós já tem quase meia hora. E tu aí tá babando o fronho com força, compadre velho. Tá, ainda por cima tá. Nossa, não, pá. Não quer levantar, ainda tá reclamando da vida. É sério. Para e pensa comigo, vem cá, põe os ouvidinhos no rádio aí. Pensa só, moço, você acordou sem o auxílio. Acordou respirando, vai. Tu puxando esse ar frio, gelado aqui do sul de Minas. E tu tá conseguindo respirar sem a ajuda de aparelho, compadre velho. Conseguiu levantar, colocar meia, tirar o pijamão. Daí tu fez o café da manhã, conseguiu você sozinho levar a xícara de café até a sua boca e tomar o café, sentir o gosto do café. Tu pode beber café com açúcar, não dá nada não, ai que maravilha. Dá valor nas pequenas coisas da vida, moço. Infelizmente a gente só valoriza quando Deus o livre o guarde, né? Vou bater na madeira aqui 3 vezes. Não sei se você escutou, mas tá valendo, vale pra todo mundo aí, tá? A gente só dá valor nas pequenas coisas da vida quando elas se despedem da gente. Aí a gente percebe que nós é feliz demais da conta. 7 horas e 29 minutos. Bom dia, com muita alegria. Você que está na emissora mais simpática do sul de Minas, a Melodia FM em Varginha. Apenas 9 graus é a temperatura do momento. Fica esperto aí, viu? O senhor Armando, o senhor tá bem aquecido aí, senhor Armando? Senhor Armando Coelho, no bairro Sion, um abraço pro senhor, pra toda a turma nossa da melhor idade que tá ouvindo a Melodia FM. Tem que se agasalhar, senhor Armando. O senhor não gosta de beber água, não? Eu também não, viu? Mas é um mal necessário. Água no frio nós tem que beber. A gente não gosta, bebe chá, senhor Armando. Toma um chazinho, pede a turma o lazinho, fiotão do senhor, pra fazer um chá, viu? Um abraço, obrigado, senhor, tá com a gente. E nesse frio, infelizmente, a gente mantém a casa mais fechadinha, o ambiente fica mais gostoso, tudo quentinho, não é verdade? Mas não pode, moço. As doenças vêm desse jeito, o ar não circula. E a Prefeitura de Varginha, por conta disso, declarou emergência na saúde pública por conta do aumento disparado dos casos de gripe forte em nossa cidade. Esse decreto está valendo por esse mês de julho, e valeu pelo mês de junho também, são 2 meses aí, para dar conta do recado. O atendimento foi reforçado aí no postinho da Vila Barcelona, do Imaculada, dos Pinheiros e do Novo Tempo. Essas 4 unidades de saúde desses bairros aí estão com um médico à tarde e outro médico à noite, atendendo todo mundo até as 8 horas da noite, viu? Então, compadre, comadre, se você tiver aí com febre, dor no corpo, tosse, nariz escorrendo ou dor de garganta, tu vai direto para um desses postinhos aí que eu acabei de falar. Vou repetir pra gente não superlotar a nossa UPA. Os postinhos de saúde da Vila Barcelona, Imaculada, Pinheiros e Novo Tempo estão abertos até as 8h30 da noite, a 8 horas da noite, para atender a turma que tá com jeitão de resfriado forte. 7 horas e 31 minutos, espicha! Largatixa, véia! Vamos firmar o pé no eito para você que tá lutando pelo pão de cada dia, tem nosso máximo respeito, mandando os alôs aqui para as nossas mulheres. Isso aqui tá um verdadeiro bendito é o fruto, rapaz. Mulherada aqui participando, muito grato às nossas senhoras, senhoritas, mocinhas. Por aqui nós estamos junto com a Sandra Campos no Jardim Andere. Bom dia, Sandra. Alô, Márcia do Damasco. Bom dia, mulher. Tamo junto com ela, deixa-me ver aqui, eu acho que é a Fabi Victor, do sítio Pedra Preta, em Três Corações, bom dia, bom dia. Alô, Silvianópolis, bom dia, Celina, Deus é contigo, mulher. Dona Creuza, na Vila Ipiranga, Laide, na Vila Ipiranga, muito grato pela sintonia. Moendo com nós, ah não, faz comigo não. Nossa, minha boca virou um corgo. É sério, aqui, você não faz isso de novo. Claudilene da Roseirinha, área rural de Campestre. Um abraço pra você, mulher, muito grato pela sintonia. A boca tá um corgo, enchendo d'água aqui, rapaz. Ela mandou uma foto de uma broa de pau a pique. Moço do céu, judiou do pai aqui. Agora, onde que eu vou arrumar a folha de bananeira e fazer uma broa dessa no fogão a gás? Mas é enjoado, Claudilena. Nós faz as coisas na cozinha, mas isso aí não tem jeito, é só no fogão a lenha.
Claudilene, eu toquei Mãe de Carvão mais cedinho. Hoje nós não moe não, né? Moe outro dia, tá? Obrigado por você estar com a gente aí, minha amiga. Muniz Teixeira, Irídio Irineu, minhas lembranças de buiando no seu rádio, celular e computador. A lembrança que eu tenho é que a emissora mais simpática do sul de Minas está no seu rádio, celular e computador, Melodia FM de Buia.

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1: Sete horas e 39 minutos, dentro da hora 7, nós temos 39 minutos já, Galo, velho. Quase que finalizando a nossa terceira e última hora de Bom Dia Trabalhador.
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1: Modão aí do Zé Tapera e Teodoro, o Caipira e a Professora, Galo, velho. Em cima desse modão, cabeceira de prego batido em ponta virada, nós manda um alô pra turma da Arte Minas. Bom dia, e me chama de jovem. Aí nós fica e vai descido. Bom dia a toda a equipe aí, o Neto, o Luizinho, o Paulão, um abraço do Diegão. Diegão que é nosso querido amigo e ouvinte, fiotão da Emília, que não ouve rádio, né? Aí, Emília, eu vou puxar a orelha dela. Tem que ouvir rádio, Emília. Um abraço, Diegão, para toda a equipe da Arte Minas. Agora nós sai dos meninos dos nossos prestadores de serviço e nós vamos aqui assuntar com ele, que é o homem dos passinhos aqui em Verginha. Rapaz, ele é enjoado, tio. Deixa eu ver se eu não pus ele na velocidade Creo 5. Não, tá certinho aqui. O nosso Marquinhos Vital, professor de Flash Dance Retro da CEMEL, Secretaria Municipal de Esporte e Lazer. Marquinhos Vital, fala comigo. Bom dia, bom dia.
3: Muito bom dia, meu amigo Bruno. Passando para fazer um convite, é hoje, hein?
1: Opa!
3: Lá na SEV.
1: Ah, sim,
3: antigo VTC.
1: Perfeitamente.
3: Hoje tem aulão de Flash Dance. Varginha Dance Retro. Passinho dos anos 70, 80, 90. Fazer um convite à população. E a você também,
1: hein? Nós vai.
3: Precisa aparecer lá, hein? Até um ano que eu tô te chamando.
1: Então, cara. Marquinho, obrigado pelo convite. Tamo junto, viu, meu amigo? Tá bombando, gente. É no Centro Esportivo Vergiense, o antigo VTC. Chega hoje de noite ali, por volta das 7 horas. Mas o trem tá moendo, mas tá moendo bonito, viu? Parabéns pela iniciativa da CEMEL, levando esses passinhos pra molecada da atualidade, pra nós, tiozão, tiazona das antigas. Vamos apreciar o modão do Caipira e a Professora aí com Zé Tapera e Teodoro de Buia.
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7h49, chegando aqui na nossa última sequência do Bom Dia Trabalhador de hoje. Vamos junto finalizar a nossa terceira hora com três modão cabeceira que eu ofereço para os nossos senhores, senhoritos, cavalheiros, damos que estão ouvindo a Melodia FM. Chamar esse rapaz de damo aqui, eu vou tomar umas burdoadas bonitas dele. Ele é faixa preta no jiu-jitsu, não dá pra brincar com esse cabra não, rapaz. Só porque é conhecido, ele não vai perdoar não. bom dia, Luquinho. Um abraço pra você, o nosso bombeiro hidráulico e faixa preta no jiu-jitsu. Um abraço pro Fiotão Vinícius. Muito obrigado pelo carinho da sintonia. Ô Luquinha, desculpa, viu, a demora. Juninho Petrin, desculpa a demora da Eletroplastic. A Laura e a Mariana, as filhas do Juninho Petrin, mandando um abraço pra nós. Obrigado, meu querido, obrigado. Às vezes as meninas já até foram pra escola já, né, rapaz? Aqui o trem tá moendo aqui. Bom dia, Todinho. Nosso amigo aí da empreitada perigosa está abrindo as avenidas do progresso na cidade de Atibaia com os maquinários pesados aí. Ô Todinho, obrigado, desculpa a demora também, meu querido. Bom dia, Daniel Cruz, o homem do terno, da gravata, do ar-condicionado. Depois eu vou assistir o vídeo com calma aqui, Daniel. Obrigado por estar conosco. Ele aqui, o nosso amigo mecânico dos brutos, o Cebolão, mecânico de caminhões, o Na Vila Floresta. Um abração forte apertado pra você, Cebola. Sem preconceito musical, Tom...

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3: A Justiça Eleitoral começou a enviar as cartas de convocação para os mesários que vão trabalhar nas eleições de outubro. O documento informa o local de votação, a função que será exercida e os detalhes sobre o treinamento. Quem não puder atuar tem até 5 dias para solicitar dispensa ao juiz eleitoral, desde que comprove o motivo. Os mesários têm direito a benefícios como 2 dias de folga para cada dia trabalhado ou de treinamento e auxílio à alimentação de R$ 65. O primeiro turno das eleições será no dia 4 de outubro. Ronaldo Trombini, repórter Melodia.
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Agora sim, bom dia! Para você que sintoniza 102,3 MHz, Melodia, rádio do seu coração, começamos mais um flashback nacional e internacional. A partir de agora, viajando no tempo, eu, você, a Melodia, até às 10 da manhã desta quinta-feira, dia 9 de julho de 2026. Começamos com uma notícia muito triste, perdemos a cantora Bonnie Tyler, né? Cantora de muitos sucessos como Total Eclipse of the Heart, enfim e tal. Estava passando por problemas de saúde e nos deixou nesta data. Logo mais a gente faz um bloco só dedicado a essa cantora que tantas alegrias trouxe pra gente. Mas a vida é assim, cheia de encontros e despedidas, né? E você participa com a gente aqui no 3690-2743, o nosso WhatsApp, tá bom? Para começar, vamos trazer uma música de Christopher Cross, Arthur's Theme. Uma balada do gênero soft rock dos anos 80, gravada por Christopher em 81 e serviu de tema para o filme Arthur, o Milionário Sedutor. A canção alcançou um sucesso tão grande que conquistou o primeiro lugar na parada Billboard, além de render aos autores o Oscar de Melhor Canção Original de 1982. Christopher Cross, Arthur's Theme, The Best That You Can Do.

0: FM, 8:15, você curtiu aí o Paulo Diniz, Pingos de Amor, Raul Seixas, Guitar, e o Christopher Cross, Arthur's Team, The Best That You Can Do. Alô, Potinho, alô, Luiz Carlos, alô, toda a galera que tá ligada aqui na
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0: Agora vamos de Beatles no Flashback Nacional e Internacional.

0: Melodia FM 8:26, Johnny Rivers, Respect in the Midnight Hour, Orlando Moraes, Cruzando Rios e Beatles in My Life.
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Então, galera, a data de hoje vai ficar marcada, infelizmente, na história da música, quando a cantora Bonnie Tyler faleceu nesta quinta-feira. Ela estava com 75 anos e aconteceu na cidade de Faro, no sul de Portugal, onde estava internada desde o dia 30 de abril, quando foi submetida a uma cirurgia de emergência para tratar uma perfuração no intestino. O estado de saúde da intérprete de um dos maiores sucessos da década de 80, que foi Total Eclipse of the Heart, em 83, havia se agravado nos últimos dias. Ela chegou a ser colocada em coma induzido e posteriormente foi transferida para uma unidade de terapia intensiva do hospital e acabou não resistindo, vindo a falecer nesta quinta-feira aos 75 anos em Portugal. A gente vai fazer aqui uma homenagem e reunimos aqui umas, entre muitos sucessos, né? A gente selecionou alguns aqui no Flashback para poder prestar uma homenagem, né, a Bonnie Tyler, que nos nossos corações nunca vai morrer, nunca vai ser esquecida. A gente sempre vai se lembrar desta grande intérprete que muitas alegrias nos trouxe. Vamos começar com Straight from the Heart.

0: Melodia FM 8:45, a gente curtiu aí um super bloco em homenagem a Bonnie Tyler. Escolhemos algumas músicas, né, entre muitas que ela lançou aí nos anos 80, inclusive essa última, Sem Limites para Sonhar, com a participação do Fábio Júnior, né? Total Eclipse of the Heart, It's a Heartache e Straight for the Heart. Isso apenas para lembrar alguns sucessos, né, que ela vai deixar para a gente aí como recordação do seu trabalho, da sua dedicação e todo o seu talento. Descanse em paz, Bonnie Tyler.
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0: Roy Orbison.

0: Melodia 8:57, esse foi o Richie Casanova, Rita Lee, Buana e o Roy Orbison, California Blue. Alô, Adenilson, Nicinha, Sérgio, Gabriel, a Wanda, todo mundo ligado aqui na sintonia Melodia FM 102,3. Obrigado pela companhia. Na sequência, tem o repórter Melodia. A gente volta com mais música já já.
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4: Bom dia, ouvinte da Rádio Melodia. Hoje, quinta-feira, 9 de julho, dia da Revolução Constitucionalista de 1932. Atenção! O mutirão de combate à dengue segue nos bairros São Geraldo e Pinheiros até amanhã. O objetivo é eliminar criadouros do mosquito Aedes aegypti. A limpeza é sempre das 7:30 da manhã às 4:30 da tarde. A prefeitura pede que os moradores façam sua parte, eliminando objetos que acumulam água e colaborando com as equipes. Denúncias de possíveis focos do mosquito podem ser feitas pelo telefone 3690-2230. 3690-2230. O combate à dengue depende da participação de todos. Lembrando que a equipe do mutirão de combate à dengue não recolhe galhos de árvores e entulhos de construção.
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6: Farmácias que vão fazer plantão diurno 24 horas, de 8 da manhã às 8 da noite até domingo, dia 12. 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Para saber mais a respeito do plantão de farmácias em Varginha, é só entrar em contato com a Rádio Melodia ou então consultar a Prefeitura através da internet.
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4: De acordo com o Climatempo, hoje em Varginha, dia de sol com diminuição de nuvens. Tarde ensolarada e noite de céu limpo. A máxima pode chegar aos 23 graus. Agora, 15 graus na cidade. Amanhã, o dia será parecido. Dia de sol com névoa fraca ao amanhecer. Mínima de 11 e máxima de 24 graus.
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4: A tradicional Quinta da Boa Música chega à histórica marca de 501 edições com a Prime Banda Show, que promete colocar o público para cantar e dançar. Com mais de 10 anos de carreira, a Prime Banda Show apresenta um repertório para todos os gostos, com sucessos internacionais, flashbacks, samba, pagode, sertanejo, clássicos dos anos 80 e muito rock. A banda é formada por Nielsen e Milena nos vocais, Igor na guitarra, Fernando no baixo e Rafael na bateria. O evento será nesta quinta-feira, das 8 às 10 da noite, na antiga estação ferroviária, com entrada gratuita. Hoje você confere uma entrevista ao vivo no Jornal do Cidadão. A Biblioteca Pública Municipal de Varginha promove no próximo dia 13 de julho, às 7 da noite, o encontro de encerramento do primeiro semestre do projeto Rádio Malês. A atividade será gratuita e contará com a participação da escritora Gisa Alexandre, de Três Pontas, que vai compartilhar sua trajetória literária e conversar com o público sobre literatura, identidade, memória e protagonismo das vozes negras na produção cultural contemporânea. O encontro também vai marcar o debate sobre o livro Mulheres, Raça e Classe, da escritora e filósofa norte-americana Angela Davis. O clube de leitura do projeto Rádio Malês é realizado por meio de um acordo de cooperação entre a Unifal MG, a Universidade Federal de Alfenas e a Fundação Cultural de Varginha, com apoio da Biblioteca Pública Municipal. Os encontros acontecem mensalmente e têm curadoria das professoras Janaína de Mendonça Fernandes e Kellen Rocha de Souza. A tradicional concha acústica Mariângela Calil Conde, um dos mais importantes espaços culturais de Varginha, completa 30 anos de história. E para marcar as 3 décadas, um grande evento será realizado no próximo domingo, dia 12, de meio-dia às 6 da tarde, na Praça do ET. A programação vai reunir bandas de artistas que marcaram época e ajudaram a construir a história da concha acústica ao longo desses anos. Inaugurada durante a gestão do ex-prefeito Aloísio Ribeiro de Almeida, a Concha Acústica se tornou palco de apresentações musicais, festivais, manifestações culturais e diversos eventos que contribuíram para revelar talentos e fortalecer a produção artística local. A comemoração foi idealizada e organizada pelo produtor e agitador cultural Michel Bacana, responsável pela produção de diversos shows que marcaram a história da Concha Acústica e que ajudaram a transformar o local em referência para a música independente e para a cultura regional. O evento conta com apoio da Prefeitura de Varginha por meio da Secretaria Municipal de Turismo e Comércio. Toda a população está convidada a participar. Outras notícias você confere ao longo da programação nas edições do Repórter Melodia e logo mais no Jornal do Cidadão. Nos trabalhos técnicos aqui comigo, Jefferson Lima. Keila Costa para o Repórter Melodia.
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0: Mundial, a solidariedade, a compaixão e o amor fraterno. The Rollies, He Ain't Heavy, He's My Brother. Numa tradução mais ou menos ao pé da letra, assim, ele não é pesado, ele é meu irmão. Essa música é muito chique, a letra dela. Você curtiu também aí na sequência o Golden Boys, Alguém na Multidão. O Titãs, É Preciso Saber Viver. E a banda Julius and the News, The Power of Love.
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0: Agora tem o Hurt, no flashback nacional e internacional.

0: Melodia FM 945, Oswaldo Montenegro, Glória Pires, Drops de Hortelã, Fagner, Cartaz e também o grupo Hurt Never.
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0: Abrindo mais uma sequência aqui no Flashback. Century.

0: Melodia FM, Marillion, Beautiful, Biquíni Cavadão Sobradinho, Bon Jovi, Mr. Robinson e o Century Lover Wife, fechando a nossa última sequência aqui no Flashback Nacional e Internacional. Na sequência vem aí a Paula e o repórter Melodia. A gente se encontra amanhã aqui no 102,3 da Melodia.
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4: Olá, muito bom dia. Eu sou Paula Freire e acompanhe comigo algumas das principais notícias desta quinta-feira, 9 de julho. A Onotecnologia em Varginha está com processo seletivo aberto para diferentes vagas. A empresa precisa de diarista e técnico de fibra óptica na área de telecomunicações. Também há vaga de estágio em logística para o sexo masculino. Os interessados devem levar o currículo na sede da empresa, na rua Professora Helena Reis, número 66, no centro de Varginha, em frente à EPTV. E a Vibramec Engenharia está contratando lubrificador industrial. A vaga é para profissionais organizados, responsáveis e comprometidos com a segurança no ambiente industrial. Entre as atividades estão inspeção, lubrificação e manutenção preventiva de equipamentos. Ter curso técnico em mecânica ou mecânica industrial é um diferencial, assim como a realização dos mini cursos gratuitos da empresa. A Vibramec oferece salário com adicional de insalubridade, treinamentos, alimentação, transporte, plano Unimed e após o período de experiência e também seguro de vida. Os interessados devem enviar o currículo para o e-mail vibramec.preditiva@vibramec.com.br. Repetindo, vibramec.preditiva@vibramec.com.br. No assunto, informar o nome da vaga: lubrificador industrial. Outras notícias você confere no Jornal do Cidadão, que começa às 11h15 da manhã. Um bom dia para você. Paula Freire para o repórter Melodia.
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0: 10h15, bom dia, com muita alegria. Bora dar continuidade à nossa manhã 102,3. Agora sentindo saudade no jeitão sertanejo, sertanejo romântico, uma abençoada manhã de quinta-feira pra você. 9 de julho, tamo junto contigo em Varginha, no sul de Minas. Aproximadamente 60 cidades aí da região, podendo ouvir e, claro, com certeza se conectar conosco pela internet. A 102,3 no aplicativo de celular, Radiosnet. Nosso segredo. Ótimo dia de trabalho, ótimo dia de descanso, um ótimo dia, não importa qual que é a sua querência. O que que você tá arrumando de bom aí, hein? Pra ninguém saber. Bom demais estar contigo. O importante é que estamos juntos nesta manhã. Nublada não, até que não, mas eu tava bem nublado, mas agora tá até um sol bonito aí, esta manhã fria de quinta-feira aí, 18 graus apenas, sensação térmica de 15 graus, a máxima pequenininha, apenas 23 graus, na parte da tarde a gente alcança a máxima. Bora se proteger, se cuidar, viu gente, o frio da mesma forma que, o calor, melhor dizendo, da mesma forma que pode prejudicar a nossa saúde, o calor excessivo, o frio também desse jeito aí. É importante ter muita atenção com os nossos velhinhos, agasalhar a turminha aí da melhor idade. Eu, aonde eu vou, pra cima e pra baixo e pra cima, eu tô com a garrafinha d'água na mão, esqueço de beber água no frio, gente. É a idade, né? A idade vai vindo, a gente vai ficando daquele jeitão, vai esquecendo de tudo. Enfim, se hidrate, não gosta de água, bebe chá. Eu bebo muito chá, né? Principalmente na parte da manhã. Vai bebendo chá, se hidratando e vamos junto aí até as 11h15 sentindo saudade nesse jeitão. E vamos sentir saudade de uma amizade muito bonita que eu construí há mais de 30 anos, aproximadamente 35 anos. Eu conheci o vargiense Ricardo no bairro Canaã, nosso amigo e colega aí, que tá sempre com a gente, Ricardão aí do Canaã. Hoje mora na cidade de Turvolândia. Tamo junto contigo aí, Rick. O que você conta de bom pra nós, meu amigo? Tá tudo na Santa Paz, amizade de bom tempo já, né, Ricardo? Graças a Deus estamos aí. Envelhecendo, uns quilinhos a mais. Eu, graças a Deus, não fiquei calvo, não, sabe? Mas enfim, mesmo se ficasse, tamo junto, tá valendo. Tamo junto com ele, então. Desejando um ótimo dia. E como eu já sei qual o modão que ele gosta, vamos de buiar. Entregar, melhor dizendo, esta linda canção do Donizete, muito bonita. Rick, obrigado por estar com a gente, viu? Some não, faz tempo que você não participa aí. Um abraço pra você, pra esposa, pra família toda aí, meu amigo. Donizete, canta pra nós, vai.
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0: 10 horas e 28 minutos. Bom dia, com muita alegria, a turma do bairro São Geraldo, bairro Pinheiros, bairros vizinhos.
1: Alô?
0: Tu mora aí, muito obrigado por estar conosco, permitir que a Melodia FM esteja no seu radinho, no seu celular, no seu computador. Você trabalha nessa região? Tamo junto, uma ótima jornada pra turma do São Geraldo, que trabalha no São Geraldo, no Pinheiros. Tamo junto aí pra entregar um recado que tu já sabe, tá vendo o caminhão, os caminhões de mutirão de combate à dengue aí da prefeitura, os agentes por aqui, por acolá, levando a tranqueirada embora. Tu já fez a sua parte? Ainda não, sério? Pô, me ajuda a te ajudar, vai. Eu tô entregando um recado importantíssimo. Começou ontem, quarta-feira. Vai rasgar hoje, amanhã também, fechando com chave de ouro, levando a tranqueirada embora. Mas, pra coisa ornar, pro trem ficar bonito, a gente tem que estar junto, beleza? Se o senhor, a senhora aí faz a sua parte, tem essa tranqueirada sendo acumulada no quintal da sua casa, no pátio do seu serviço, o que que tu faz? Já sabe, coloca na calçada, aí a turma leva embora esses materiais e junto o mosquitinho da dengue dá tchau pra nós, né? Bora fazer a nossa parte aí, apenas a turma do São Geraldo e do Pinheiros, tá? Quando a gente falar o seu bairro, aí sim você se compromete, mas antes essa tranqueirada deve ficar onde está, de forma temporária. Hoje é São Geraldo e Pinheiros moendo os materiais aí pra calçada. 10 horas e 29 minutos! Quase 10h30, nossas participações pipocando aqui, graças a Deus. Bom dia, amigos da Construção Civil, Marcelão, Gesiel, Marcelo mandando um abraço para a esposa Priscila. Alô, dona Zaira, bom dia, a nossa cidade de Machado, curtindo a programação. Um bom dia com muita alegria também para Lúcia Gomes e para Jerusa. Um bom dia também às meninas do bairro de Fátima. Um bom dia também para o Cezinha, que está curtindo a nossa programação aí na 102,3. Cezinha, que foi servidor da prefeitura por um bom tempo, né, Cezinha? Aposentado, curtindo as férias permanentes, né, meu amigo? Aí, Cezinha, toalha branca, Gino e Geno no seu rádio.
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0: obrigado, gente, pelo carinho.
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0: dizer. 10 horas e 41 minutos, a 102,3, a emissora mais simpática da região. Se aproxime mais, Varginha, sul de Minas. Você que está em outras regiões, conectados conosco no aplicativo de celular, Radiosnet, muito grato também pelo carinho da sua conexão. Aí já não é sintonia. Vamos junto aqui com os nossos amigos, Zap Zap, mensagem de áudio da Vânia Vieira. Bom dia, Vaninha. Fala comigo, mulher.
1: Olha, eu sou o Geraldo Lupinha.
2: Bom dia, Brunão. Opa. Parabéns pelo seu programa. Aqui é o Raimundo e a Vânia do bairro Padre Vitor. Aqui, se der tempo, manda um modão pra nós aí. Só mais uma vez. Uma das mais belas páginas do cancioneiro sertanejo. E outro favor, vê pra gente lá na prefeitura, lá, quando que o caminhão passa aqui no Padre Vitor. Beleza. Porque já faz um século que não passa.
0: Provavelmente é o caminhão do mutirão de combate à dengue, né, meu amigo? A cidade é muito grande, né? Nós temos aí aproximadamente 200 mil pessoas, eleitores, um pouco mais. E realmente, o mutirão de combate à dengue, ele atua frente a regiões, né? Desta forma, por exemplo, agora nós estamos no Pinheiros. Deixa eu confirmar, não é Pinheiros não, gente. A gente está no parque... É nos Pinheiros e no São Geraldo. Desta forma, assim que chegar, pode ficar tranquilo que você vai ser o primeiro a saber, tá bom? Mas uma coisa eu posso te garantir, querido amigo aí do Padre Vitor, que a prefeitura não para com as suas ações aí de mutirão de combate à dengue. Ela tá sempre fazendo a parte dela. Cabe a nós, independente se tá passando agora ou não, cabe a nós a gente fazer a nossa parte aí, que é tomar os devidos cuidados aí, colocar a garrafa de cabeça para baixo, tá sempre olhando, monitorando, fiscalizando aí os vasinhos de plantas, a água dos bichinhos, vasos sanitários que são pouco utilizados, enfim, uma série de ações que não cabe à prefeitura, mas cabe a mim e cabe a todos nós fazer a nossa parte para a coisa ficar bonita. Mas assim que a turma moer no Padre Vitor, a gente avisa, tá? Um abraço, muito obrigado por estar conosco. Tamo junto com esse casal bacana, sempre participando com a gente. Às 10h43, repetindo mais uma vez, 10h43. Pra amiga Rosali, bom dia, Rosa. Como sempre, curtindo a nossa programação. Um abraço todo especial pra você no bairro Santana, pros nossos amigos do Snooker Bar Manga Larga. Tamo junto aí, obrigado pelo carinho da sintonia a todos os clientes e amigos do Snooker Manga Larga. Eduardo Costa, eu duvido.

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1: Oi, Zezé. Oi, Luciano.
2: Fala, Luciano.
1: Vamos cantar uma música junto?
2: Vambora, rapaz. Que música?
1: Essa aqui, ó.
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1: Caramba, essa música é maravilhosa, Alexandre. Deixa comigo.
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1: 10 horas e 57 minutos.
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1: 10 horas e 59 minutos.

11 horas em ponto, chegando aqui na nossa última sequência do Saudade Sertaneja de hoje. Vamos aqui com os nossos alôs finais. Nosso amigo Roberto Pedreiro, do bairro Centenário. Bom dia, Robertão. Bom dia, Natalina da Vila Floresta. Muito obrigado por estar conosco. Alô, Ildinha. Quando alguém te vê. Do Paraná, na cidade de Cascavel, já tá na colheita do milho. Um abraço pra você, mulher, pra toda a turma que tá aí firme, lutando pelo pão de cada dia. Vamos junto na mais simpática do sul de Minas, também com os destaques do Jornal do Cidadão de hoje, que vai ser apresentado daqui a pouquinho. Logo mais às 11h15, Concha Acústica de Varginha completa 30 anos com maratona de shows no próximo domingo. Nossa, já tem isso tudo que a Concha Acústica... Já tem 30 anos, não parece, né? Passa rápido, né, gente? A gente não foi feliz como... Senado aprova transformação de Cefetes de Minas e do Rio em universidades tecnológicas. Que bacana. Prime Banda Show se apresenta hoje no projeto Quinta da Boa Música. Entrevista ao vivo com a turma, hein? Arraiá da Gruta começa hoje e promete animar a Vila Floresta. Tudo isso e muito mais daqui a pouquinho no Jornal do Cidadão. Cantando Leandro e Leonardo, para abrir nossa última sequência de hoje, Você é Doida Demais. E amanhã, se Deus quiser, assim espero, estaremos juntos a partir das 5 horas da manhã com o programa Sertanejo Raiz. Bom dia, trabalhador. Ótimo início de tarde para você.

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6: Olá, muito bom dia. Eu sou Paula Freire. Está começando mais uma edição do Jornal do Cidadão, com informação, prestação de serviço e os principais acontecimentos de Varginha, da região, do Brasil e do mundo. Sejam muito bem-vindos.
7: Bom dia, eu sou Keila Costa. Fique com a gente, porque a partir de agora você acompanha os fatos mais importantes do dia, com credibilidade, rapidez e muita companhia no seu rádio.
6: Hoje é quinta-feira, 9 de julho, dia da Revolução Constitucionalista, dia mundial pelo desarmamento e dia do médico oncologista.
7: Agora são 11 horas e 15 minutos e esses são os destaques do dia.
6: Concha Acústica de Varginha completa 30 anos com maratona de shows no domingo.
7: Senado aprova transformação de Cefetes de Minas e do Rio em universidades tecnológicas.
6: Prime Banda Show se apresenta hoje no projeto Quinta da Boa Música. Confira na entrevista ao vivo.
7: Arraiá da Gruta começa hoje e promete animar a Vila Floresta.
6: Artista Paulo Antônio de Carvalho expõe trabalhos no Museu Municipal de Varginha.
7: Nova iluminação em trevo de acesso a Três Pontas amplia segurança viária na MG-167.
6: Caso Joyce Batiston, motoboy nega homicídio em depoimento e diz que jovem caiu da moto.
7: Jovem é preso em Varginha por adulteração de placa de motocicleta.
6: E motociclista sem CNH é preso por usar perfil falso em aplicativo de transporte.
7: CEMEL lança projeto gratuito de corrida.
6: Tiago Castro recebe título de esportista destaque em Varginha.
7: O Jornal do Cidadão começa agora. Bom dia, Paula.
6: Bom dia, Keila.
7: Giro de notícias, Copa do Mundo. Hoje o Marrocos enfrenta a França pelas quartas de final. E morre a cantora Bonnie Tyler, aos 75 anos. Esses e outros destaques do dia você confere agora com Eduardo Amaral.
8: A Polícia Federal apreendeu nesta quarta-feira uma espingarda registrada no nome do ex-presidente Jair Bolsonaro. A arma estava na casa de um homem na cidade de Cachoeirinha, no Rio Grande do Sul. O proprietário da residência procurou voluntariamente a Polícia Federal para informar que estava com armamento e demonstrou interesse em entregá-la. A espingarda era a última arma vinculada ao ex-presidente, que ainda não havia sido recolhida em cumprimento à determinação do ministro do STF, Alexandre de Moraes. Bolsonaro segue cumprindo prisão domiciliar por tentativa de golpe de Estado. Morreu nesta quarta-feira a cantora Bonnie Tyler, conhecida por hits dos anos 80. Ela tinha 75 anos e seu falecimento foi confirmado ainda na manhã de quinta-feira nas redes sociais da artista. Bonnie estava internada desde maio em um hospital em Portugal, onde passou por uma cirurgia intestinal de emergência e foi colocada em coma induzido. No mês passado, um porta-voz da cantora informou que ela havia saído do coma, mas permanecia muito debilitada. França e Marrocos dão início à disputa das quartas de final da Copa do Mundo nesta quinta-feira. A partida acontece a partir das 5 horas da tarde, horário de Brasília, no estádio Foxborough, nos Estados Unidos. O jogo será transmitido pelos canais da internet. O Ministério das Relações Exteriores mapeou 43 empresas e associações comerciais americanas que pedem que produtos brasileiros não sejam tarifados com base na investigação aberta pelo governo Donald Trump. Os pedidos foram apresentados sob o argumento de que não há substitutos produzidos no mercado doméstico para eles. Na segunda-feira, o USTR abriu a fase de audiências públicas da investigação.
6: Hora certa, 11h19. O Senado aprovou um projeto que transforma o Cefet de Minas Gerais e o Cefet do Rio de Janeiro em universidades tecnológicas federais. A proposta agora segue para a sanção do presidente da República. Com a mudança, o Cefet MG passará a se chamar Universidade Tecnológica Federal de Minas Gerais, a UTFMG.
7: A instituição, que já oferece cursos superiores, pesquisa e projetos de inovação, terá mais autonomia administrativa, financeira e acadêmica. Segundo o projeto, a nova universidade vai continuar com os cursos, alunos, unidades e servidores atuais, sem prejuízo para a comunidade acadêmica.
6: A proposta é vista como um avanço para fortalecer a educação tecnológica e ampliar a formação de profissionais qualificados, além de incentivar pesquisas e o desenvolvimento da região. Em Varginha, o Cefet MG tem papel importante na formação de estudantes na área de tecnologia, com cursos e projetos ligados ao desenvolvimento do sul de Minas.
7: Nova iluminação em trevo de acesso a Três Pontas amplia a segurança viária na MG-167. Confira na reportagem de Cindy Gomes.
2: A EPR Vias do Café concluiu mais uma importante melhoria para quem utiliza a MG-167. O trevo de acesso a Três Pontas recebeu um novo sistema de iluminação em LED com 25 postes instalados para ampliar a visibilidade, aumentar a segurança e facilitar a orientação dos motoristas durante a noite. A iniciativa faz parte do programa de modernização da concessionária, que já iluminou 23 trevos e travessias urbanas em toda a malha viária administrada pela EPR Vias do Café. Desde o início do programa, foram instalados mais de 300 postes, com investimentos superiores a R$3,5 milhões. Os resultados já aparecem na prática. Os locais contemplados registraram redução de 77% no número de acidentes, na comparação entre o período anterior às intervenções e o período posterior à implantação das melhorias. Marcelo Aguiar, gerente de operações da EPR Vias do Café, fala sobre a importância da iluminação dos trevos.
9: A iluminação dos trevos vai muito além da instalação de postes e luminárias. Ela melhora a percepção dos acessos, aumenta a segurança para quem trafega e também para os moradores das comunidades próximas. É um investimento que torna a viagem mais segura e reforça o compromisso da EPR Vias do Café com a preservação de vidas.
2: As luminárias utilizam tecnologia LED, que oferece maior eficiência energética, menor necessidade de manutenção e reduz o impacto ambiental. A EPR Vias do Café segue investindo na modernização da infraestrutura para proporcionar mais segurança, conforto e mobilidade aos usuários das rodovias.
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10: O mercado cafeeiro na região sofreu mais uma queda no fechamento da cotação no dia de ontem. E o café tipo 6 bebida dura foi negociado a R$ 1.721 e o tipo 7 a R$ 1.645. No mercado futuro da BMF, a cotação fechou a US$ 373, com queda de US$ 6,30 em saca. São informações do Centro do Comércio de Café do Estado de Minas Gerais. E agora as informações do mercado financeiro para esta quinta-feira. O dólar abriu hoje a R$ 5,15 e o euro a R$ 5,89.
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6: 11:23. De acordo com a agência Climatempo, hoje em Varginha, dia de sol com poucas nuvens, tarde ensolarada e noite de céu limpo. A máxima pode chegar aos 23 graus. Agora, 21 graus na cidade. Amanhã o dia será parecido, dia de sol com névoa fraca ao amanhecer, mínima de 11 e máxima de 24 graus.
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7: 11:24. O artista Paulo Antônio de Carvalho, natural de Baipendi, já atuou como desenhista, quadrinista, ilustrador, projetista, decorador, chargista, cartunista e designer gráfico. Com esse trabalho, conquistou destaque em concursos nacionais de ilustração, cartazes, histórias em quadrinhos e humor gráfico.
6: Em Varginha, Paulo Antônio foi o idealizador e organizador da Mostra Nacional de Humor, realizada entre 1998 e 2000, além de ser o criador do personagem ETzinho. O talento de Paulo Antônio podem ser conferidos em uma exposição no Museu Municipal de Varginha. A repórter Viviane Silva conversou com o artista.
12: Eu estive há muitos anos parado, eu quis trazer de volta o trabalho feito à mão, rústico, e que ainda as crianças podem aprender, ou qualquer pessoa possa aprender a desenhar.
13: E são traços livres, né? Você desenha à mão mesmo.
12: Esse dom eu vivo assim, andando e criando. Eu não consigo ficar sem desenhar. Então, não só o dom, mas o treinamento, a experiência de muitos anos trabalhando com desenho.
13: E você tem uma história longa, e desde 78 sendo premiado, né? Conta um pouquinho pra gente da sua trajetória.
12: Então, na época, teve um concurso de cartaz que era o antigo Mobral. Eu fui o primeiro colocado no Brasil, o terceiro colocado em Minas Gerais, com prêmio. E depois eu ganhei o prêmio da Playboy, né, como Charge Cartoons. Quando, na época, eu trabalhava com a editora Vec e a Block, no Rio de Janeiro, eu fui considerado um dos 10 melhores desenhistas do Brasil na época.
13: E aqui em Varginha você criou um símbolo, né? Que é aquele ETzinho, gente boa, aquele ali que fica ali do lado da nave, né? Fala pra gente também. A gente sabe que a inspiração é o ET real, mas ele ficou aquele ETzinho camarada, né?
12: Então, o personagem, o ETzinho, o nome dele é Aaron, nome até do meu filho. O ETzinho, porque já, na época ele já existia, desde de 84. Eu só fiz umas mudanças. E esse personagem eu tenho até hoje, quer dizer, eu vivo dele. Eu fiz desenhos animados dele, mandei para Disney, aí veio a pandemia, parou tudo, né? Então estou tentando voltar ao mercado.
13: Com talento, né? Não tem jeito, o mercado está aberto mesmo. E fala para a gente da mostra, para o pessoal vir visitar, essa primeira mostra vai ficar aqui até que dia, o horário de funcionamento. Convida todo mundo para vir ver esse trabalho tão bonito.
12: A exposição, a mostra vai ficar dia 6 até dia 20 desse mês, horário das 7 às 17 horas.
7: Atenção, artistas, produtores culturais e agentes da cultura de Varginha. O prazo para inscrições nos editais da Política Nacional Aldir Blanc de Fomento à Cultura, a PNAB, termina nesta sexta-feira, às 5 da tarde. Para ajudar quem ainda tem dúvidas, a Fundação Cultural de Varginha reforçou o atendimento aos proponentes.
6: Hoje estão sendo feitas orientações individuais online com agendamento pelo telefone 99955-1544. Já nesta sexta-feira, último dia de inscrições, o atendimento será presencial na antiga estação ferroviária, na Praça Mateus Tavares, no centro, das 9 da manhã ao meio-dia e de 1 às 5 da tarde.
7: Os interessados podem esclarecer dúvidas sobre a documentação, o preenchimento dos formulários e todas as etapas do processo. A PNAB é uma importante política de incentivo à cultura e representa uma oportunidade para artistas e produtores desenvolverem projetos culturais em Varginha.
6: Hora certa, 11:28. Para quem gosta de festa julina, começa hoje o tradicional Arraiá da Gruta, realizado pela comunidade Nossa Senhora de Lourdes, em Varginha. A festa segue até domingo na rua Wellington Pereira, na Vila Floresta, com muita animação, comidas típicas, barraquinhas, atrações musicais e aquele clima especial de confraternização. Um dos destaques da programação é o show de prêmios preparado para o público que participar do evento, que é aberto para toda a comunidade.
7: E amanhã tem mais uma edição do projeto Uma Voz e o Violão com Lalá Seresteiro em Varginha. A iniciativa visa resgatar as memórias afetivas por meio de serenatas e músicas clássicas. A apresentação gratuita será a partir das 15h no Museu Municipal, que fica na Praça Governador Benedito Valadares, 141, no centro, no casarão em frente à Igreja Matriz.
6: É a Concha Acústica Mariângela Calil Conde, um dos espaços culturais mais importantes de Varginha, está completando 30 anos de história. E para comemorar essa data especial, a cidade recebe uma grande maratona de shows neste domingo, do meio-dia às 18h, na Praça do ET. A programação vai reunir bandas e artistas que marcaram época e ajudaram a construir a trajetória da Concha Acústica ao longo dessas 3 décadas.
7: Inaugurado durante a gestão do ex-prefeito Aloísio Ribeiro de Almeida, o espaço se tornou palco de apresentações musicais, festivais e manifestações culturais que revelaram talentos e fortaleceram a produção artística local. A celebração foi idealizada pelo produtor cultural Michel Bacana, responsável por diversos eventos históricos no local.
6: O evento conta com apoio da Prefeitura de Varginha por meio da Secretaria Municipal de Turismo e Comércio. A entrada é gratuita e toda a população está convidada a participar dessa grande festa.
7: E depois do intervalo,
6: Hospital Regional e Melita estão contratando em Varginha.
7: Unifal está com inscrições abertas para vagas remanescentes em cursos de graduação para o segundo semestre. As inscrições terminam amanhã.
6: E ainda nesta edição,
7: caso Joyce Batiston, motoboy nega homicídio em depoimento e diz que jovem caiu da moto.
6: Operação policial prende 8 pessoas em 3 cidades do sul de Minas.
7: A gente volta já já.
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7: 11h32. Em Varginha, o mutirão de combate à dengue segue nos bairros São Geraldo e Pinheiros até amanhã. O objetivo é eliminar criadouros do mosquito Aedes aegypti. A limpeza é sempre das 7h30 da manhã às 16h30. A prefeitura pede que os moradores façam sua parte, eliminando objetos que acumulam água e colaborando com as equipes, lembrando que não são recolhidos galhos de árvores e entulhos de construção.
6: Pix Pensão torna repasse de pensão alimentícia automático. Confira na reportagem de Eduardo Amaral.
15: Aprovado nesta terça-feira no Senado, o projeto de lei que criou o Pix Pensão depende agora da sanção do presidente Luiz Inácio Lula da Silva para se transformar em lei. A proposta torna automático o desconto para o pagamento de pensão alimentícia da conta de pais devedores. O texto prevê que a aplicação do repasse automático possa ser solicitada em qualquer fase do cumprimento de sentença. O projeto foi proposto pela deputada federal Tabata Amaral, do PSB de São Paulo, e aprovado na Câmara. Já no Senado, o texto foi relatado pela senadora Ana Paula Lobato, do PSB do Maranhão. Professor da FGV Direito Rio, Gustavo Cló, aponta que com a nova lei, o pai, ou em casos mais raros, a mãe, terá uma espécie de trava bancária, o que evita que a criança ou adolescente fique sem o recurso. Para Cló, o projeto encontra um respaldo legal na legislação brasileira e também garante segurança e agilidade para crianças e adolescentes.
16: Na verdade, a facilitação da proteção do alimentado, né, em geral é criança e adolescente, é um mandamento constitucional, né? O artigo 227 da Constituição manda proteger a criança e adolescente sobre qualquer outro interesse. Então não há nenhum absurdo ou exagero nessa lei.
15: O advogado ainda lembra que a tentativa de fugir do pagamento automático utilizando contas de terceiro pode gerar punições ainda mais graves.
16: Uma vez demonstradas, comprovadas, podem fazer com que o magistrado ou a magistrada decida adotar medidas mais drásticas, né? Quer em relação ao devedor de alimentos, as medidas indiretas, né, que são retenção de passaporte, carteira de motorista, ou mesmo uma prisão, que continua possível. Esse PIX tem por objetivo simplificar, automatizar, mas não impede que as medidas que já existem e que são muito fortes, muito firmes, mas que são lentas, possam ser tomadas.
15: Atualmente, a pensão alimentícia pode ser debitada automaticamente do salário do devedor. Contudo, caso este não tenha um vínculo formal, é preciso acionar a justiça a cada novo atraso. Esse tem sido um problema recorrente e uma dinâmica que, de acordo com os senadores e deputados favoráveis à medida, pode sobrecarregar o judiciário e, ainda mais grave, atrasar o recebimento dos valores essenciais para os adolescentes e crianças.
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7: 11:35. A defesa de Richard Ferreira Tristão, motociclista de aplicativo preso temporariamente pela morte de Joyce Batiston, de 27 anos, informou que pediu à justiça a revogação da prisão e negou a acusação de homicídio. Segundo o advogado, a jovem teria caído da garupa da motocicleta durante a corrida, ficado desacordada e o condutor teria saído em busca de ajuda.
6: Ele contou que quando retornou, ela não estava mais no local. O investigado prestou o depoimento à Polícia Civil acompanhado do advogado. A Polícia Civil informou que o inquérito segue em andamento e sob sigilo. O caso tramita na primeira vara criminal de Varginha.
7: Uma operação policial de grande porte foi realizada nesta quarta-feira em Paraguaçu, Três Corações e Conceição do Rio Verde. A ação, chamada Operação Calibre Zero, resultou na prisão de 8 pessoas e no cumprimento de 17 mandados de busca e apreensão. Segundo a Polícia Civil, a operação teve como objetivo combater o tráfico de drogas, o comércio ilegal de armas, a receptação de veículos e outros crimes investigados na região.
6: Dos presos, 6 foram detidos por mandados de prisão e 2 foram presos em flagrante por crimes como a adulteração de placas e chassi, tráfico de drogas e porte de arma de fogo artesanal. Mais de 120 policiais civis e militares participaram da operação, com apoio de equipes das delegacias regionais de Lavras, Varginha, Três Corações e Alfenas.
7: Os materiais apreendidos foram encaminhados para perícia. Os presos permanecem à disposição da justiça. As investigações continuam para identificar outros possíveis integrantes do grupo criminoso.
6: Uma jovem de 25 anos foi presa em flagrante pela Polícia Militar na Avenida dos Imigrantes, em Varginha, durante uma operação de fiscalização de motocicletas. Segundo a polícia, a placa da moto estava irregular e não correspondia ao veículo abordado.
7: Durante a vistoria, os militares identificaram a numeração correta do chassi e descobriram que a condutora havia colocado a placa de outra motocicleta pertencente frente ao pai dela. Além da adulteração, os policiais constataram que a jovem não possuía carteira de habilitação. Ela foi conduzida à delegacia de polícia civil e a motocicleta foi apreendida e encaminhada ao pátio credenciado.
6: E um motociclista de 27 anos foi preso pela polícia militar no bairro São Sebastião, em Varginha, por suspeita de falsidade ideológica. Segundo a PM, ele utilizava dados de terceiros para realizar corridas por meio de um aplicativo de transporte. A abordagem aconteceu durante a operação de fiscalização na Avenida dos Imigrantes.
7: O condutor tentou fugir ao perceber a presença policial, mas foi interceptado. Durante a checagem, os militares constataram que ele não possuía carteira de habilitação. O suspeito confessou ter pago para que terceiros criassem um cadastro falso na plataforma. Ele foi encaminhado à delegacia de polícia civil e a motocicleta foi removida para o pátio credenciado.
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6: Hora certa, 11h39. O Hospital Regional do Sul de Minas, em Varginha, está com um processo seletivo aberto para técnico em engenharia clínica e biomédico farmacêutico bioquímico. Para a vaga de técnico em engenharia clínica, é exigida formação técnica em eletrônica, eletrotécnica, mecatrônica ou equipamentos biomédicos.
7: Já para a vaga de biomédico farmacêutico bioquímico, é necessário ensino superior completo em biomedicina, com registro no Conselho Regional de Biomedicina. O hospital oferece benefícios como vale alimentação de R$ 534,00, vale transporte, cartão farmácia, planos de saúde e odontológico, seguro de vida, Well Hub e médico.
6: Os interessados devem enviar currículo para o e-mail processoseletivo@hrsm.com.br, informando no assunto o nome da vaga desejada. O prazo para a vaga de biomédico vai até 10 de julho e para técnico em engenharia clínica até 14 de julho. Mais informações pelo telefone 3690-2800. 3690-2800.
7: A Melita está com vaga aberta para auxiliar de recebimento de matéria-prima em Varginha. O processo seletivo é realizado pela MIT-RH. Para participar, é necessário ter ensino fundamental completo, pelo menos 6 meses de experiência em atividades similares e disponibilidade para trabalhar em turnos, das 16h à meia-noite, de segunda a sábado, com 30% de adicional noturno a partir das 22h.
6: Os benefícios incluem vale alimentação, refeição na empresa e transporte fretado. Os interessados devem enviar currículo pelo WhatsApp, anote aí, 99803-6292, 99803-6292.
7: A Unifal MG, Universidade Federal de Alfenas, está com inscrições abertas para o preenchimento de mais de 2.200 vagas remanescentes em cursos de graduação para o segundo semestre de 2026. As oportunidades estão distribuídas entre os campi de Alfenas, Varginha e Poços de Caldas, além de cursos na modalidade de educação à distância.
6: As vagas são voltadas para diferentes formas de ingresso, como transferência externa, reingresso, obtenção de novo título, ingresso por histórico escolar e outras modalidades previstas em edital. A proposta é ampliar o acesso ao ensino superior e permitir que mais estudantes iniciem ou retomem a formação acadêmica.
7: Os interessados devem se inscrever até amanhã. Mais informações no site oficial da Unifal MG, na página da Diretoria de Processos Seletivos.
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0: Imigrantes 415, na Vargem, e Drogaria Natus Farma, da Avenida Almirante Barroso, 135, no São Geraldo. 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Para saber mais a respeito do plantão de farmácias em Varginha, é só entrar em contato com a Rádio Melodia ou então consultar a Prefeitura através da internet.
1: Notas de falecimento.
2: Faleceu o senhor Antônio Reis da Silva, de 60 anos, morador do bairro São Geraldo. O sepultamento foi ontem no cemitério Campal.
3: Elane Cristina Batista Eduardo, de 46 anos, moradora do bairro Damasco. O sepultamento foi ontem no cemitério municipal.
2: E senhora Aide Vieira Brandão, de 89 anos, moradora do bairro Pinheiros, está sendo velada no cemitério Campal. O sepultamento será às 15h, também no Campal.
3: Nossos sinceros pêsames às famílias enlutadas.
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0: Mais um sorteio das loterias da Caixa Federal foi realizado ontem no Espaço da Sorte em São Paulo. Quina, Lotomania e Dupla Sena acumularam. A Loto Fácil premiou R$1.856.000 para 4 apostas. Os números da Quina: 2, 19, 29, 38 e 69. 2, 19, 29, 38 e 69, 69. Para hoje, os apostadores vão concorrer a 10 milhões da Quina e 45 milhões para quem acertar as 6 dezenas da Mega Sena, e contando também com a Loto Fácil. Façam suas apostas e boa sorte.
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2: 11:46. A Secretaria de Esporte e Lazer de Varginha lançou o Semel Running, um projeto criado para incentivar a prática da corrida, promover saúde, qualidade de vida e reunir pessoas de todos os níveis de condicionamento. Os treinos são gratuitos e contam com orientação do professor Gleison. As atividades acontecem às 18h, nas segundas e quartas, na Academia da Rua da Vila Paiva.
3: E nas terças e quintas, na Academia de Rua da Alameda Olívio Bregalda, no bairro Santa Luísa. Segundo a Semel, o projeto foi pensado para oferecer um ambiente acolhedor e orientação qualificada, permitindo que cada participante evolua no seu próprio ritmo e descubra os benefícios da corrida para a saúde e o bem-estar. O convite está aberto para toda a população.
2: A Câmara Municipal de Varginha homenageou o atleta de tênis de mesa, Tiago Benedito Castro, com o título de Esportista Destaque. A cerimônia ocorreu na noite da última terça-feira, em sessão solene, presidida pelo vereador Joãozinho Enfermeiro, autor da homenagem. Tiago, de 22 anos, é surdo e possui uma trajetória de destaque no esporte.
3: Entre suas conquistas estão o título de campeão brasileiro de surdos, o tricampeonato das Surdo Olimpíadas Brasileiras e medalhas em competições internacionais. Durante a cerimônia, familiares, amigos, atletas e treinadores prestigiaram a homenagem. O atleta agradeceu o reconhecimento por meio da Libra.
2: Ouça depois do intervalo uma entrevista ao vivo com integrantes da Prime Banda Show, a atração de hoje na Quinta da Boa Música. A gente volta já.

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2: Agora são 11 horas e 50 minutos, a gente conversa agora ao vivo aqui na bancada do Jornal do Cidadão com Milena Castro e também com Nielsen Silva. Eles vão se apresentar hoje no Quinta da Boa Música com a... a Prime Banda Show. Isso mesmo? Bom dia, gente.
3: Bom dia, bom dia, bom dia, pessoal. Isso mesmo, a gente está indo com um projeto da Prime Banda Show. É um projeto aí que a gente vai entregar um repertório bem variado, né? A gente vai tentar ali atender bastante público, vai fazer um pouquinho de cada estilo, vai pro lado ali do internacional, vai pro pop rock, flashback, bem bacana. Então, isso, a gente... preparou e fez uma proposta bem bacana aí para a Quinta Boa Música dessa semana.
2: Esse quem falou foi o Nielsen. Agora aqui ao meu lado está Milena Castro, que já tem carteirinha aqui na Rádio Melodia.
4: Mais uma vez.
2: E que é dona aí, é criadora, organizadora de vários projetos musicais aqui na cidade.
4: Como é que faz? Eu não sou cego, né, gente?
2: Esteve aqui, né, recentemente falando de um projeto em que ela cantava aí o Michael Jackson. Isso, acho que continua ainda acontecendo.
4: Continuamos com a Kaona,
2: né?
4: Lá,
2: e isso. Tem a Kaona, enfim, vários projetos musicais. Vamos falar para o pessoal como é que a Prime se formou, como é que criou essa liga aí, os integrantes. São 10 anos já de estrada da Prime?
3: Nós temos aí aproximadamente 10 anos, né? Iniciamos um projeto menorzinho, né? Ali começando eu sozinho, logo veio um parceiro me ajudando, no caso é o Fernandinho. Na sequência já veio o Rafael, que é o Pão, todo mundo conhece como Pão. Depois eu já consegui aí... resgatar a Mileninha.
4: Aí, foi... Eu estou há 3 anos na banda.
3: Isso.
4: Estou
3: foi...
4: há 3 anos já com eles lá. Né?
3: Aí a gente começou mesmo a modelar esse show da Prime como proposta de baile mesmo, entendeu? Que ela veio para abrir esse repertório com a gente. Antigamente a gente tocava muito sertanejo, fazia muito modão. Além de cantor, eu também sou sanfoneiro. Então eu ia muito para esse lado do sertanejo, do modão. E a partir da vinda e da Mileninha.
4: Me cataram, sabe?
3: É.
4: Me mandaram lá uma mensagem inicialmente, ó. Não, você vai cantar só os flashbacks ali, anos 80, anos 90, as coisas que eu gosto.
2: Agora
4: né?
2: Tá cantando tudo,
4: agora
2: né?
4: Agora tô cantando de tudo, faz sertanejo, faz forró, faz
3: foi
4: tudo
3: até
4: um pouco.
3: Foi bacana que a gente inicialmente era, né? Mais a parte do flashback ali. E do nada, no show, a gente tava dançando no palco ali, um forró, um piseiro, eu falei, achei, deu certo.
4: E assim, é um projeto muito gostoso, né, os meninos são muito competentes, então assim, eu cheguei e já tava tudo pronto, né, foi só incluir mesmo a voz ali, o repertório, né, eles mandam demais, então...

0: É interessante para o artista ou cria uma certa frustração, porque a pessoa não está com o olhar ali fixo no artista. É uma proposta diferenciada. Qual que é a visão de cada um de vocês sobre isso?
1: Eu, perdão,
2: Pode.
1: eu particularmente, eu gosto muito. Eu me acho até como um amplificador de talentos. Eu gosto muito de sempre falar dos artistas que estão comigo ali. Eu gosto muito de, vamos lá, Pãozinho, vai batera, vai na baixo, vai na guitarra, neninha, é com você. Então, assim, a proposta que eu me dou muito bem, entendeu?
2: Eu
1: Neninha.
2: acho assim, durante os shows, né, com o público, por mais que a gente está fazendo sempre cover, né, sempre vários estilos, às vezes a gente não é às vezes a atração principal, porque a atração principal é a noiva, a gente faz muito casamento, debutantes, né, corporativos. Então, a atração principal são os noivos, é a debutante, né? Mas ver ali o pessoal chegando junto, animando aquele dia tão feliz, que vai ser uma memória para o resto da vida deles ali, né, do casamento. Então, é muito gratificante. E na banda em si, a gente não faz assim um cover, né? Todo mundo tem, o Nelson dá essa liberdade de mudar os arranjos, né? Então, os meninos são muito competentes mesmo, então é sempre agregando ao som, né? Aquele original que a gente escuta, mas coloca ali uma cara da Prime, faz uma coisa diferente, que o público nota, tem hora que, né? Um medley, uma coisa. Então, assim, é muito gratificante.
0: O que que o pessoal mais gosta de ouvir? Que estilo musical que chama mais atenção aí quando vocês vão tocar nos eventos?
1: A gente tá se pegando muito no flashback, né,
2: É.
1: Neninha? O pessoal tá vindo bastante com a gente. Essa proposta aí de fazer um repertório bem variado, a gente tá notando que é o flashback, é o rock, entendeu? Então, assim, falou em clássico, tá sendo bem visto, né, pelo nosso público.
0: Vamos de música então?
2: Vamos
0: Aproveitar a
2: vamos
0: presença
2: fazer
0: dos
2: uma
0: dois aqui.
2: palhinha aqui.
1: Vamos lá.

0: Bacana, deu vontade de dançar aqui. Eu acho que o clima vai ser esse, né? Muita dança hoje no Quinta da Boa Música. É isso mesmo, a expectativa?
1: E fica o convite também, viu? Para você também estar chegando lá com a gente.
0: E como é que é se apresentar no Quinta da Boa Música com esse projeto? Qual é a expectativa de vocês?
1: Para mim está sendo uma experiência muito nova, né? É, apesar de ter algum tempo aí de música, eu não tive essa experiência ainda de estar se apresentando em um lugar em que o pessoal vai lá para assistir a gente, é, não é um evento fechado, entendeu? Então, assim, eu estou muito otimista, estou muito animado.
0: A Milena, super experiente no Quinta da Boa Música e eventos públicos da cidade de Varginha.
2: É, mas eu confesso uma coisa, eu até brinco, as pessoas falam, não é possível, Milena, mas toda vez que é na Quinta da Boa Música, é outra expectativa e eu fico com medo. Me dá um frio na barriga, diferente dos outros frios na barriga. Parece que é uma responsabilidade. Aquela plataforma tem uma coisa ali que dá um... Não, o pessoal vai vir aqui, eu tenho que fazer bonito, tem que ser legal, sabe? Então é...
0: E uma coisa interessante, né? Que o Quinta da Boa Música é uma vitrine, né? Para os artistas locais.
1: Com certeza,
0: assim, é, para uma banda que atua dessa forma, fazendo eventos e tal, é uma oportunidade das pessoas... assistirem, conhecerem e depois contratarem também a banda, né?
2: E lá, né, a vitrine

0: um fala pro outro. Olha eu.
1: A todo mundo.
0: Esse tempo, mas até de noite a voz tá boa, hein? Mas aí, assim, lá um fala pro outro, né? Filma, marca a gente, né? A gente sempre ganha novos seguidores quando vai lá. Então, assim, é um espaço maravilhoso, né? Esse projeto, tivemos aí 500 edições já, né? Então, agora, vamos seguir aí.
1: Isso aí, hoje quem se apresenta então no Quinta da Boa Música é Prime Banda Show, a partir das 8 da noite até as 10 da noite na antiga plataforma da Estação Ferroviária de Varginha. Gente, vamos fazer um convite para o pessoal?
2: Bora, é isso aí galera, você que está ouvindo, faça o convite aí também para seus amigos. A partir das 8 horas da noite, Prime Banda Show vai estar fazendo um super show para vocês lá, hein?
1: Vamos terminar de música? Vamos. Eu adorei a primeira, vamos ver a segunda agora.

0: Um ótimo show para vocês.
1: Obrigada.
2: Obrigado.
0: E assim chegamos ao fim de mais uma edição do Jornal do Cidadão, com apresentação, reportagens e edição de Paula Freire e Keila Costa. Colaboração da repórter Viviane Silva. Nos trabalhos técnicos aqui comigo, Jefferson Lima. Locução JB. Parceiros, Agência Rádio Web, Agência Brasil, Rádio Agência Nacional Brasil 61, Assembleia de Minas e Agência Minas. Também Prefeitura de Varginha, Fundação Cultural do Município, Guarda Civil Municipal, Polícias Militar e Civil, Corpo de Bombeiros Militar e SEMU. 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O Jornal do Cidadão volta amanhã às 11:15 da manhã e você continua bem informado ao longo da programação com as edições do repórter Melodia. Muito obrigada pela sua companhia e pela sua audiência. Fique agora com o programa Bem Brasil. Uma ótima tarde para você.
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Ah, boa tarde, ouvinte Melodia. Você que sintoniza 102,3 MHz, a rádio do seu coração. Sejam todos muito bem-vindos. A partir de agora, o melhor da nossa música popular brasileira. Até as duas, vamos juntos, aqui na Melodia. Começamos com Emílio Santiago.

0: 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É o Bem Brasil e hoje o Bem Brasil está muito especial. Estou recebendo aqui o Quarteto Travessia, aqui no estúdio. Mário Vanzer, Marcelo Dandi, João Chaves e Raê Medrado. O Quarteto Travessia está em Varginha nesta quinta-feira no Colégio Marista de Varginha, no Teatro Mestrinho, apresentando o show Os Sonhos Não Envelhecem. Quer mais clube de esquina que isso? Gente, boa tarde. Todo mundo dá boa tarde aí ao mesmo tempo. Vamos lá.
1: Boa tarde. Boa tarde, ouvintes da Melodia FM. Boa tarde, Ronaldo.
0: Vamos lá. Gente, prazer ter vocês aqui mais uma vez aqui em Varginha, né? Só que da outra vez, quem entrevistou vocês aqui na Melodia foi o Marcos Madeira, né? E hoje, quem tá aqui é o Ronaldo Trombini batendo papo com vocês. E uma emoção muito grande, um prazer imenso receber vocês para falar sobre esse show Os Sonhos Não Envelhecem.
1: Bom, boa tarde, bom demais.
0: É o Mário. Isso, é o Mário Vanzer falando com a gente agora. Vamos lá.
1: Esse show é um show super emocionante e a gente fica muito feliz de vir a Varginha fazer isso. A gente tem vindo bastante ao sul de Minas, né?
0: Certo.
1: Que é um lugar que tá sempre nos chamando e sempre gostando desse, sempre gostaram desse som, com uma ligação muito grande, muito forte com o Milton, porque o Milton é daqui de pertinho também, né? De Três Pontas.
0: Cidade vizinha aqui, exatamente.
1: E aí a gente tá sempre vindo e a gente fica feliz de estar por aqui. Certo. Mais uma vez.
0: E vira e mexe, a turma do Clube da Esquina tá por aqui. Recentemente, o Flávio Venturini esteve aqui, lá no Teatro Capitólio também, lotou, né? Os ingressos foram colocados à venda e, num passo de mágica, sumiu tudo. E vocês estão quase com a casa lotada hoje
1: já
0: também, né? Então, Os Sonhos Não Envelhecem, o que, que vai rolar no show? Vamos repassar mais uma vez aí, falar
1: nós vamos,
0: de
1: nós vamos tocar os clássicos todos.
0: Os clássicos, né?
1: Os clássicos todos, uhum. as canções que estiveram em novelas e que ainda estão nas memórias das pessoas, né? A galera tem uma memória afetiva muito grande com o Clube da Esquina e a gente soube montar um repertório bem em cima dessas canções. E é um show emocionante. A gente sempre pega pessoas meio chorando no show, assim, de nostalgia.
0: O choro
1: da beleza, de comoção. E é muito bonito. Eu espero todos vocês por lá.
0: Aquela música assim que na primeira nota todo mundo já começa a cantar, né? Já lembra.
1: Exatamente. A galera gosta de chegar nos refrões.
0: No primeiro acorde, já todo mundo já.
1: Essa, adoro
0: a casa
1: essa,
0: vem abaixo. Essa aqui, essa, nossa,
1: adoro
0: é aquela.
1: Essa.
0: Então, gente, aí. E quanto tempo de duração do show? Como é que vai ser o. Vai, Marcelo.
1: Bom, esse show tem mais ou menos 1h40 de duração. É um show grande.
0: Sim, dá pra ouvir bastante coisa.
1: Dá pra ouvir bastante coisa. Uhum. E mesmo assim, pra compilar essas músicas, pra caber em 1h40, é muito difícil. Fica muita coisa boa de fora. Porque Clube da Esquina é um mundo, né? Quando termina os shows, sempre aparece alguém e fala assim, mas faltou aquela. Minha filha, faltou várias. A gente teve que fazer um jeito aqui.
0: O Clube da Esquina é um leque que não tem tamanho.
1: É um leque enorme, né? Além, a gente faz um passeio pelo clube mesmo, não, tocando para além, algumas coisas para além de Lô, Beto, Milton e 14, Flávio Venturini. A gente toca também algumas outras coisas que são Clube da Esquina. Né?
0: Uhum.
1: Mas todos os sucessos estão lá, né? A gente
0: costuma assim, no meio do show vocês têm um roteiro e de repente acaba trocando, vão colocar outra no meio inspiração.
1: Show a gente
0: alguém
1: segue
0: grita
1: roteiro
0: lá na plateia, toca aquela, tal.
1: No máximo a gente fala assim, espera que vai chegar a hora mas ela tá aqui.
0: Porque o fã de carteirinha é desse jeito, né?
1: A gente monta um certo roteiro ali,
0: certo,
1: assim,
0: entendi.
1: Né?
0: Uhum.
1: Que tem a ver com, às vezes a gente toca uma música mais lenta, então às vezes a gente não coloca duas lentas em seguida. Tem um pensamento em cima do repertório.
2: E contando a história também do clube, né? Do que a gente considera o Clube da Esquina. A gente vai falando, durante o show a gente conta casos. Eu falo, nós temos muita sorte de hoje sermos amigos próximos dos nossos ídolos, né?
0: Certo.
2: É, esse encontro lá na esquina de Santa Teresa e por aí, nos palcos da vida, os trabalhos que a gente
0: falando
2: acontece.
0: Falando dessa esquina de Santa Teresa, o Lô esteve lá com vocês, né?
2: Exatamente. Pouco antes de morrer.
0: Pouco antes dele falecer, né? Conta como é que foi essa experiência aí.
2: A gente tem um movimento que se chama Na Esquina do Clube. Uhum. Esse movimento acontece já organicamente há muitos anos. E recentemente a gente criou essa página no Instagram, onde a gente avisa para a comunidade: olha, nós nos reuniremos neste próximo domingo. Nem a gente sabe quando vai acontecer.
1: Não existe
2: não tem dia certo.
1: Vamos fazer esse domingo?
2: A gente junto somos vários amigos.
1: A gente joga nessa página, as pessoas começam a chegar e espontaneamente.
3: Faz a missa.
1: A gente chama de missa. A gente, hoje tem missa, hein?
0: Hoje tem missa.
2: E é claro, a gente, né, sempre ali. BH, a música mineira, diferentemente talvez de Rio de Janeiro, onde os ídolos ali são muito inacessíveis, né? É muito difícil encontrar o Caetano Veloso no Rio de Janeiro.
0: Não, difícil.
2: Em Belo Horizonte, você por uma tarde em Santa Teresa, você encontra...
0: Você tropica com a galera.
2: Você encontra Beto Guedes, encontrávamos muito
1: com o Lô. A gente sempre se encontra, né? Principalmente em Santa Teresa, né?
2: E a gente cresceu aprendendo a fazer isso com eles, né? Uhum. Olhando os acordes ali, em loco ali, né? Ah, é assim que faz esse acorde. Porque Clube Esquina não é uma música que você aprende a tocar no Cifra Clube.
0: Sim, sim.
2: Né? As harmonias são muito complexas.
0: Os acordes são muito ricos e difíceis, né? Assim, de fazer. Que é. A turma é única por causa disso, né?
2: Exatamente.
0: O Clube de Esquina tem esse destaque todo também por conta dessa musicalidade, né?
2: Exatamente.
0: Que só eles faziam. Só eles conseguiam tirar esse som.
2: Tinha uma magia
0: som,
2: ali.
0: Né? Que cativava tanto. A gente fala, a gente arrepia, né? Eu tô arrepiando aqui.
2: E esses encontros acontecem também com... Uhum. É onde a gente aprende a fazer isso com eles, né? Com todas essas pessoas que fizeram isso no passado.
1: Na prática, né? A gente
2: era assim com o Lô.
1: A gente, por ser próximo deles, a gente pode perguntar se eu tô ali. É isso aqui mesmo que eu tô fazendo? Não é isso aí, não. É outra coisa.
0: Faz assim, então, ó. Quer ver? Deixa eu te ensinar.
2: Exatamente. E um pouco antes do Lô morrer, nós fizemos um encontro desse, né? Convidamos, Lô, vamos fazer uma surpresa pra galera, vamos fazer um som na esquina. E ele foi, tocou com a gente, fez um show inteiro, né? Tocou uma hora e meia, uma hora e quinze com a gente, várias canções. Aberto, de graça, na esquina, do Clube da Esquina.
0: Certo.
2: E é a lembrança que a gente ficou, assim, né? Do nosso querido amigo e ídolo.
0: Eu também tive a oportunidade, por duas vezes, né? De ir a Tiradentes. Aconteceram duas apresentações lá. Flávio Venturini, Lô e Beto Guedes, né? E num outro show... Flávio não, 14 Bis, né, que é o original do Flávio,
2: sim,
0: né,
2: Cláudio,
0: os irmãos, né? O irmão dele, do Flávio e companhia, né, e Lô e Beto, né. O Lô entrava assim, sempre, né, vinha um show, passado um show pro outro, na primeira apresentação, o Flávio abriu. O Lô entrou, jogou Trem Azul. Gente, aquilo veio abaixo. Tiradentes veio
2: ainda
0: abaixo.
2: Ainda mais em Tiradentes, que é uma cidade que carrega essa mineridade,
0: sim,
2: né?
0: Cara, aquele centro histórico de Tiradentes, né?
2: Combina com essa música,
0: sim,
2: né?
0: Sim, sim, pois é. A hora que o Lô começou, coisas que a gente... Nossa, cara, meu olho encheu d'água aqui. Nossa, foi muito emocionante, sabe
2: que
0: assim?
2: Que legal.
0: E vocês quatro cantam, tocam... Como é que é aí o...
1: Eu, violão, né? E voz.
0: Violão e voz. Do
3: eu, sou, eu faço
0: do Mário, né?
3: Eu faço violão baixo. O João Chaves faz o baixo.
0: O João Chaves faz o baixo.
2: E aí, voz. Né? Voz. Somos um quarteto também. Vocal. Todos cantamos, né?
0: É um,
2: inclusive certo. O nosso baterista aqui.
1: Raime Adrado também canta.
2: Eu sou Marcelo Dante, piano e voz.
0: Piano e voz. Ah, que chique, né?
3: Ô, Ronaldo, uma coisa interessante é que da última vez que a gente veio foi em 2019. A gente veio num formato mais acústico, né?
0: Certo.
3: E dessa vez a gente tá com um formato banda que eu acredito que tá trazendo muito mais emoção e a dinâmica cresceu um pouco mais também. Assim, foi um show lindo em 2019. Eu acho que esse a gente veio um pouco mais aperfeiçoado, que a gente vai conseguir trazer um pouco mais da essência da música mineira, inclusive dos álbuns do Clube da Esquina, dos principais, que tem muita...
2: Tem um pouquinho de jazz.
3: Tem um pouquinho de jazz e a bateria é muito importante nesses álbuns. Então a gente
0: demais, né?
3: Vai trazer isso hoje com mais emoção, ainda mais com o Rai, que tem essa... essa a baqueta de ouro nas mãos, assim, então...
2: Bom, todos demais. Nós somos de Santa Teresa, né? O Rai é o mais velho da gente aqui.
4: Ele
2: e já conviveu com todo mundo,
4: tocou
2: com todo mundo.
4: É o mais experiente. Não é, ele não é o mais velho, ele é jovem há mais tempo que vocês.
2: Exatamente.
4: É diferente.
2: Exatamente.
4: Ele é jovem há mais tempo que vocês, né? Então, e eu, jovem, há mais tempo que vocês todos aí.
1: Né? É, o Rai tem uma carreira linda também, além de batera, assim, tem discos próprios, é um compositor maravilhoso também.
2: Cantor maravilhoso.
1: Já ganhou prêmio lá em Santa Teresa também, né?
4: Olha
1: só. Em festival.
4: Só fera aqui, então.
5: Festa técnica. No Museu do Rock dos Estados Unidos, em Cleveland.
3: Olha, você ver.
5: Chama Museu...
3: Museum of Rock Cleveland, né?
5: Rock and Roll Hall of Fame Museum.
4: Museu
5: do Rock.
4: Hall of Fame Museum. Rock and Roll.
1: Já rodou o mundo aí.
3: É aquele famoso museu de triângulo, assim, né, Rai?
5: Isso, toquei nesse museu por duas vezes. Fui convidado.
4: Olha só.
5: E nesse museu foi uma festa étnica e eu era o único brasileiro.
4: Olha que chique.
5: Com uma banda de americanos.
4: Foi maravilhoso.
1: Bom demais.
4: Muito bem. Ah, quanto tempo já tem o Quarteto Travessia?
2: Bom, o Quarteto Travessia, nesse formato de hoje, ele é recente, mas o Quarteto Travessia, ele vem de do trio, né? Que nós temos já há uns 7, 8 anos. E rodando com ele pelos festivais, festivais de inverno,
4: o
2: de Minas, lugares.
4: Né?
2: O nome é recente,
4: mas a mineridade. A mineridade.
2: Já tem, né? 8 anos.
4: Ah, que chique, olha aí.
2: É. Então. Inclusive o Mário Wanzer, um grande cantor. Eu falo isso, não por ser meu amigo, por estar do lado do Mário, mas é um dos músicos mais incríveis que eu já vi tocar de perto.
4: Certo.
2: Que se somou, né?
3: Ele puxa saco,
2: se somou
3: mas
2: a gente,
3: é verdade.
2: Recentemente, né? Alguns anos. Recentemente que eu digo, já tem alguns anos.
4: A
2: né?
4: barba não deixa ver o vermelhão do rosto, mas ele tá...
2: Mas tá debaixo da barba. Então, assim, o show é lindo e é realmente emocionante. Assim, as vozes. Eu acho que esse negócio da
3: harmonização.
2: Das vozes mineiras, né? Assim, meio 14, meio boca livre.
4: Então.
2: Traz mais emoção, né? A gente abre vozes, quase que o tempo todo, e é bem legal, assim, o show é realmente emocionante.
4: É o que faz o Clube da Esquina também, são as vocalizações.
2: Sim,
4: né?
2: Sim.
4: Porque é muito bonito, né? A vocalização e a instrumentação, né? Faz essa junção, né? Faz o clube, a mineridade ser o que é, né? Especificamente aí, Clube da Esquina e essa galera
1: uso,
4: que...
1: Tem muito uso de falsete, né? Que essas vozes que ficam parecendo vozes.
4: Flávio e o pessoal do 14 Bispos, principalmente,
1: a gente faz,
4: né?
1: Faz bastante isso. Exatamente. No show, abrindo várias vozes, né?
4: Isso mesmo. E segurar isso aí, tem que ter talento, né? Pra segurar. Não é pra qualquer um.
1: Tem que tomar
4: um,
1: mais água do que cachaça.
4: Com certeza. Legal, então. Vamos fazer uma coisinha a capela aqui? Vamos lá.
1: Vamos fazer esse trem azul que você se emocionou lá em Tiradentes.
3: Diz que estreia azul, diz que estreia azul é do Cruzeiro, né? Eu adoro essa história.
4: Essa história.
3: O Lô falou numa entrevista que era, na primeira entrevista. Depois em outra entrevista falou que não era também.
1: Essa história mudou ao longo do tempo e a gente vai contar isso hoje no show direitinho.
4: Que teve uma viagem, né, que eles estavam fazendo. Aliás, pediu para fazer uma sonorização, né, para Tony Horta, se não me engano, né, para fazer porque a letra veio depois, né? Primeiro veio a base e depois que foi colocada a letra em cima, né? Que disseram que foi.
1: Só uma curiosidade, na verdade.
4: E eles estavam de trem, uma coisa assim.
1: Na verdade, a gente vai contar várias histórias, né, hoje no show.
4: Eu não vou dar spoiler aqui, não,
1: mas assim, falando no geral, Beto Guedes, por exemplo, quase todas as músicas do Beto são do Ronaldo. Todas as letras do Beto são do Ronaldo. O Beto não tem letra, né? Ele só tem as músicas, ele não escreve as letras. Lô escreveu algumas coisas, né? Mas também poucas coisas. O grande parceiro do Lô é seu irmão, Márcio Borges. Mas também, por exemplo, Trem Azul é Ronaldo Bastos.
4: O Telo Borges também, né?
1: Telo, mas como músico. As letras também do Márcio, do irmão dele, né?
4: Irmão, né?
2: Milton Nascimento escrevia muitas canções e às vezes não fazia a música, escrevia outras músicas, compunha outras músicas e dava de presente para os parceiros colocarem letra, como, né, no caso do Milton especificamente, era mais o Márcio Borges e o Fernando Brandt, os grandes amigos.
4: Isso.
2: E assim com todo mundo, Flávio Venturini, né, com a sua parceria também com Ronaldo Bastos.
4: Bitoca não saía da casa dos Borges.
2: Murilo,
4: né?
2: Antunes, principalmente, com Flávio Venturini. Exatamente. Então o clube é uma junção de talentos ali, né, que se encontraram, fossem eles na canetada ali, escrevendo coisas maravilhosas e poesias, fossem eles nas harmonias e melodias maravilhosas de Lô, Beto e Milton.
4: Vamos fazer então?

0: Ei, que coisa mais linda! Eu estou aplaudindo aqui. Coisa chique! Gente, tá aí então o convite para hoje à noite, o horário...
1: Às 20 horas.
0: Vamos repetir tudo novamente.
1: No Teatro Mestrinho. Os ingressos estão no finalzinho, mas ainda dá para encontrar essa última leva, né, de ingressos lá no Instagram do Quarteto Travessia. É só procurar Quarteto Travessia, que lá na bio tem um link do Simpla, onde estão esses últimos ingressos.
0: Simpla.com também.
1: Rosildo Beltrão, que está escutando a gente, nosso produtor aqui local, grande amigo, querido produtor.
0: Isso.
1: Ele também na página da produtora RB Produções, lá no link, na bio tem o link do Simpla. E a gente escolheu também pouquíssimos ingressos para a gente deixar na porta, para privilegiar quem chegar cedo, né? Na bilheteria do teatro a partir das 19.
0: Beleza.
1: Pouquíssimos ingressos
2: estamos
1: lá também.
2: Estamos já nos finalmente desses ingressos. Inclusive, falar uma coisa aqui direcionada a você, ouvinte, que está agarrado no trânsito. Se você não está pensando em nada para hoje, vamos para lá que vai ser bonito.
0: Exatamente. O Teatro Mestrinho fica ali anexo ao Colégio Marista, na Praça Champagnat, no fim da Avenida Rui Barbosa, no centro aqui de Varginha. Então, hoje, 9 de julho, sonhos não envelhecem no Teatro Mestrinho.
1: E um último convite, após o teatro, todo mundo convocado para fazer uma saideira maravilhosa e tomar um chopp maravilhoso com a gente lá no Asta, sempre é onde a gente está
2: hospedado,
1: onde a gente está comendo e bebendo aqueles chopps maravilhosos. Estaremos lá após o teatro, confraternizando com todo mundo, escutando coisas maravilhosas também de Minas Gerais.
0: Esse convite vai ser repetido, né? Com certeza.
1: Com
0: né?
1: certeza.
0: Tá certo. Gente, agradeço aí ao Mário, Marcelo, João, o Raê.
2: Obrigado
0: aí.
2: Obrigado, Ronaldo.
0: Ok,
2: obrigado,
0: o Quarteto Travessia de Belo Horizonte. Os sonhos não envelhecem. Hoje, dia 9, 20 horas, Teatro Marista Mestrinho. Gente, obrigado então.
2: Obrigado,
1: obrigado,
2: Ronaldo,
1: obrigado.
0: Pela força, por vocês terem passado por aqui. Valeu então.
1: Valeu. Até. Valeu.
0: Vamos continuar com o Clube da Esquina. Vamos continuar com o Clube da Esquina agora. A galera cantando pra vocês.

0: Meio-dia e 56, depois do nosso bate-papo com o Quarteto Travessia, nada melhor que uma sequência, uma super sequência aí do Clube da Esquina, 14 Bis, Loborges, Milton Nascimento, Beto Guedes. Tá aí, fica o convite, então, mais uma vez para hoje, 8 horas da noite, Teatro Marista Mestrinho, Os Sonhos Não Envelhecem, com o Quarteto Travessia. Ingressos simpla.com ou então no link da bio @travessiaquarteto. Valeu, é isso aí.
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0: oportunidades.
1: A Rede Cinemark tem vaga de emprego para a unidade de Varginha. A empresa procura profissionais comunicativos e que gostem de trabalhar em equipe. Além dos salários, contratados terão benefícios como vale-transporte, vale-refeição ou alimentação, convênio com o SESC, ingressos gratuitos para o cinema e oportunidade de receber bônus de até R$ 1.000 conforme metas da empresa. Os interessados podem tirar dúvidas ou enviar currículo pelo WhatsApp 359-9868-4882. 99868-4882. Ronaldo Trombini, repórter Melodia.
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1: Agora Ivan Lins no Bem Brasil.

0: Melodia FM, 1:17, roupa nova, Adriana Calcanhoto, Lenine, Walter Franco e Van Lins, mais uma sequência aqui no Bem Brasil.
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0: E agora tem Ney Matogrosso.

0: Melodia FM 1:28, Daniel Jobim, Ana Carolina e Ney Mato Grosso, no Bem Brasil.
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0: Vamos de Diogo Nogueira. Lembrando que amanhã sextou, sambou.

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2: Uma e 42, vamos de Alcione.
3: Existe.

0: E essa foi Nana KM fechando mais uma sequência aqui no Bem Brasil, junto com a Alcione. Segura aí que a gente já volta.
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0: Agora aqui de Abelha ao vivo.

0: Ao vivo em Montreux. Kid de Abelha ao vivo também. Fechando com chave de ouro o Bem Brasil desta quinta-feira, que estará de volta amanhã. E amanhã, já sabe, sextou, sambou. Você está convidado, você que curte o samba, né? No nosso ponto de encontro com a maior riqueza cultural deste país, está convidado. Amanhã, sextou, sambou. Eu vou chegando, na sequência tem os sucessos Melodia, depois o Melodia Sertanejo com Carlos Fernando. E mais tarde o TNT Rock com o Gil Nogueira.
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4: A Unifal MG, Universidade Federal de Alfenas, está com inscrições abertas para mais de 2.200 vagas remanescentes em cursos de graduação para o segundo semestre de 2026. As oportunidades estão distribuídas entre os campi de Alfenas, Varginha e Poços de Caldas, além de cursos na modalidade de educação à distância. As vagas são para diferentes formas de ingresso, como transferência externa, reingresso, obtenção de novo título, ingresso por histórico escolar e outras modalidades previstas em edital. A proposta é ampliar o acesso ao ensino superior e permitir que mais estudantes iniciem ou retomem a formação acadêmica. Os interessados devem se inscrever até amanhã. Mais informações no site oficial da Unifal MG, na página da Diretoria de Processos Seletivos. Ronaldo Trombini, repórter Melodia.
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1: O Hospital Regional do Sul de Minas, em Varginha, abriu processo seletivo para técnico em engenharia clínica e biomédico farmacêutico bioquímico. Para a vaga de técnico em engenharia clínica, é exigida formação técnica em eletrônica, eletrotécnica, mecatrônica ou equipamentos biomédicos. Já para a vaga de biomédico farmacêutico bioquímico, é necessário ensino superior completo em biomedicina com registro no Conselho Regional de Biomedicina. O hospital oferece benefícios como vale alimentação de R$ 534,00, vale transporte, cartão farmácia, planos de saúde e odontológico, seguro de vida, vale hub e Medicuo. Os interessados devem enviar currículo para o e-mail processoseletivo@hrsm.com.br. processoseletivo@hrsm.com.br, informando no assunto o nome da vaga desejada. O prazo para a vaga de biomédico farmacêutico bioquímico vai até 10 de julho e para técnico em engenharia clínica até 14 de julho. Mais informações pelo telefone 3690-2800. 3690-2800. Ronaldo Trombini, repórter Melodia.
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1: Beleza, galera, 3 horas mais 1 minuto. Que beleza, hoje quinta-feira, 9 de julho de 2026. Brasil, Will. Ah, é uma palhaçada. 3 horas mais 1 minuto. E pra começar tem Matheus e Cauã.
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0: Carlos Fernando, no nosso Melodia Sertaneja.
1: Muito bem, é o Melodia Sertaneja aqui na 102, agora são 3 horas mais 30 minutinhos. Aquele abraço pro Marcelo, pro Gesiel, estão no trampo, trabalhando. Marcelo, manda aquele alô pra sua amada Priscila no Porto Real. Também a Cecília, Camila, Maurício e Marcelo no Sion. A Aparecida no São Sebastião. Já tá no ponto, viu, Cecília? A moda. Janaína Bertoldo no Padre Vitor. A Madalena também no Padre Vitor. Vão curtir as mocinhas da cidade, hein? Muito legal. E também aqui a Cleusa Mariano na sintonia. Agora são 3h30. Daqui a pouquinho eu volto.
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1: Roberta Miranda. Duas taças. Aí não pode dirigir, hein? Manda lá, Roberta.

0: Muito bem, abração pro Adenilson Carlos no Tulipas do Campo, Zezé de Camargo e Luciano, como sempre, né, Adenilson? Já que daqui a pouco a gente volta.
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5: A Concha Acústica Mariângela Calil, um dos espaços culturais mais frequentados de Varginha, está completando 30 anos de história. E para comemorar essa data especial, a cidade recebe uma grande maratona de shows neste domingo, do meio-dia às 6 da tarde, na Praça do ET. A programação vai reunir bandas e artistas que marcaram época e ajudaram a construir a trajetória da Concha Acústica ao longo dessas 3 décadas. Inaugurado na gestão do ex-prefeito Aloysio Ribeiro de Almeida, o espaço se tornou palco de apresentações musicais, festivais e manifestações culturais que revelaram talentos e fortaleceram a produção artística local. A celebração foi idealizada pelo produtor cultural Michel Bacana, responsável por diversos eventos históricos no local. O evento conta com o apoio da Prefeitura de Varginha, através da Secretaria Municipal de Turismo e Comércio. A entrada é gratuita e toda a população está convidada a participar dessa grande festa. Ronaldo Trombini, repórter Melodia.
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3: Legal, agora tem Matheus e Cauã com a Marília Mendonça.

0: Tem um abração também pra Vera Reis e pro esposo Donizete Quirino.
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0: E pro César também de Varginha. Alô, César! E Jaime e Silvana também. Chora-me.

0: Anderson. Obrigado por tudo que vocês fazem por nós, por nossa carreira. Que Jesus Cristo esteja no coração de cada um de vocês. Obrigado mesmo, de coração.
1: Obrigado, Goiás.
0: Obrigado, Goiás.
1: Obrigado, Goiás.
0: Obrigado, Brasil.
1: Obrigado por tudo, obrigado, Brasil. Amamos vocês. Amamos Brasil. Amamos Goiás. Goiânia. Um beijo.
2: Um abraço aí pro Filipão também, no Mato Grosso do Sul. No... É, mó clima no Melodia Sertaneja, 4 horas mais 8 minutinhos, galera. Um cantinho do seu coração, hein? Christian Ralph. A Cecília pediu essa ontem, mas ontem foi um dia atípico. Aí passou despercebido. Obrigado por ter me

0: Aí Zé Garoto e Jimboré, amor de fazendeiro, maravilha, eu fico por aqui, porque tá chegando Gil Nogueira e o TNT Rock. Tchau, galera!
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16 horas e 29 minutos, ao vivo para você, TNT Rock, com a apresentação do Gil Nogueira, trazendo estas preciosidades, estas maravilhas do mundo do rock gratuitamente no seu rádio, bastando você ficar sintonizado na Rádio Melodia FM. E aí, pronto para mais uma super viagem no TNT Rock? Se você disser que sim, já sabe que é super bem-vindo, mas se disser que não, eu não estou super pronto para essa viagem, pois se prepare e vai se acostumando, hein? O rock é o gênero musical mais fantástico que existe e eu consigo com argumentos musicais provar isso, hein? Sem sombra de dúvidas. Mas nem precisa. Essa sonoridade do programa de hoje por si só dirá tudo o que você precisa saber. Vamos para a abertura da primeira sequência do programa de hoje, com esta banda que surgiu lá nos anos 70, 60 para 70, uma banda que sempre teve formação instável, ou seja, entra músico, sai músico, entra músico, sai músico da banda. É a banda Can't Hit, já toquei ela uma vez por aqui, Can't Hit, e o nome da música bem bacana, hein? E bem comprido. Stone on the Bad Street Fight Man é a primeira sequência do Rock Friday. É muito rock and roll pra você.

primeira sequência do TNT Rock, mostrando um pouquinho do que o rock é capaz de fazer, trazendo muita variedade, muita inspiração, muita técnica musical nos seus alto-falantes. Abertura da primeira sequência com a banda americana formada em meados da década de 60, o nome da banda Canned Heat, trazendo aquela sonoridade rock and roll bem gostosa, hein? E desde 1965 até os dias atuais, a banda só trocando de integrante, troca guitarrista, troca bateria, troca baixista, parece que o povo não firmou, não se deu muito bem. Então essa banda Canned Heat, na verdade, é um nome, não é um povo que permaneceu unido ao longo dos anos, como em muitas bandas. Essa música que ouvimos, Stand Back de Street Fight Man, é de 1981 e é de um álbum que se chama Doghouse Blues. E eu não vou conseguir precisar aqui com toda certeza o nome do vocalista nessa faixa, uma vez que mais de 42 instrumentistas já passaram por essa banda e ela, na sua última formação, teve 4 instrumentistas, mas antes disso, mais de 40 músicos passaram pela banda. É coisa demais. Muita gente, com certeza, queria tocar no Canned Heat, que foi um grande sucesso, hein? Em seguida, nós ouvimos Nazaré, a banda escocesa Nazaré, porém, já não os discos da década de 70 e 80, mas 1994, o nome do álbum Move Me. Mas o vocal, ainda assim, é de Dan McCafferty. Ele ainda cantando firme e forte. E posso destacar aqui o Pete Enio no baixo e o Darrell Sweet na bateria, trazendo também aí um novo guitarrista, o Billy Rankin. Sensacional a sonzeira do Nazaré mesmo na década de 90, embora eu considere que na década de 70 tinha mais atitude, tinha mais raça, tinha mais visceralidade no som do Nazaré, mas este som da década de 90 ainda assim ficou bem enxugado, ficou bacana, ficou da hora sim. Sucesso demais! E encerramos aqui com a banda canadense, pela qual eu sou simplesmente apaixonado. É o Beckman Turner Overdrive. Nós ouvimos aqui Lost in a Fantasy, Perdido em uma Fantasia. É uma das músicas do álbum lançado em 1984 do Beckman Turner Overdrive. Lembrando que essa banda explodiu foi no ano de 1973. 11 anos depois ela lançou esse álbum com o próprio nome da banda, ou seja, Beckman Turner Overdrive. E o curioso é que, segundo as críticas, o álbum que eles lançaram em 78, Street Action, não teria sido um álbum tão produtivo. Eu discordo, eu gosto demais de 1978 Street Action. Mas quando o Beckman Turner Overdrive lançou esse álbum em 1984, muitos disseram, o bom e velho Beckman Turner Overdrive, lá igual do começo da década de 70... Todas as músicas deste disco são, quase todas, são cantadas por Randy Beckman. E algumas delas também têm um apoio ali de, além do Randy Beckman no vocal principal, também tem o Fred Turner. Beleza? Mais uma sequência agora de muito sucesso aqui no seu TNT Rock com a banda australiana AC/DC, com essa sonzeira que eu nunca toquei aqui. Who Made Who?

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São 16 horas e 59 minutos, o tempo está voando, está passando depressa e eu estou empolgado trazendo esta programação de primeiríssima qualidade para você. Para quem é chegado no rock já conhece, já sabe, é o que há na música, hein? Mas para quem não está se acostumando, é melhor ir se acostumando. Que sonzeira que é essa? Ouvimos aqui banda australiana AC/DC, Who Made Who? Quem fez quem? Essa música foi lançada em 1986 e para quem gosta de AC/DC pode pensar, mas essa música ficou com um aspecto um tanto estranho. É aquele rock and roll que cedeu espaço para uma coisa um pouco... Parece música de ficção científica, um trem meio cibernético. Tá um trem meio futurista, meio estranho essa música do AC/DC. Pois é, acontece que essa música Who Made Who, ela também foi trilha sonora de um filme lançado nessa época, chamado Maximum Overdrive. E esse Maximum Overdrive é um filme de... terror de ficção científica, onde todas as máquinas, incluindo tudo que você possa imaginar, carros, rádios, os computadores, os videogames, os caixas eletrônicos, tudo começa a adquirir vida própria quando a Terra passa próxima de um cometa e ocorre um caos verdadeiro na Terra, as pessoas entram em conflito. É um filme dirigido por Stephen King. Quem já viu aquela série... Under the Dome, aquela série Under the Dome é baseada num livro desse Stephen King. Então veio a música do AC/DC para fazer a trilha sonora desse filme. Foi lançado um álbum e um videoclipe dela também, que inclusive você pode acompanhar pela internet e ver o cenário, o ambiente que foi montado ali, a turma do AC/DC, o Angus Young, Malcolm Young, também o Bon Scott ali também no vocal. É bem interessante, viu, o clipe da música, é uma coisa diferenciada.

Beleza, e ainda ouvimos na sequência aqui Led Zeppelin. Ouvimos a faixa I Can't Kid You, Baby. E essa música foi lançada no álbum de estreia do Led Zeppelin, lá no começo da década de 70, na verdade no finzinho de

60, foi lançado em 69. E o Led Zeppelin gravou esse blues rock, I Can't Quit You Baby. É, eu não posso te deixar, querida. Eu não posso, eu não consigo te esquecer, querida. Essa música, na verdade, foi escrita por um baixista nos anos 50 chamado Willie Dixon. E ainda foi gravado pelo artista, vocalista, guitarrista Otis Rush. Depois disso, Led Zeppelin viu muito potencial nessa música e decidiu produzi-la de uma forma mais quente, intensa, e na voz do Robert Plant ficou simplesmente perfeito. Ah, para quem tá ligado aqui na programação, eu estou consultando um pouco mais aqui a música que ouvimos do AC/DC. Aqui na ficha técnica da música consta o Bon Scott, mas também consta a presença do Brian Johnson. Ah, sim, sim, é porque esse disco do Who Made Who, ele relança faixas anteriores e faixas anteriormente gravadas, então realmente é um disco que provavelmente tem a presença dos dois vocalistas, Bon Scott e Brian Johnson, em fases distintas da banda. Bom demais! E por fim, nós encerramos aqui com a banda britânica UFO, uma banda muito importante, né, Trombini, para a história do rock, é uma banda inglesa lá dos anos 70. Ouvimos aqui a faixa Lights Out, que é do sexto álbum da banda, Lights Out, Luzes Afora. É essa banda UFO, como o próprio nome sugere, eles têm umas fixações por discos voadores, eventos celestes, eventos astronômicos, astrológicos, são a inspiração da banda UFO, trazendo no vocal Phil Mugg, além de contar também com a presença do Michael Schenker. Michael Schenker, um guitarrista que teve uma curta passagem pelo Scorpions, depois foi para esse UFO, fez um verdadeiro sucesso, hein? E até depois disso fundou também o Michael Schenker Group, uma banda só dele, hein? Mas é isso daí, ó, o som do UFO, som com a música Lights Out de 1977. Quem gosta é o nosso amigo Roberto Carlos. Legal, vamos para o repórter Melodia, notícia e informação, e em seguida a sessão aterradora do TNT Rock.

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4: O Senado aprovou um projeto que transforma o Cefet de Minas Gerais e o Cefet do Rio de Janeiro em universidades tecnológicas federais. A proposta agora segue para a sanção do presidente da República. Com a mudança, o Cefet MG passará a se chamar Universidade Tecnológica Federal de Minas Gerais, a UTFMG. A instituição, que já oferece cursos superiores, pesquisa e projetos de inovação, terá mais autonomia administrativa, financeira e acadêmica. Segundo o projeto, a nova universidade vai continuar com os cursos, alunos, unidades e servidores atuais, sem prejuízo para a comunidade acadêmica. A proposta é vista como um avanço para fortalecer a educação tecnológica e ampliar a formação de profissionais qualificados, além de incentivar pesquisas e o desenvolvimento da região. Em Varginha, o Cefet MG tem papel importante na formação de estudantes e na área de tecnologia, com cursos e projetos ligados ao desenvolvimento do sul de Minas. Ronaldo Trombini, repórter Melodia.
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6: Dezessete horas, 7 minutos. Vamos agora para a parte mais aterradora e impressionante do TNT Rock, para desenvolver a resistência, hein? Vamos com este som alemão que eu gosto. Banda alemã, thrash metal alemão, uma dos The Big Four thrash alemão. Sim, eu sempre toco ela por aqui. É o Creator com Something Will Last.

Que sequência metaleira, hein? O metal rolou solto aqui agora no TNT Rock, que maravilha! É assim que a galera gosta, a galera do metal, hein? Bom demais! Ouvimos aqui o Creator na abertura da sequência com Some Pain Will Last. Creator, uma das bandas mais renomadas do thrash metal alemão e, aliás, a minha favorita. Gostei demais da gravação deste disco, cujo nome do álbum é Extreme Aggression. Quarto álbum da banda, lançado em 1989, onde eu posso destacar aqui o vocal de Milo Petrosa e, por que não, na minha opinião, Jürgen Rail. Na bateria, é assim mesmo que se pronuncia o nome, deixa eu ver, o nome é alemão, é Jürgen Rail, isso mesmo. É uma bateria muito bem tocada, muito bem afinada, muito bem condicionada e esse thrash metal ficou limpinho. Se você ouvir isso num fone de ouvido bom, que qualidade de som do Creator, viu? Me admira demais. Na sequência, ouvimos a banda japonesa, pois é, é banda japonesa na área. É a banda que se chama Loudness, que significa altissonante, estridente, com as letras dele, Minoru Nihara. E o nome da música que ouvimos do Loudness é Biosphere, Biosfera, e é a faixa título do 17º álbum desta banda. E é tudo fera japonesa de verdade. Minoru Nihara na voz, Akira Takazaki na guitarra, Masayoshi Yamashita no baixo. Pô, Masayoshi Yamashita parece marca até de motocicleta, hein? Já pensou você ver aí uma moto na rua com a marca Masayoshi? Ah, ficaria legal, hein? E o baterista, Munetaka Iguchi. Legal! E encerramos aqui a sequência com uma banda espanhola trazendo um metal pra lá de gostoso de ouvir. É a banda espanhola que se chama Valdemar. Pois é, se você gostou da última música da sequência e quer saber o nome da banda, o nome dela é Valdemar. Quem me apresentou essa banda foi o Domingos, do centro daqui de Varginha, e ouvimos aqui a faixa Energy. E essa faixa Energy, ela traz no vocal, apesar que tem outros vocalistas auxiliares, mas como a banda é espanhola, traz no vocal Carlos Escudero. Nas vozes auxiliares de apoio tem também Pedro Monge e Oscar Quadrado. Que nome, hein? Oscar Quadrado. Interessante, hein? Pois é, acabamos de ouvir mais uma sequência, mas eu quero fazer uma ratificação para você que está ouvindo o TNT Rock. Quando eu falei do AC/DC com aquela faixa Who Made Who? Essa daqui, ó. Ela é com a voz do Brian Johnson. Eu falei do Bon Scott é porque o disco contém faixas de lançamentos anteriores. Aí entrou músicas com o Bon Scott, mas essa daqui é com Brian Johnson. Eles têm a voz muito parecida. Para quem não tem experiência com a banda, até se confunde. E vamos a pedido musical. Quem está aqui comigo é o Will Dissidente. Boa tarde, Will. Boa tarde, Wilba. Que bom que você está por aqui. O Will quer curtir o som do Made in Brasil. É banda do rock, da cena do rock brasileiro, né? Então, Will, Made in Brasil, o ano é 1985 e o nome da música, Treta de Rua. Ah, esse negócio é pesado, hein? Eu vou mandar esse som pra você, Will, e inclusive tem na sequência aqui aquela banda de João Pessoa, da Paraíba, que você gosta demais, totalmente brasileira, que é a banda Choque. Então, com a faixa Long Hair, a gente usa Long Hair, né, Will? Tô eu de Long Hair, você de Long Hair, cabelo comprido. Então, vamos com a sonzeira aqui no TNT Rock, tem mais participações ali.

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Pois é, que sequência que foi esta, hein? Com a participação do nosso amigo Will Dissidente, ouvimos aí Made in Brazil, do ano de 1985, a faixa Treta de Rua. Ah, maravilha! Foi a participação do nosso Will Dissidente. Eu ainda falei, Will, manda pra mim o nome do vocalista. Opa, já mandou aqui pra mim. Valeu, Will! Essa música do Made in Brazil foi composta por... Aliás, foi composta, mas ela também cantada por Oswaldo Vecchione, não é isso, Will? Oswaldo Vecchione, ele tanto cantou, mas ele também escreveu essa música. É o som nacional em evidência aqui no TNT Rock. O Will tá dizendo, Oswaldo Vecchione é vocalista e baixista. Mas ele escreveu a letra, Will? Depois você fala aí pra mim, viu? Ficou legal demais, ficou bem simples, bem rock and roll. Ouvimos aqui na sequência a banda lá de João Pessoa, na Paraíba. É a banda Choque, do renomadíssimo álbum Heavy Metal We Sail It To, com a faixa Long Hair, lançamento de 1991, prestigiando mais uma vez o som nacional, mas desta vez em língua inglesa. Na voz, Américo, na guitarra, Edgar Roque, na bateria, Carlos Roque e no baixo, Paulo Roque. É rock demais nessa banda, hein? E eu gostei muito do Choque e eu trouxe essa música, Long Hair, tem aquela... Já esqueci o nome, mas tudo bem. O som do Choque é muito da hora, viu? Gostei demais dessa banda. E encerramos aqui, claro, com esta banda de super respeito, lá da Alemanha também. Tudo que os alemães fazem é com muito capricho, cuidado e respeito. É a banda Primal Fear, banda formada em 97. O som que nós ouvimos aqui do Primal Fear, que sonzeira, eu achei esse som muito nervoso, Along Came the Devil, é do álbum Metal Comando de 2020, é o 13º álbum da banda. Então Primal Fear é assim, surgiu no final dos anos 90, é uma banda mais recente, não é uma banda dos 80, dos 70, é uma banda de 97. Então, 13 anos após a sua formação, lançou esse álbum em 2020, o Metal Comando, com essa faixa Along Came the Devil. E nesse álbum estão ali os dois juntinhos, os dois fundadores e idealizadores da banda, que é o Ralph Schepers no vocal e também o Matt Sinner na voz, também no baixo, e os outros elementos que compõem a banda. Primal Fear é uma banda muito querida, muito respeitada, e o som dela mostra o porquê. Tem comunicadinho para dar antes de eu prosseguir com as participações? Tem recadinho aqui? Deixa eu ver quem está aqui comigo. É o Denilson, não é isso? Denilson da Plug Rock Produções. O Denilson está avisando aqui que vai ter Domingão do Classicão. Domingão do Classicão? Que é isso, hein, Denilson? Domingão do Classicão. Tardezinha de rock and roll. Então vai ter tributo lá aos Creedences com o Biosons, vai ter o Electric Journey Trio, coisas do tipo. Vai ser nesse domingo, dia 26. Ah, tá, é dia 26, às 4h30 da tarde. Você adquire seu ingresso pelo Clube do Ingresso e também pelo ingresso Pix Ticket, que é o código de área 35 988 51 2819. 988 51 2819. Mas é mais fácil acessar o ingresso online, no Clube do Ingresso. Assim não tem risco de você esquecer. Tá dado o recado, viu, Denilson? Agora sim eu tenho que atendeu o pessoal aqui. Domingos está comigo. Boa tarde, Domingos. Domingos do Centrão é o homem que me apresentou a banda espanhola Valdemar. O nome dela é Valdemar, Domingos. Toquei aqui no programa hoje, hein? O Domingos quer ouvir um The White Stripes com aquela Seven Nation Army. É a banda de Jack e Meg Wyatt. É aquele casal que a menina toca uma bateria ali marcando o tempo, o cara arranha uma guitarra e solta a voz. Um trem meio punk de garagem assim mesmo. Eu vou mandar esse som pra você, Domingos. Quem também está participando aqui é o W. Rocha.
Boa tarde, Rocha. Rocha está dizendo aqui que está no momento ali com um amigo, curtindo o som, né? Rocha, beleza, vamos então mandar aqui para o Rocha o som do Wasp com The Invisible Boy. Eu vou tocar para você, viu, Rocha? Pode ficar despreocupado que vai rolar aqui na sequência, beleza? Mas antes... Ah, tem mensagem aqui do Will... Letra, som e baixo do Oswaldo Vecchione no Made in Brazil. Treta de rua, né, Will? Letra, baixo e voz. Oswaldo Vecchione é o nome dele. Vamos lembrar do nome dele aqui em memória do nosso rock nacional. O cara é fera. Ah, beleza. Então, antes de tocar o som do Rocha com a banda americana Wasp, que eu sou fã demais, antes de tocar o The White Stripes pro Domingos, eu vou trazer para você que está na sintonia aqui do TNT Rock esse som do Bruce Dickinson. E eu sou meio suspeito para falar que eu sou do signo de Aquário, né? E o nome da música? Dark Side of Aquarius. Perdão, Dark Side of Aquarius. É isso mesmo. É uma sonzeira da carreira solo do Bruce Dickinson de tirar o fôlego. Dark Side of Aquarius. Agora eu falei melhor. Curte esse som comigo. É espetacular demais.

Ah, que pena, nosso tempo aqui no TNT Rock está esgotado, até tive que dar uma encurtadinha nas músicas, coisa que eu não gosto de fazer. Por exemplo, esta do Bruce Dickinson, de 1997, Dark Side of Aquarius. Infelizmente tive que cortar um minutinho dela ali no final, porque senão não ia dar tempo. Atendi o pedido do Rocha também com a banda Wasp, The Invisible Boy, que é do álbum Crimson Idol, de 1992, um álbum conceitual, onde Black Lawless, o vocalista do Wasp, criou um personagem, Jonathan Steele, que seria um adolescente vítima de maus tratos e rejeição, que foge de casa para se tornar uma estrela do rock em busca do amor e da aceitação dos

Gil White, baterista, mulher dele. Ouvimos esse som, Seven Nation Army, um dos grandes sucessos de White Stripes. Então assim eu vou me despedindo de você. Nosso próximo encontro é na próxima quinta-feira, se estiver tudo certo, para mais um TNT Rock, dia 16 de julho. Obrigado pela sintonia, pela sua audiência, e fique aí com mais um pouquinho do The White Stripes, Seven Nation Army.

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1: A Secretaria de Esporte e Lazer de Varginha lançou o Semel Running, um projeto criado para incentivar a prática da corrida, promover saúde, qualidade de vida e reunir pessoas de todos os níveis de condicionamento. Os treinos são gratuitos e contam com orientação do professor Gleison. As atividades acontecem às 6 da tarde, nas segundas e quartas, na Academia de Rua da Vila Paiva, e nas terças e quintas, na Academia de Rua da Alameda Olívio Bregalda, no bairro Santa Luísa. Segundo a Semel, o projeto foi pensado para oferecer um ambiente acolhedor e orientação qualificada, permitindo que cada participante evolua no seu próprio ritmo e descubra os benefícios da corrida para a saúde e o bem-estar. O convite está aberto para toda a população. Ronaldo Trombini, repórter Melodia.
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3: Dezoito horas.

Em nome do Pai, do Filho, do Espírito Santo. Amém. Louvado seja nosso Senhor Jesus Cristo, para sempre seja louvado. Boa noite, meu irmão. Boa noite, minha irmã. Nós estamos iniciando agora, às 18 horas e 3 minutos deste dia 9 de julho de 2026, o nosso querido programa Comunicando a Boa Nova. Mais uma oportunidade que eu e você temos de nos conectarmos com as coisas do alto. E todo aquele, toda aquela que se conecta tem recepção e transmissão. Sempre alguém, quando está conectado, está enviando e alguém recebendo. Por isso que comunicar a boa nova nos moldes de Jesus Cristo, nos planos de Deus, sempre é algo confortável. Não o confortável que normalmente falamos para as considerações das coisas do mundo, mas o confortável no sentido de estar bem, com o coração tranquilo, com a mente sossegada. E a gente sabe que muitos e muitas perseguem, lutam por terem ou para terem uma mente tranquila, um coração sossegado. Somente em Deus encontrareis repouso, diz a Sagrada Escritura. Somente em Deus encontrareis repouso. Já parou para perceber, meu irmão, minha irmã, que cada vez que nós temos contato profundo, não aquele passar de olhos, aquela primeira impressão, mas quando temos contato profundo com as coisas de Deus, ela é sempre, ou elas serão sempre surpreendentes e novas. Quantas vezes ao escutar a mesma mensagem em dias diferentes, a depender do grau de entrosamento, de conexão com as coisas de Deus, a gente percebe uma coisa de uma melhor maneira em tal momento que não foi percebida anteriormente. Tudo é uma questão de abrir os olhos, tudo é uma questão de treinar a mente e o coração para uma percepção daquilo que Jesus, enquanto esteve entre nós, não abriu mão de dizer. Repito, Jesus, enquanto esteve entre nós, não abriu mão de dizer que o reino dos céus está próximo. Não foi uma única vez. O evangelho de hoje vai trazer essa frase forte novamente, mas não foi uma única vez esta frase alerta para nós, não no sentido de cobrança, para que nós possamos corrigir as nossas falhas com medo de ser pego de surpresa e não ser contemplado ao reino dos céus. Não é isto, mas um alerta gostoso que nos dá o seguinte recado: você tem diante de você a possibilidade de viver ares de céu, ares de reino dos céus, ou o contrário disso. Quando eu escuto esta frase como um tom de alerta para desfrutarmos um presente de Deus, eu fico, como eu dizia agora há pouco, surpreso e tenho a impressão que ouvi pela primeira vez. Por isso que ela é algo, a palavra de Deus é ao mesmo tempo algo antigo, mas ao mesmo tempo algo novo. Depende muito, não é assim, no nosso dia a dia, quando numa comunicação nós temos ambiguidades, nós temos duplas interpretações, o que muitas vezes o transmissor quer dizer não é o que o receptor entende, por conta da distração, por conta das diversas distrações que nós vamos selecionando como prioritárias e não enxergamos muitas das vezes aquilo que é o essencial. Em Mateus, no Evangelho de Mateus, que é o Evangelho de hoje, em seu capítulo 10, versículos de 7 a 15, Mateus, no seu capítulo 10, versículos de 7 a 15, enquanto Jesus vivia aquele tempo comum, né, que nós hoje chamamos de tempo comum, ele andava, ele conversava, ele dialogava, ele, vamos dizer assim, ele catequizava os seus discípulos, ele foi dando sinais, pílulas, pedaços de como é o seguidor real do Mestre Jesus. E o primeiro versículo já começa dando uma indicação, isso que eu dizia agora há pouco,
Naquele tempo disse Jesus aos seus discípulos: em vosso caminho anunciai: o reino dos céus está próximo. O evangelho continua: curai os doentes, ressuscitai os mortos, purificai os leprosos, expulsai os demônios, de graça recebestes, de graça deveis dar. Uma série de recomendações: não leveis sacola pelo caminho, nem duas túnicas, nem sandálias, nem bastão, porque o operário tem direito ao seu sustento. Então, uma série de recomendações básicas daquele que assume uma missão, sendo discípulo, tanto na época em que Jesus esteve conosco ou hoje. Nós temos uma cartilha muito bem definida no evangelho que determina para nós as condições para o seguimento. Isso é claro, isso é óbvio. E nós vamos tomando consciência disto. Nós sabemos muito bem que a lógica do cristianismo é a partilha, mas muitas vezes esquecemos que temos que partilhar. Nós sabemos que a lógica do cristianismo não é levar aquele acúmulo de coisas pelo caminho, mas de vez em quando nós nos vemos não só com duas túnicas, mas com 10, 15, 20, 30 sandálias no pé. E ele vai nos dar o recado. Agora, por que que esquecemos? Porque nós esquecemos da primeira parte, do primeiro versículo. Se o reino dos céus está próximo, o foco tem que estar nele. O foco não tem que estar no bastão, na sacola, na túnica, na sandália, no ouro, na prata, no dinheiro, nos cintos. O trecho inteiro fala de ouro, prata, dinheiro nos vossos cintos, sacola, túnica, o básico. Porque o acima de tudo, ou acima de tudo, está o mais importante. E que nós não podemos perder o tempo de curtir. Quantas vezes, né, na própria Sagrada Escritura, o reino dos céus é comparado a uma grande festa. Voltar-se contra o reino dos céus para ficar cuidando de detalhes é mais ou menos você ter aquele festão para ir e se virar contra e dizer assim: não, não vou, não quero, tem coisa mais importante. A festa maior, que é a festa do céu, muitas vezes, no nosso modo de ser, de agir, de pensar, acaba sendo uma negação a esta festa que já começa aqui, que já tem os seus ares entre nós. Quantas vezes a gente sente o reino dos céus no sorriso de uma criança, do nosso filho, da nossa filha, mas pela correria do tempo, a gente nem percebe o sorriso. Quantas vezes a gente vê o reino dos céus presentes naquele tapinha nos ombros, um cumprimento sincero e singelo de alguém, mas pela correria do dia a dia a gente pensa que foi só mais um tapinha nas costas. Nós vamos relativizando o bem, nós vamos banalizando o mal e nós vamos naturalizando tantas coisas que não parecem com o reino dos céus, que não tem a cara de Deus, não tem a cara dos céus. O convite hoje é esse, meu irmão. O convite hoje é esse, minha irmã. Vamos ter aos poucos coragem de ter a cara de Jesus Cristo, o rosto de Jesus Cristo, a cara de reino dos céus. Eu sei que é um processo e por isso Deus nos dá tempo. Ele exige de nós que nós nos esforcemos, mas nos dá tempo. Mas cuidado um pouco com esse tempo também. 1% por dia, 5%, 10%, cada um define. Mas eu preciso ser um pouco mais parecido com Jesus Cristo. Eu preciso sentir com mais força e presença o reino dos céus próximo de mim. Quando ele fala no versículo 7, eu repito aqui: em vosso caminho anunciai, o reino dos céus está próximo, não é no sentido de que depois de morrer nós vamos estar no céu. Aí é céu com letra, ou melhor, é céu no singular, é um lugar, mas aqui Jesus fala em céus, no plural, os céus da minha casa, da sua casa, do meu trabalho, do seu trabalho, da sua caminhada em Romaria, dos lugares em que você vai falar em nome de Jesus Cristo numa palestra, numa música tocada, cantada, numa leitura feita na Eucaristia. O reino dos céus, no plural. Aí é plural porque céu aqui, céu ali, céu em todo lugar. É percepção de céu. O céu como lugar singular, depois na eternidade,
quando daqui partirmos, mas o reino dos céus é agora, neste instante, no meu próximo passo, na minha próxima atitude, no meu fazer cotidiano. Aí fica bonito. E aí até quando a queda chega, a limitação me alcança, eu ainda estou com os ares próximos do reino dos céus. E sei me recuperar, sei me levantar, sei dar o próximo passo, mesmo o passo anterior tendo sido um passo de queda. Sigamos em frente, meu irmão, minha irmã, colocando em nossos ambientes um pouquinho mais, uma pitadazinha a mais de céus, no plural, porque é aí sim o lugar que Deus quer ficar. Nós temos mais uma parábola de toda quinta-feira que nós gostamos de ilustrar e assim comparar com a reflexão retirada do Evangelho. Parábola de hoje parece muito com o filho pródigo, mas não é, mas é a parábola dos dois filhos. Havia dois filhos. Um morava na mesma casa que o pai. Sentava-se à sua mesa e ouvia todos os dias, mas seu coração estava distante. Suas palavras eram frias e sua atenção estava sempre em outro lugar. O outro filho vivia em uma terra distante, mas todos os dias lembrava do pai com saudade. Orava por ele e desejava o dia do reencontro. Embora separados pela distância, seu amor permanecia vivo. Então o pai disse: há quem esteja ao meu lado, mas nunca caminha comigo. E há quem esteja longe, mas nunca sai do meu coração. Porque a verdadeira proximidade não é a medida pelos passos, mas pela sinceridade do coração. A verdadeira proximidade não é medida pelos passos, mas pela sinceridade do coração. Por que que eu trouxe essa parábola hoje, meu irmão? Porque reino dos céus, perto ou longe, depende da nossa intenção. Tem gente que está debaixo do mesmo teto, pertinho, respirando o mesmo teto, mas distante no coração. E tem gente que está longe, no outro lugar do planeta, mas ama tanto que é como se estivesse perto. É um paradoxo a se pensar. O que que vale mais a pena? O ver todo dia, mas não ter aquele contato próximo, não ter o amor em primeiro plano, ou ver raramente, mas com uma carga de amor excepcional, fantástica? Essa é a dinâmica do Evangelho. Nós vamos terminar o nosso programa de hoje desejando a você uma boa noite e também mandando os nossos abraços, orações, hoje de forma muito especial, uma romaria que está saindo da nossa cidade, mas vai ter o seu trajeto a partir da cidade de Águas da Prata, passando por lugares belíssimos. E eu tenho lá um grande amigo, professor Tiago, sempre encabeça, sempre puxa essa turma, porque tem fé, porque acredita em Nossa Senhora e faz em suas orações motivos para seguir em frente. Reze por nós, professor Tiago, e toda a sua equipe aí em Romaria, pensando sempre que a vontade de Deus está em primeiro lugar. Um grande abraço, fiquem com Deus e até amanhã em mais um programa Comunicando a Boa Nova.

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1: Dezoito horas e 16 minutos.
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6: Olá, você, muito boa noite. Agora são 18 horas mais 18 minutos em Varginha e nós estamos começando o programa Bola na Rede aqui pela Rádio Melodia FM. Bola na Rede que vai ao ar de segunda a sexta-feira a partir das 18 horas e 15 minutos até as 19 horas. Falando tudo o que acontece nos esportes de Varginha, de Minas, do Brasil e do mundo. E você, o nosso convidado especial. 18 horas mais 19 minutinhos em Varginha, eu sou o José Ladir, o repórter sem limites, e junto comigo está ele, Paulo Baroni, que fica conosco até as 19 horas, o nosso comentarista. Paulo, boa noite, é um prazer tê-lo conosco aqui no programa Bola na Rede da Rádio Melodia.
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8: Boa noite, Zé Ladir. Boa noite, os ouvintes aí que estão em casa, ligados no jogo da França contra Marrocos. 0-0, galera. Quem será que ganha? mas França perdeu o pênalti com o Mbappé. E tá difícil, né, Zé Ladir? Eu acho que tá pedindo pra levar um gol de Marrocos e sair fora da Copa, hein?
6: Com certeza, parece que tá nesse ritmo, hein? Tá vendo desse ritmo de jogo aí. Ô, Paulo, hoje é quinta-feira, dia 9 de julho de 2026. Nesta data, nós comemoramos a volta da Constituição das Eleições e do Estado de Direito. O santo do dia de hoje é Santa Paulina do Coração Agonizante de Jesus. Rogai por nós. E, Paulo, a gente falou ontem aqui no programa Bola na Rede, não sei se você teve a oportunidade de ouvir, a respeito do Amadorzão. O Henrique deu uma explanação a respeito do campeonato, mas já está tudo pronto, a tabela já está confeccionada, só ainda não podendo soltar essa tabela antecipada pela desistência dos dois times que tem que renovar a tabela. Mas o Amadorzão está confirmado para o dia 2 de fevereiro, começa no dia 2 de agosto, né? Antes, uma semana antes, vai ter o jogo dos campeões. E o Amadorzão, um dos melhores campeonatos de futebol aqui do estado de Minas Gerais. Paulo.
8: E a gente vem comentando, né, Zaladio? Os times estão aí se preparando, estão se reforçando. Eu acho bacana aí, né? A gente já discutiu essa questão dos reforços aí. Tem um pessoal de fora que vem jogar o Amadorzão aí. Eu acho importante, porque quanto mais... os times se reforçar vai trazer qualidade ao torneio. Eu acho isso louvável.
6: Beleza, e pela Copa Sul-Mineira de Futebol Amador, a equipe do Registrando joga neste sábado, convidando você já neste sábado, dia 11. O jogo vai ser às 14 horas e 30 minutos, lá no estádio Rubro Negro da Rua Paraná. Registrando é contra o CRC, Clube Recreativo Campo Meense. valendo vaga para a semifinal do campeonato de futebol sul-mineiro, realizado pela LET, Liga Esportiva Tricordiana. Registrando que foi lá, já venceu o jogo por 2-1 e agora joga pelo empate aqui no Rubro Negro. O ingresso é R$ 5,00, mais um quilo de alimento não perecível. Vale a pena você conferir. Até você gostou do Registrando, né, Paulo?
8: Muito bom time. Eu acho que o time se acertou. O Flávio Macarrão, todo jogo aí, tá deixando dele. Artilheiro. Eu acho que vai fazer um ou dois nesse próximo jogo. Eu acho que o Registrando não deixa escapar a classificação.
6: É, está com a faca e o queijo na mão, né, Paulo?
8: Não, dentro de casa, eu acho que um horário bom para se jogar, né? O campo tá bacana ali. Eu acho que tá tudo preparado pro Registrânia passar e passar com tranquilidade.
6: É, a gente também acha isso aí, que vai conseguir. Um abraço a todo o pessoal do Registrânia, Martelete, toda a turma do Registrânia aí, fazendo um trabalho excelente no futebol amador aqui da cidade de Varginha. Parabéns a todos os atletas, a todos os diretores da equipe do Registrânia. E nós vamos ter, o Paulo e você que está ouvindo a gente, uma caminhada rural que será realizada pela CEMEL. A primeira caminhada rural da CEMEL vai acontecer neste sábado. O percurso será de 17 quilômetros. O destino é a venda do Carlinho. Você falou que não foi lá, né, Paulo? Você vai ter que ir lá, hein? A saída será da Academia de Ruas do Santa Maria, às 7 horas da manhã. Haverá todo o apoio da CEMEL. 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
8: Ah, esse, o bar do Carlinho aí, que eu já comentei, né? Meu filho Otávio tem... Todo final de semana tá passando por lá e falou que vale a pena, que o negócio, o bar é muito bom, os preços muito bacana, tira gosto de primeira. É a propaganda, pelo menos, é que o meu filho faz. Então, eu acho que vale a pena quem vai participar da caminhada. Tá chegando ali no bar do Carlinho, né? O pessoal da caminhada tomar uma cerveja, uma água, né, o Zé Ladir?
6: Comer um tiragostinho de primeira, né? E tem que fazer a inscrição. Inscrição é 3690-2172. E conosco também aqui, para participar do Bola na Rede, está o Gabriel. Gabriel do Futebol Raiz. Gabriel, boa noite, é um prazer tê-lo conosco aqui no programa Bola na Rede.
1: Boa noite, Zeca. Boa noite, ouvintes. É um prazer estar aqui com vocês. E vamos falar aí dos temas aí, né? A corrida da CEMEL, futebol.
6: Isso.
1: Vamos aí.
6: Ô, Gabriel, tem alguma coisa da Copa Ita? Você que acompanha sempre a Copa Ita, já deu a final? Como que está o andamento da Copa Ita?
1: Quinta-feira passada, o Petrópolis venceu o São Bento e está classificado para a grande final. E a outra semifinal acontece hoje entre o Cossete e o Barcelona. Hoje às 7h30, lá no Negorácio, Cossete e Barcelona.
6: Ó, tá aí então, às 7h30, às 7h30 lá no Negorácio, hoje. Petrópolis e?
1: Hoje é o Barcelona versus Cossete. O ganhador enfrenta o Petrópolis na grande final.
6: Tá certo. É o Gabriel trazendo as informações da Copa Ita. Pra quem não sabe, o Ita foi um grande desportista, um grande jogador aqui da cidade de Varginha. Foi lá do Cossete, tive a oportunidade de jogar com ele, né? Um abraço aí pra família do Ita, que tá fazendo essa Copa, já pra quarta edição, né, Gabriel?
1: Quarta edição. Ela ficava lá no bairro do Cossete, cresceu muito esse ano e veio aqui pro Negorácio.
6: É um campeonato tipo do bairrão, Paulo, que as equipes se reúnem também, então os jogos estão acontecendo lá no Negorácio, só jogos bons.
8: Não, e o pessoal então também tem que prestigiar. Eu não conheço o torneio, mas, né, se você tá falando, eu acredito, né, Zé? E outra coisa, tudo que é esporte que envolve aqui na cidade, nós temos que dar apoio. Sim. Aqui, ó, notícia quente. França acabou de fazer o gol. É Mbappé.
1: Aí, ó.
8: 1-0.
6: Falei, quem faz o gol errou o pênalti, mas faz o gol, né?
1: Eu vou com a
6: máquina, velho. Beleza, 1-0 pra França. O jogo começou agora, comecinho do segundo tempo. Tem muita água pra rolar. 18 horas mais 25 minutos. Eu tava falando aqui ontem, essa semana, eu falei a semana toda aqui. O esporte do sul de Minas, né, tá muito triste porque a Caldense está prestes a cair para segundona, ou seja, a terceirona do Campeonato Mineiro. Caldense que perdeu pro Boa Esporte no último domingo lá em Tuiutaba por 3-1, tem que ganhar o último jogo do Uberaba, que é o líder da competição com 20 pontos, tem que ganhar de goleada e torcer pro Mamoré perder de goleada na casa do Mamoré lá em Patos de Minas. Paulo, muito difícil isso, hein?
8: Eu acho praticamente impossível, já rebaixou, pode jogar a toalha. É, não adianta a gente criar uma expectativa para o último jogo. O time, quando está bem, ele tem, né, desde a primeira rodada, tem que já mostrar para o que veio. Então a Caldense, infelizmente, esse torneio, ele não se preparou como devia.
6: É verdade aí, ô Gabriel.
1: É uma decepção, né? Pra gente aqui do sul de Minas, a Caldense, que já chegou a disputar a final de Mineiro, tá nessa fase e não consegue nem voltar pra primeira divisão, né? É o dirigente de hoje, né, que não se prepara bem, não monta grandes elencos. Acho que dá pra empurrando com a barriga.
6: É verdade. E o futebol, quem perde é o torcedor de Poços de Caldas, quem perde é o torcedor do sul de Minas. E a Caldense, eu sempre falei uma coisa, Caldense é time de ficar lá em cima, não é time de ficar em terceira divisão, não.
8: É, nós estamos com essa dificuldade aqui no sul de Minas, né? Você Pouso Alegre, mesma coisa, Poços de Caldas, Varginha, a gente aí numa expectativa de repente aparecer alguma coisa, né? Interessante, a gente está esperando aí o pessoal da área do esporte aqui da cidade, ver se uma hora se acerta alguma coisa. Então, infelizmente, os times que a gente via aqui de Alfenas, né, de Três Pontas, Três Corações, já não tem mais o que. Então, infelizmente, é o que tem para hoje, né, Zeca? Os amadorzão, o bairrão. E... Só que é um futebol amador, né? A gente tem expectativa de um futebol profissional, até porque esse Varginha, pelo porte da cidade, o porte aí de Poços de Caldas, o porte de Pouso Alegre, não podia estar dessa maneira.
6: Justamente, é. Não é mesmo, Gabriel? Tinha que ter um time à altura aí, mas a gente espera que agora pro próximo ano o Varginha já terá um time profissional, isso é muito importante. E um detalhe importante, Lavras também está entrando nessa terceirona do Campeonato Mineiro, que vai começar agora, né? Começa em setembro. E Nova Lavras e o Santa Ritense, dois representantes aqui do sul de Minas. É, tomara que tenha sucesso, que possa levar o futebol do sul de Minas bem longe, né, gente?
1: Sim, precisa. Eu acho que precisa. O Nova Lavras está vindo. Se eu não tiver enganado, o time de Machado também vai, né? O Águia, né, de Machado, acho que também vai estar.
6: Eu acho que esse ano ele não vai entrar, não.
1: E me falaram que o Fabril, para os próximos anos, vem
6: forte também. Para os próximos anos, Fabril. É isso mesmo. O
1: Fabril já está estruturando para poder voltar também.
6: Montando aí um time muito organizado, uma diretoria muito organizada. 18h29, programa Bola na Rede. Eu, o Gabriel, o Paulo Baroni, transmitindo a emoção para você. Você do outro lado, que é o nosso maior patrimônio. Paulo Sérgio Silva mandando um abraço para gente. Outro para você, viu, Paulo? Parabéns, sucesso aí em todas as organizações que você faz. É sinônimo de sucesso. Também quero mandar um abraço para a nossa bancada. O Mariana Manacá está na estrada, está vindo agora lá de Perdões. Né, tá trabalhando, o Gabrielzinho, tem também o Thierry, o Gideon, o Carlão, da Valinho. O Carlão tá com problema com a mãe dele, tá no hospital, mas acho que já tá tudo resolvido, graças a Deus, né, Carlão? Um abraço para você, um abraço pro Paulinho PH, o Denilson Figueirinha, enfim, você do outro lado, o Henrique Lemes também, que esteve ontem conosco aqui, Helder Mendes, um abraço pro seu João, pai do Helder. Tem abraço aí, Paulo?
8: Tenho, o pessoal tá pedindo aqui, ó. Pro meu filho Otávio, que tá lá no suporte. Ó, outro gol da França, hein?
6: Outro gol.
8: Acho que agora já era, então. Agora já era. Então, então, pro Otávio, pra família Aze lá, que é o Guilherme, a Giovana Aze, entendeu? Que já mandaram um abraço aqui também. Pra dona Natalina, forrozeira. Oi. Falou, ó, saiu do supermercado lá agora. Falou, ó, então tá indo? Tô ligando a rádio agora. Não perde um programa, o Zaladir.
6: Que beleza, dona Natalina.
8: E um beijo pra Milena, namorada, que hoje já pediu. Ó, se não mandar beijo, oi, vai ter problema em casa.
6: Ah, beleza. E aí, ô Gabriel, tem abraço aí pra mandar?
1: Ah, mandar um abraço pra esposa Vanessa, né? Mandar um abraço pros amigos clientes lá da Loja Esporte Raiz e pra todos os ouvintes aí.
6: Beleza, 18h30, Série D do Campeonato Brasileiro, os times de Minas está na Série D agora, caminhando para tentar chegar, subir para a Série C do Campeonato Brasileiro. A equipe do Uberlândia, que jogou domingo lá na Paraíba, venceu por 1-0 a equipe do Serra Branca, e o Betim, que jogou em casa, venceu o CSA de Alagoas por 1-0. Agora, nesse final de semana, trocam-se as coisas. O Uberlândia recebe o Serra da Paraíba lá no em Uberlândia. E o Betinho vai lá em Alagoas enfrentar o CSA, pelo menos dois representantes de Minas, né, tentando fazer bonito. E até agora tem dois. Tinha cinco, ficou só dois. Tinha Pouso Alegre, tinha o Democrata, tinha outros times também que estavam participando. Tombense, saiu três, ficou dois. E essa é a Série D, viu, Paulo?
8: Então, jogar fora de casa contra o CSA não é brincadeira, não, né, Zeca? Aí é indigesto aí a situação do Betim.
6: Ganhou de 1-0 aqui.
8: É, então, mas agora o problema é jogar lá na Alagoas, né?
6: É verdade.
8: Agora, eu acho que pro Berlândia tá mais tranquilo, né? Jogar dentro de casa, já vem com a vitória. Então, eu acho que vamos torcer pros dois times que nós estamos precisando, né, Zeca?
6: Tá precisando.
8: Há quanto tempo que nós estamos falando de derrota do nosso time do aqui de Minas Gerais.
6: E aí, ô Gabriel, tem fé no Berlândia? O Berlândia fez uma ótima campanha, o Flávio tá lá, que foi o cara da SAF lá do Atlético, passou pro Berlândia, levantou o time do Berlândia, tá subindo de produção o Berlândia, viu? Tá muito bem nessa competição da Série D.
1: Sim, o Berlândia tá vindo muito bem, tá em fase boa, tá crescendo, tem grande chance de conseguir passar pra próxima fase. E eu faço as palavras do Paulo a mim. Eu acho que Minas precisa voltar a ser forte em todas as divisões. Então, assim, Betim se reestruturou, uma SAF nova vem subindo dentro do estado de Minas. Agora o Belândia, o Pouso Alegre também vem nessa crescente, sobe e cai ali um pouquinho na CLD também. Então, vem forte o futebol nosso aqui, que tá em crescimento.
6: Beleza. E por falar em Série B, Série D, vamos falar da Série B. Série B, a Ponte Preta jogou ontem, perdeu de 2-1 para o Criciúma. O jogo foi lá no Moisés Lucarelli, lá em Campinas. O juiz lá, parece que no finalzinho do jogo, deu um pênalti a favor da Ponte Preta. E depois ele tirou o pênalti e o Criciúma foi lá, já fez o gol. 2-1 para o Criciúma. Ponte Preta, que vem em maus caminhos também, está com 8 pontos na 19ª posição da Série B do Campeonato Brasileiro, sem contar com o nosso América, né? Tem nem jeito de falar, né?
8: Tem que falar do América ainda? Mas lá na ponte, ô Zeca, parece que tá dando um pepino lá, viu? Com essa derrota aí, acho que os jogadores estão meio rebelando lá com a administração da ponte.
6: É verdade.
8: Eu tive dando uma lida assim meio por alto, parece que a coisa tá complicada lá com a ponte. Agora o América, infelizmente, né? Não tem muito o que falar, né?
6: Jeito, né?
8: A nossa terceiro time, que hoje não dá nem pra...
6: Falar que é o terceiro.
8: É, tá difícil, mas sempre foi, né?
6: É, dá nem pra falar, né, Gabriel? Não. Que é o terceiro time, é a terceira força de Minas, né?
1: Eu acho que até em Minas ele já tá deixando de ser, né? A terceira força já, né? E na Série B, ele é a Ponte Preta, que eu tô vendo aqui, ó, na classificação, ó, 8-6 pontos.
6: É, meu, não tem jeito, né? Acho que os dois já...
1: E a Ponte já vem nesse... Cai no cai há anos, né? Talvez que já é uma estrutura que já não vem bem, né?
6: É verdade.
1: Tá muito bagunçado, já foi rebaixado no Paulista.
6: É só rebaixamento, mas vou falar. Vamos torcer, vamos ver o que acontece até o final da competição. Falando em Ponte Preta, quero mandar um abraço pro João Paraguaçu. Ele que é torcedor da Ponte Preta, o João Paraguaçu é o motorista lá da Aviação Real. E também um abraço para todos os motoristas da Aviação Real que estão curtindo a gente. 18h35, a gente vai falar aqui agora dos amistosos dos times aqui do Brasil. O primeiro amistoso que fez, o Hulk estreou ontem no Fluminense. Fluminense que venceu de goleada, hein, lá no Maracanã, o Nova Iguaçu por 6-1. O Hulk jogou 64 minutos, jogou bem, mas não fez nenhum gol. Mas gostou muito do que ele viu, a torcida... apoiou bastante, está muito satisfeito de ter ido pro Fluminense, Paulo.
8: Ah, eu acho que vai encaixar, né, no Fluminense. Fluminense que vem contratando sempre os jogadores, assim, mais veteranos, né? Mas são jogadores de nome, um pessoal que sabe jogar bola, né? Como é que você vai comentar sobre o futebol do Hulk? Porque se ele encaixar, qualquer time que ele chegar, o cara é craque de bola, né?
6: É verdade, questão de tempo, né, o Gabriel?
1: Não, também acho que o Hulk vai dar certo. Não vai querer assim, achar que o Hulk vai jogar os 90 minutos, se é aquele cracão, pô, a bola vai do base resolver. Não vai, que não tem idade.
6: É verdade.
1: Mas assim, para com um bom elenco, num jogo apertado, numa dificuldade, ele vai ajudar muito. O meu alerta fica que o Paulo falou: tá ficando um time muito envelhecido do Fluminense.
8: Ele vem sempre contratando, né?
1: Pro Brasileirão. O Thiago Silva voltou agora também.
8: Exatamente.
1: Mais um veterano.
8: As contratações do Fluminense são... Normalmente está já há bons anos que ele pega um veterano de um daqui, um dali, numa posição, me mescla com a molecada, né? Só que, é o que você está falando, para um torneio, um brasileirão, né? Que são vários jogos, aí fica difícil.
1: As datas agora, por causa da Copa, né?
6: É verdade.
1: Muito jogo encavalado.
8: É, porque o Fluminense classificou também para Libertadores, joga outros torneios, né? Copa do Brasil, então não é fácil, não.
6: E o time do. E o Hulk lá no Fluminense vai ter que disputar a posição com vários jogadores. Ele não vai chegar e ser o titular, não. Mas eu acho que o treinador vai deixar o Hulk no banco? Acho que não deixa.
8: O Hulk também não aceita banco, né?
6: É verdade.
8: Não adianta. Se ele.
6: A saída
8: se contratar,
6: do Galo foi por causa disso.
8: É, se contratar o Hulk, já. Porque sabe que vai ser titular. Pode não ser para todos os jogos, né?
6: É verdade.
8: Pode estar mesclando, porque eu tô falando, não é só o Brasileirão. Hoje os times jogam 3-4 torneios por ano.
6: É, aí fica pesado, né? E outro time aqui também, o Atlético Mineiro, fez um amistoso contra o Sub-20, ganhou. O Barba lá tá tentando organizar o time do Atlético, deu férias para os três jogadores que estavam na Copa do Mundo, mas teve uma demissão lá no Galo. Lá. Quem saiu foi o xerifão do Galo, o Júnior Alonso, não é mais jogador do Atlético Mineiro. Ele vai lá pro Atlanta, lá dos Estados Unidos, já vai ficar por lá mesmo, já teve na Copa lá, já vai ficar por lá mesmo. Né, a torcida do Atlético agradeceu. Ele disputou 242 partidas pelo Galo, Gabriel.
1: É bastante jogo. O cara é um jogador identificado com a torcida, isso é fato. Teve bons momentos, maus momentos. Essa última passagem dele não foi tão boa quando ele chegou. O Atlético é outro que também está fazendo uma reformulação, né? Está trocando bastante jogador, dispensando outros. Tá com dificuldade de trazer jogador, mas segundo a diretoria, não é para se preocupar não, que vai ter reforço e vai manter o nível bom do time. Só que não apresentou ninguém, né?
6: Paulo, um detalhe que o Gabriel falou, né? As contratações, o Galo quer contratar jogadores já prontos, que chegam para jogar. Jogador para compor o elenco não precisa mais não.
8: É, então, mas o mercado também não tá tão aberto,
6: isso, né?
8: Não tem tanto o que se procurar aí, né? Só se... Depois da Copa aí, o pessoal começar a contratar aí, talvez. Será que vem um de Gana, de Cabo Verde? Começar a chamar a turma aí que jogou bem na Copa. Porque aqui dentro do Brasil, Zeca, não
6: é
8: tem tanta oportunidade aí de jogador. Eu vi até acho que o Cruzeiro tá contratando um jogador lá da.
6: O Gabriel Peck.
8: Que tá, mas assim, eu sinceramente não conheço.
6: Ele jogou no Vasco na vida inteira, muito bom jogador, tava pra fora.
8: Então, mas é uma aposta, né, Zeca? Vai trazer, vamos ver como é que vai ser. O Atlético, igual o Gabriel falou, acho que também tá reformulando. Também já, os jogadores que estavam no Atlético já há uns 5 anos que com o mesmo elenco.
6: Já precisava renovar.
8: Tava,
6: né?
8: Precisando renovar.
6: Tá certo, então. Gente, 18h40, programa Bola na Rede aqui pela Rádio Melodia. Vamos falar de Copa do Mundo? Copa do Mundo que tá. Incrementando todo o mundo, todo o planeta, né, gente? Apesar que o Brasil saiu, mas a gente tá de olho aí na telinha todo dia, e nesse momento tá jogando França e Marrocos. Eu tava vendo o primeiro tempo do jogo, Marrocos um pouco displicente, jogando recuado, chamando a França. Mbappé perdeu um pênalti, mas agora já fez dois, né, Paulo? E aí?
8: 2-0 e prateleira de cima, né? Joga contra a França. Eu acho a França franco favorita para ser campeão da Copa, junto aí, acho que se eu não me engano, pega a Espanha antes, né, caso a Espanha classifique. Mas a França acho que tem tudo para levar o caneco nessa Copa.
6: Ô Gabriel, um grande jogo, Marrocos e França. Eu achei que se Marrocos jogasse da maneira que jogou contra o time do Canadá no último jogo, ia partir para cima, ia dar um trabalho danado, que a gente tá vendo aí, tá facilitando a vida da França.
1: Mas eu acho que se partir de peito aberto é pior, cara. A França está muito bem treinada, é um time que já vem há muito tempo junto.
6: Verdade.
1: Então, assim, eu acho que ele tentou segurar um pouquinho, atacar de quando desce. Vai dar a França. O outro jogo provavelmente vai dar a Espanha e Bélgica. E uma semifinal entre França e Espanha. Então, uma grande semifinal. E do outro lado, para mim, vai dar a Argentina e Inglaterra.
8: Eu também cravo, igual o Gabriel falou. Zé, aqui outra coisa. Quando chega os oito, Aí não adianta, entendeu? É, infelizmente, o Marrocos nunca ganhou, entendeu? Não vai.
6: Noruega
8: chegou,
6: não ganhou.
8: Chegou aonde tinha
6: Suíça
8: que chegar.
6: Suíça não ganhou.
8: É, não, Bélgica, chegou.
1: Já fizeram muito, né?
8: Já fizeram demais. Ali era lugar para o Brasil, era lugar para a Alemanha.
6: Justamente,
8: entendeu?
6: É,
8: mas, infelizmente,
1: né?
8: Não deu. É, as duas seleções, para mim, que mais decepcionaram.
6: Vocês falaram uma coisa aí, tá certo, que nós temos aqui uma relação aqui das equipes que foram campeãs, né, de Copas do Mundo. Nós tivemos 22 edições da Copa do Mundo, até hoje, quase 100 anos tendo esses jogos. Só em 1942 e 1946 que não houve a disputa da Copa do Mundo por causa da Segunda Guerra Mundial. E depois, 22 Copas realizadas e só tem 8 seleções que conseguiram títulos. Europa e América do Sul. O Brasil tem 5 títulos, é o maior vencedor, já saiu, já foi eliminado de 2026. Alemanha 4 também já foi eliminado. Itália tem 4, nem participou do Mundial. Que pena, né, gente?
8: É que eu tô dizendo, né? A hora da verdade são sempre os mesmos, Zeca. Não tem. Por isso que eu e muitos, né? A gente classifica por prateleira.
6: É verdade.
8: Entendeu? Noruega, Bélgica, aí tá na segunda, terceira prateleira. Marrocos também, terceira prateleira. Infelizmente, é assim. Tão ali, a gente fica até chateado porque a gente tá falando. E o Brasil tinha que estar ali.
6: Tinha que estar ali.
8: Né, entre esses 8.
6: Gabriel, para você ter uma base, por exemplo, é só a Europa que eu falei e a América do Sul. Argentina, 3 títulos, vai buscar o seu 4º título. Uruguai tem 2 títulos, já saiu. França tem 2, vai buscar o 3º. Inglaterra e Espanha tem 1, cada um vai buscar o 2º título. Cada um ainda está na briga ainda. Pode acontecer a qualquer momento. Eu acho que pode dar até uma final europeia, gente.
1: Eu acho que vai dar Argentina e França de novo. A mesma final da última Copa, eu acho que vai dar os dois novamente.
8: Tá caindo no colo da Argentina. Tá. A chave da Argentina tá muito boa. Tá caindo do Argentina pegar agora Suíça?
6: Suíça.
8: Ah, não, eu acho difícil perder a oportunidade de passar.
6: É verdade. Pra ganhar a Colômbia nas penalidades foi uma dificuldade danada, né? Eu achei que se a Colômbia ficasse ia dar mais trabalho que a Suíça pra Argentina. Se fosse jogar, né, Paulo?
1: Também acho.
6: Também acha, Gabriel?
1: Eu acho.
8: É, poderia dar trabalho, mas acho que mesmo assim a Argentina passa, porque é um time copeiro, já está acostumado com esse tipo de torneio. O argentino arraça, que o pessoal fala, se o brasileiro tivesse 30%, 20% da raça argentina, não seria vergonha que nós passamos esse torneio.
6: É verdade, isso aí é verdade mesmo, né? Aí nós estamos falando de agora de quartas de final, amanhã já tem a Espanha, né, enfrentando a Bélgica, vocês falaram... Quais os palpites de vocês aí? Ô Gabriel, o teu palpite para esse jogo? Você acha que passa a Espanha?
1: Eu acho que a Espanha passa. Não vai ser fácil, porque a Espanha ainda não mostrou futebol. Mas eu vou chutar um 2-1 para a Espanha, hein?
8: Mesmo placar, também calculo aí 2-1, 3-2, apertado. Mas a Espanha também veio preparado para a Copa, Zeca. Entendeu?
6: Você acha que a Bélgica não pode complicar, não?
8: Mas não tem camisa pra...
6: Não tem camisa.
8: Na hora ali que eu tô falando, vamos ver, passo grande.
6: E no sábado nós teremos dois jogos finais aí das quartas de final, que às 18 horas Noruega e Inglaterra, e Argentina e Suécia vai jogar às 22 horas. Noruega e Inglaterra, eu achava que a Noruega poderia dar um trabalho, até falei isso ontem aqui, poderia dar um trabalho pra Inglaterra. Será que dá? Eu acho que também não tem essa camisa pra isso. Não tem,
8: não tem camisa, mas tem o Haaland que tá em grande fase. Se der bobeira, você viu que ele é uma, duas chances ele faz. Mas também tem do outro lado um centroavante hoje que...
6: O
8: Kane, que não precisa... Nós não temos nem que comentar, porque o cara... Brilhou na Copa, vem brilhando há quanto tempo na seleção.
6: Também, né? A última Copa dele.
8: Mas,
6: né?
8: Gente, a bola chegou no pé dele, é gol.
6: É verdade.
8: E, se tiver 3 chances, 2 gols. É impressionante a facilidade que tem de fazer de finalizar.
1: Pra mim vai decidir na prorrogação esse jogo.
6: Você acha que esse jogo vai pra prorrogação?
1: Vai pra prorrogação.
6: Noruega e Inglaterra.
1: Ah, tem dois centravantes, que o Paulo falou, os dois. Quanto o Brasil, duas chances do Hard de gol.
6: Mas eu acho que os dois treinadores também, das duas seleções, já estudaram isso, né? Já sabe como que é
8: Zeca,
6: a potência dos dois.
8: Esses dois jogadores são imarcáveis. É, no, é uma bola, eles jogam por uma, duas bolas. Entendeu? Você pode colocar o zagueiro que for, que uma hora ele ganha. Entendeu? A qualidade prevalece.
1: A última da Inglaterra, o cara dentro da área com dois na frente, aquele empate, ele consegue tirar um chute meio de lado. Assim,
6: de lado, vai, é verdade. É verdade, é. É igualzinho o Haaland fez aí com o Brasil aí, ó. Ah. Bola chegou no segundo gol dele, só olhou, deu uma olhadinha assim, bateu lá no canto, acabou. Foi.
8: O primeiro gol tava... Zeca, o primeiro gol tava andando.
6: Justamente.
8: Entendeu? Esperando só a bola ser alçada na área e caixa. Entendeu? O cara tá ali pra finalizar, ele não tá pra jogar. Deixa que eu resolvo.
6: Deixa que eu resolvo. Ô, gente, já que a gente tá falando de Copa do Mundo, a gente vai bater nessa tecla sempre. E o Brasil, hein, ô Gabriel? O que você achou? A gente não tem oportunidade de ouvir ainda a tua opinião a respeito da seleção brasileira. Decepção, todo mundo tá falando que é, mas e aí?
1: Concordo, decepção. Apostamos num treinador multicampeão que pra mim ele não mostrou a qualidade dele, que a gente já viu ele mostrando em times. Mostrou que tá na hora de renovar. A gente levou 15 jogadores da última Copa pra essa. Eu acho que é muita gente. E alguns garotos que tava bem nos amistosos, sumiu. Fez um jogo, 10 minutos, sumiram da Copa. Por quê? Então, assim, eu acho que tem que ter uma reformulação boa. Não trocaria o técnico. Eu manteria, apesar que ele não fez um bom trabalho, mas eu manteria ele para ter uma continuidade, ele ter 4 anos de trabalho e conseguir implantar a filosofia dele. Mas vou te falar, o Brasil tem que melhorar muito para voltar a ganhar, hein?
6: Ô Paulo, até gostaria de perguntar para você também, o pessoal não está gostando do Ancelotti, não gostou dele, né?
8: Olha, eu já discordo um pouco do Gabriel nesse ponto da questão do Ancelotti. Eu acho que eu manteria, se a gente percebesse que o trabalho, falou, opa, peraí, o cara fez umas coisas aqui diferentes do que a gente já conhece aqui no futebol brasileiro, ele é diferenciado na seleção, mas a gente não viu nada. Eu, para mim, tá vergonhoso, ele tinha que ter pedido para sair no vestiário, entendeu? É. Agora, não me explica por que que a CBF fez renovação de, né, contrato antes dele mostrar alguma coisa. Então, e outra coisa, ele vai sair, porque os jogadores aí, Romário, a turma que já passou pela seleção aí, alguns técnicos estão batendo em cima, porque se fosse brasileiro, nem pro Brasil não voltava por muito tempo, porque eu acho que foi ridículo a participação do Brasil, e muito por conta do Ancelotti, teimoso, convocou mal, muito mal. Eu acho que ele, que você falou, um pouco, né? 15 jogadores que já tinham participado, que não ganharam nada, entendeu? Se tivesse, não, peraí, esses caras ganhou uma Copa aqui, outra aqui, mas jogadores que infelizmente não tinham mostrado nada para ter sido reconvocados. Então eu acho que o Ancelotti continuar, onde o técnico pisar vai ser vaiado, Zeca.
1: Mas a minha dúvida é...
8: Agora, não, tudo bem. Ué, eu um nome hoje que eu colocaria, que Portugal tá atrás, Jorge Jesus.
1: Fechou já.
6: Já fechou
8: com aí, Portugal. Você vê, então...
1: Já perdeu uma menos.
8: Olha, você vê, esse técnico que era do Boca Juniors, do River Plate, eu acho um bom técnico.
1: O Galhardo.
8: Eu acho que não precisa ser brasileiro, não quer pôr brasileiro, tudo bem. O técnico do Palmeiras, eu acho que tinha que sentar com o Abel, tentar.
1: Tá boa.
8: Entendeu? Gente boa tem.
1: Isso eu gosto.
8: Agora, pagar o absurdo que tá pagando o Ancelotti pra fazer essa papagaiada que foi feita na Copa, eu pra mim, ele tinha que ser demitido, ou ele ter vergonha na cara e pedir a demissão no vestiário.
1: E pior que teve um aumento agora, né?
8: Então.
1: Aumentou mais 1.000.000 por mês.
6: Aí, ó.
1: Então. Na renovação.
6: Olha pra você ver, né? E vai ficar parado aí, porque a gente vai ter data FIFA só em setembro. Até tem uma notícia aqui também, que o Rodrigo Caetano, lá que faz parte lá da comissão deles lá, tá avaliando o trabalho dele como positivo. Mas positivo no quê? A gente não viu positividade. Para falar a verdade para vocês, desde a época que falou que ia contratá-lo, né, ia falar, nós vamos chamar o Ancelotti, vai ser, ele tá para vir, ficou naquele negócio, vem, não vem. Eu já falei, gente, acho que o Ancelotti não é porque ele perdeu, não. O Ancelotti é treinador de clube. Para treinar um clube é uma coisa, para treinar uma seleção é outra. É igualzinho pra você falar assim, o jogador quando ele joga no clube dele, ele joga, ele arrebenta, quando ele vai pra Copa ele não faz nada, principalmente
8: os brasileiros aqui. O Ancelotti é italiano, certo?
6: Justamente.
8: Ele treinou a seleção italiana alguma?
6: Não,
8: nunca.
6: Nunca treinou.
8: Nunca foi convidado pra ir.
6: Então.
8: Não é estranho?
6: É estranho.
8: E olha que a Itália vem em três Copas.
6: Já... serve. Né? Então, isso que eu tô falando. Você falou, Gabriel, é um excelente treinador. Mas treinador de clube, é um treinador que tem nome, todo mundo falando assim, ó, o melhor treinador do mundo.
8: Né? Não, é que eu tô falando, eu concordo que se tivesse feito um trabalho bacana nessa Copa, Gabriel, eu concordaria totalmente. Sim, sim. Vamos, né, dar continuidade. Mas infelizmente ele não mostrou nada.
1: Não, isso aí eu concordo. Faltou mesmo.
6: Aqui tá falando assim que o Rodrigo Caetano tá falando também que na próxima convocação da data FIFA, que eu falei que é setembro, vai contar com novidades, principalmente pela abertura de espaço para jovens jogadores, né? Aí leva os jovens jogadores agora, depois na hora traz os velhos de novo.
8: A era Neymar, pelo menos tem uma vantagem, né? A era Neymar acabou, né?
6: Acabou para muitos jogadores, né?
8: É, então, a turma do Neymar acabou. Não se fala mais em Neymar seleção.
6: Eu até acredito que ele vai ainda.
8: Ah, não.
6: Eu acredito que ele vai ainda.
8: Eu acho que não, eu acho que agora é renovação, entendeu? Aí não tem mais espaço, entendeu? Não,
1: concordo,
8: não tem espaço pro Alisson, não tem espaço pra Marquinhos, pra Casemiro, já não tinha.
6: Já não é.
8: Alexandre do Flamengo que foi.
6: Danilo
8: do Flamengo que foi, não tem um lateral pra jogar. Foi vergonhosa essa convocação. Você deixar o Pedro de fora pra levar Igor Thiago, você deixar o centroavante do Cruzeiro de fora. Não, você vê, na seleção, Luiz Henrique, o time precisando de atacar. Que hora que o Luiz Henrique jogou?
6: É verdade.
8: Você
1: levou um camisa 10.
8: Não teve. Aqui, ó. Não Paquetá teve. Do Flamengo. O Matheus Cunha tá jogando mais aqui no Cruzeiro. Entendeu? Então,
6: Matheus Pereira
8: tem aparecido mais. Entendeu? Então, é uma convocação que, infelizmente, eu acho que não agradou ninguém.
1: O treinador ou os patrocinadores que convocou?
8: É. Então, aquele Ederson, que entrou na lateral no lugar do meio-campo, ninguém entendeu aquilo. Mas por quê? O cara está sendo vendido. Milhões e milhões. Então você vê que, infelizmente, o Ancelotti entrou na turma ali de... Alguma coisa tem por... Tá ganhando, porque não tem condição. O time que ele levou pra Copa.
6: Ainda tem um detalhe ainda. O avião saiu lá dos Estados Unidos com um jogador.
8: Só veio o Danilo.
6: E os outros. Nem pra dar satisfação pra torcida do Brasil, não veio dar.
8: Ô, Zeca. Eu não sei, Gabriel, tua opinião, mas eu até acho que nas próximas, aí, principalmente as primeiras convocações, vamos dar oportunidade pro jogador que tá no Brasil. Que está identificado com o futebol brasileiro.
6: Eu também.
8: Porque está trazendo só os europeus. Ah, não, pôs o pé na Europa, convocado. Será que não tinha um lateral daqui do Brasil para levar? Não é possível. Esse menino mesmo do Cruzeiro, né, fizesse uma peneira, achava um lateral para colocar no lugar do Wesley.
6: É verdade. E tem uma coisa que eu vou falar para vocês, não sei se vocês concordam. 18h55, bola na rede, tá chegando aí para... caminhando pro final, mas ainda tem mais uns 5 minutos a gente falar aqui ainda. O Felipe Luiz, ele foi contratado pelo Mônaco da França. Esse cara pode ser o futuro treinador da seleção brasileira.
8: Com certeza vai ser, Zé. Entendeu? Porque ele tá indo pra Europa, vai fazer cursos, vai aprender, vai aprimorar.
6: Passou a vida inteira na Europa, né?
8: Exatamente, ali ele vai aprimorar. E quando ele voltar, vai estar cascudo e com certeza ele ainda tem oportunidade na seleção brasileira.
6: E aí, Gabriel, concorda com isso também?
1: Concordo. Vai ser um dos brasileiros. Futuramente, não aparecer ninguém, é o único que eu vejo com potencial. Pra mim, essa convocação de setembro, esquece todo mundo que foi pra Copa. Convoca os 22
6: daqui
1: que não
6: Brasil.
1: Foi. Não, que não foi.
6: É, que não foi, é verdade.
1: Fora. É. 22 que não foi pra Copa. Vamos testar. Não é pra isso agora, o amistoso? Vamos testar até as eliminatórias.
6: É verdade,
1: na eliminatória, aí você já tem uma base pra você começar o time.
6: É uma mexida boa, né, gente? É uma mexida que pode surtir efeito. A gente vai torcer pra isso. Continuar do jeito que tá, não pode, né? Não tem jeito, né?
8: Uma peça ou outra que tava ali, por exemplo, o Vinícius Júnior, infelizmente, né? Pipocou na hora do pênalti, mas fez uma boa Copa. O Hendrick, você vê que tem potencial. Né? Aquele que era do Vasco também, que estava.
6: Ryan,
8: é um menino que tem potencial. Então, tem o Bruno Guimarães, que perdeu o pênalti.
1: Mas
8: que tem potencial. Tudo bem. Mas assim, eu acho que de tudo, né? Alguns jogadores ali, infelizmente, por exemplo, aquele Bruno Guimarães deu dó correr para ele, pro Casimiro no meio.
6: É verdade.
8: Então, aí fica difícil.
6: É, tá certo, velho. Então, ó, gente, outra notícia aqui também do brasileiro, o Brasil está em alta aí também. O árbitro brasileiro está cotado para apitar a final da Copa do Mundo. O Wilton Pereira Sampaio está entre os principais nomes cotados pela FIFA para apitar a final da Copa do Mundo. O árbitro goiano, que representa o Brasil no Mundial, ganhou força após boas atuações em confrontos de peso. Na atual edição, o Wilton já comandou 3 partidas importantes: a abertura da África do Sul e o México, e outros duelos também que ele comandou aí na Copa do Mundo. Pelo menos o Brasil vai aparecer na final. Tomara que chama ele, né, gente?
1: É, tem uma boa chance, né? Tava ele, tava
8: o Klaus também, né?
1: Só que o Trump resolveu falar umas abobrinhas lá pra complicar. Acho que não tem nada a ver, não tem nada demais o Klaus. Apitou o

0: apenas em estádios com semiautomático do impedimento, igual está tendo na Copa. Mas será que vai ser da mesma maneira da Copa do Mundo? Lá tem o sistema semiautomático deles, parece que funcionou, né, gente?
1: É, já estava avisado antes da Copa, né? Eu acho que o CBF com certeza está se preparando. E não sei se o porquê de se, tá, se já era uma norma, eu acho que vai cumprir, Zé. Entendeu? É. E acho que são 20 estádios.
0: É, já tem 19, né? Com essa aparelhagem.
1: Ah, então acho que vai cumprir a norma tranquilamente.
0: E aí, Gabriel, você acha viável isso, mas que não seja para atrapalhar igual o VAR, né? O VAR parece que tem hora que só atrapalha, né?
1: Zeca, só cortando um minutinho, Gabriel, falando nisso, né, nos próximos jogos agora, se eu não me engano, nesse, tem o VAR e tem um outro VAR. É, são dois VAR agora. Um para corrigir o outro. Você já viu falar isso? Nesse jogo, nessa fase... Agora, eu tava lendo hoje, é um VAR e um AVAR.
2: Aí vai dar bagunça.
1: Um fica em Boston, outro em Nova Jersey. Um pra corrigir o outro caso de lambança.
0: Valeu, gente. Chegamos ao final do nosso programa Bola na Rede hoje. Muito obrigado pela participação. Gabriel, parabéns. Muito obrigado por participar conosco. Portas abertas pra você.
2: Valeu, Zeca. Obrigado pelo convite mais uma vez. Prazer, Paulo, em conhecer. Tá junto contigo aqui na bancada. Gol da França de novo? Não, replay. E muito obrigado a todos os ouvintes da Rádio Melodia e até o próximo.
0: A gente que agradece. Paulo, um abraço para você, muito obrigado.
1: Um abraço, Zeca, prazer o meu, Gabriel. Espero que a gente faça aí novos programas aqui na rádio junto com o Zeca. Infelizmente, a gente às vezes até exalta, né, Zeca? Ah,
0: mas tem que falar,
1: Gabriel?
0: Passar o pano, né?
1: Eu ainda estou bem chateado com essa seleção.
0: Gente. Grande abraço a todos, na sequência vem a Voz do Brasil e logo em seguida o Coquetel Musical com Neneco Barros. Amanhã a gente volta. Tenham todos uma excelente noite.

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1: Olá, boa noite.
2: Boa noite para você que nos acompanha em todo o país.
1: Quarta-feira, 9 de julho de 2026.
2: Vamos ao destaque do dia na Voz do Brasil.
1: Atenção, professores. Amanhã é o último dia para se inscrever na Prova Nacional Docente.
2: Sobre o exame, nós conversamos com o secretário executivo do Ministério da Educação, Rodolfo Cabral.
3: Ela vai ser utilizada para subsidiar os processos seletivos e concursos públicos realizados, tanto no âmbito federal, estadual e municipal, para ingresso na carreira docente da educação básica.
1: Unidades móveis flutuantes da Previdência iniciaram atendimentos na região norte.
2: 7 barcos vão prestar assistência a comunidades ribeirinhas, indígenas e quilombolas até dezembro.
1: E ainda, produtores precisam validar o cadastro ambiental rural. Carlos Oliveira.
4: Ter o cadastro ambiental rural concluído é fundamental para acessar o crédito agrícola no sistema bancário.
2: Turismo. Passageiros que enfrentarem problemas com companhias aéreas poderão registrar reclamações em plataforma digital.
1: Vamos falar também de uma pesquisa sobre viagens de brasileiros com bichinhos de estimação. Natália Koslick.
5: O mapeamento servirá de base para a criação de um manual de boas práticas do segmento.
2: A apresentação da Voz do Brasil hoje é comigo, Mariana Jungmann e Luciano Seixas.
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2: 1 milhão de pessoas já solicitaram a autoexclusão dos sites de apostas online, as chamadas bets.
1: Qualquer pessoa pode fazer o bloqueio nas plataformas de apostas de uma só vez.
2: E o próprio usuário define quanto tempo quer ficar sem apostar.
6: A plataforma centralizada de autoexclusão permite ao cidadão restringir o acesso às casas de apostas para prevenir danos financeiros e à saúde mental. O bloqueio atinge todos os sites de apostas autorizados pela Secretaria de Prêmios e Apostas do Ministério da Fazenda. Para solicitar a autoexclusão, o cidadão deve utilizar o login da plataforma gov.br.

0: .br. Ao preencher os dados, deve informar por quanto tempo deseja ficar autoexcluído, que pode ser de 1 a 12 meses. Se desejar, o usuário pode informar também os motivos da autoexclusão, como decisão por dificuldades financeiras ou recomendação de saúde, por exemplo. Além da autoexclusão voluntária, o ministro da Fazenda, Dario Durigan, lembra as exclusões automáticas das plataformas de apostas.
1: Houve uma vedação por cumprimento de decisão do Supremo de beneficiário de programa social, Bolsa Família e BPC, que estão proibidos de acessar essas plataformas de apostas.
0: Após a autoexclusão, as operadoras autorizadas têm até 72 horas para bloquear o acesso dos usuários aos seus sites e aplicativos. Segundo o Ministério da Fazenda, 1 milhão de pessoas já fizeram a autoexclusão desses sites. Quem nunca apostou e não tem cadastro em casas de apostas também pode solicitar a autoexclusão. Reportagem Nazi Brum.
2: O Comitê de Gestão da Câmara de Comércio Exterior manteve a alíquota de 12% no imposto de exportação do petróleo diante dos episódios no Estreito de Hormuz.
3: Ontem, os Estados Unidos interromperam o acordo de cessar fogo e realizaram novos ataques ao Irã.
2: De acordo com nota divulgada pelo comitê, a decisão tem como objetivo proteger o mercado interno e evitar o desabastecimento dos combustíveis no país.
3: A medida terá caráter temporário, com vigência de até 60 dias e será reavaliada após 30 dias.
2: Hoje, o ministro da Fazenda, Dario Durigan, afirmou que o governo federal seguirá tendo cautela com as medidas de subvenção dos combustíveis diante dos conflitos no Oriente Médio.
1: Eu tinha expectativa, sim, de tirar a subvenção da gasolina num prazo mais curto. O que a gente ouviu foi uma declaração do presidente dos Estados Unidos dizendo que o cessar-fogo estava encerrado e que o acordo de paz já não seria mais executado nos termos em que estava sendo planejado. O que nos acendeu um sinal de alerta, sim, para a cautela em que a gente tem que adotar no acompanhamento da guerra. Então, a estratégia não muda. O objetivo do Ministério da Fazenda, com a guerra diminuindo de proporção, é retirada dos subsídios, mas eu preciso ter cautela porque os eventos novos aconteceram ontem.
3: A Receita Federal iniciou uma ação direcionada aos contribuintes com eventuais débitos em aberto.
2: A iniciativa busca manter a regularidade fiscal dos contribuintes.
4: Contribuintes classificados com o selo Sintonia a Mais começaram a receber comunicações pela Caixa Postal e pelo Domicílio Tributário Eletrônico, DTE, com informações sobre eventual existência de débitos em aberto. A regularização é necessária para evitar a inadimplência, situação que pode resultar no cancelamento do selo. A validade da classificação é de 1 ano, contada a partir do primeiro dia do mês de referência. O cancelamento também pode ocorrer em situações como concessão da medida cautelar, decretação de falência ou liquidação da pessoa jurídica, manutenção de irregularidade cadastral por mais de 30 dias ou enquadramento como devedor contumaz. Reportagem Edinaldo Júnior.
3: Sabia que eliminar o acúmulo de capim seco, galhos e folhas cria barreiras naturais para reduzir o risco de incêndios durante o período de seca?
2: E essa técnica tem um nome e uma regulamentação. É o que vamos ouvir agora na reportagem de Márcia Fernandes.
5: Atear fogo numa área para evitar queimadas parece contraditório, mas trata-se de uma técnica recomendada para evitar grandes incêndios florestais na época da seca. São as chamadas queimas prescritas. O fogo é colocado de forma controlada em áreas demarcadas. Com isso, é eliminado o acúmulo de capim, galhos e folhas que podem servir de combustível para incêndios. É o que explica Hudson Coimbra, analista ambiental do Instituto Chico Mendes de Conservação da Biodiversidade, ICMBio.
6: É uma ferramenta de manejo do fogo, utilizada com critérios técnicos, análises de risco, vulnerabilidades, critérios meteorológicos, topográficos, e aí a partir disso a gente também define o que é que a gente quer queimar, para evitar a propagação de incêndios.
5: A Floresta Nacional de Brasília é um dos espaços que costuma ser atingido por focos de incêndios durante o período da estiagem. passagem. Por isso, recebeu nesta quinta-feira uma queima prescrita como parte das ações de prevenção a incêndios, como destacou Hudson Coimbra, do ICMBio.
6: Dentro do Distrito Federal, elas são importantes para evitar os grandes incêndios que acontecem na época da estiagem, né, que vai se iniciar já agora.
5: A queima prescrita é executada por brigadistas, que fazem um monitoramento constante da área. Pode ser implementada em parques nacionais, reservas extrativistas e unidades de conservação em geral. Reportagem, Márcia Fernandes.
3: E por falar em período de estiagem, o Instituto Nacional de Meteorologia emitiu um alerta de baixa umidade do ar.
2: Uma massa de ar seco se estende do interior da região Nordeste até grande parte do Centro-Oeste, além de áreas do interior das regiões Sudeste e Sul do país.
3: Segundo o Instituto, a baixa umidade deve permanecer até o domingo, dia 12 de julho.
2: Durante os períodos mais secos do dia, a umidade relativa pode ficar entre 20% e 30%, níveis que exigem atenção, principalmente para crianças, idosos e pessoas com doenças respiratórias.
3: Uma ferramenta digital para pequenos produtores e cooperativas do campo que simplifica o acesso a financiamentos.
2: É o simulador de crédito do PRONAF, o Programa Nacional de Fortalecimento da Agricultura Familiar.
3: A plataforma mostra linhas e condições de crédito que combinam com o perfil do produtor.
7: Se você é produtor rural e precisa de crédito, pode contar com uma ferramenta na hora de solicitar os recursos. É o simulador de crédito do PRONAF, uma ferramenta digital desenvolvida para ajudar agricultores familiares e cooperativas a identificarem quais linhas de crédito do PRONAF eles podem usar. É preciso responder algumas perguntas sobre a situação do agricultor, como renda familiar, localidade e objetivo do financiamento. Depois, são informadas as linhas de crédito e as condições de financiamento compatíveis com seu perfil e quais as instituições financeiras que operam em sua região. Vale ressaltar que o simulador não substitui a análise realizada pelas instituições financeiras e também não garante a contratação do crédito. A ferramenta é apenas informativa e busca facilitar o acesso às informações sobre o PRONAF antes do agricultor familiar buscar uma instituição financeira. Para simular o crédito, acesse simuladorpronaf.mda.gov.br. Daniele Popov para A Voz do Brasil.
2: Produtores que vivem no campo precisam validar o CAR, Cadastro Ambiental Rural de suas propriedades.
3: O cadastro é um registro público eletrônico nacional, obrigatório para todos os imóveis rurais.
8: Você que tem uma propriedade rural e já fez a inclusão dela no Cadastro Ambiental Rural, o CAR, não se esqueça de verificar se está tudo certinho. Veja na caixa de mensagens da Central do Proprietário Possuidor do CAR se você recebeu uma notificação para resolver alguma pendência. O órgão gestor do CAR enviou recentemente mensagens para mais de 845 mil proprietários. Para 500 mil, só falta responder se concordam com as informações já analisadas. Se você estiver nesse grupo e finalizar o processo, o seu CAR vai ficar em dia com o que prevê o Código Florestal, que é a lei que cuida desse assunto. Ter o Cadastro Ambiental Rural concluído é fundamental para acessar o crédito agrícola no sistema bancário. Então, não se esqueça de olhar a caixa de mensagens da Central do Proprietário Possuidor do CAR e ver se você recebeu uma notificação para resolver alguma pendência. O Cadastro Ambiental Rural é obrigatório para todos os imóveis rurais. Quando o processo for finalizado, sua propriedade será classificada como cumpridora das regras de proteção do meio ambiente. Se você ainda não fez o cadastro da propriedade rural no CAR, vá no site car.gov.br, escolha o estado e siga o passo a passo. Depois disso, é emitido um recibo de inscrição no CAR. Com esse recibo em mãos, você consegue acessar a central do proprietário possuidor com o seu login no gov.br. É nessa central que você acompanha a situação de sua propriedade, os documentos e as análises feitas pelos técnicos. Reportagem Carlos Oliveira.
2: As inscrições para a PND, a Prova Nacional Docente, se encerram amanhã.
3: Por meio do Exame Nacional de Desempenho de Estudantes, a prova avalia os formandos em licenciaturas.
2: Mas professores já formados também podem fazer a PND, especialmente porque ela pode ser usada por governos estaduais e prefeituras como parte de seus processos seletivos para a contratação de docentes.
3: Nós conversamos com o secretário executivo do Ministério da Educação, Rodolfo Cabral, sobre a Prova Nacional Docente. Vamos ouvir. Secretário Rodolfo Cabral, muito bem-vindo à Voz do Brasil. A gente queria começar, então, explicando, né, para quem já é professor e quem está se formando agora, por que que é importante fazer a Prova Nacional Docente? Quais são os benefícios dela para esses profissionais?
9: Boa noite, Mariana, Luciano e os ouvintes da Voz do Brasil. A Prova Nacional Docente é um exame anual destinado aos professores brasileiros interessados em utilizar os seus resultados em processos seletivos das redes de ensino. Então, ela vai ser utilizada para subsidiar os processos seletivos e concursos públicos realizados tanto no âmbito federal, estadual e municipal para ingresso na carreira docente da educação básica. É uma avaliação teórica que vai atestar se os participantes têm as competências essenciais para o exercício da docência em sala de aula. Ela é feita para 21 licenciaturas diferentes. Então, a pessoa que vai fazer uma prova com a parte comum para todas as áreas, com 30 questões de formação docente e a parte discursiva, além de 50 questões específicas de cada área.
2: Secretária, ela foi criada inicialmente como um exame, né, para avaliar a formação dos formandos em licenciaturas. A ideia é medir aí o nivelamento dos cursos em todo o país e identificar possíveis defasagens de formação, é isso? O que pode ser feito a partir dessa constatação?
9: Isso, Luciano. A PMD funcionou conjuntamente com o ENAD das licenciaturas, né, sendo o ENAD somente para os formandos e a PMD também para quem já se formou. Então, a ideia da PMD é avaliar os formandos das licenciaturas, por meio do ENAD, mas também quem se formou para garantir que esses professores possuam as competências essenciais para a docência. Então, além de avaliar as competências, né, ela vai subsidiar a formulação de políticas públicas voltadas à formação inicial e continuada dos professores. Então, a partir dos resultados do ENAD, se uma instituição ela tem resultados negativos, a gente vai abrir processos de supervisão no MEC para avaliar e melhorar a qualidade da formação dos nossos professores.
3: Agora, secretário, a prova também pode ser usada em processos seletivos, né? Como é que funciona isso? É possível que uma prefeitura, por exemplo, use os resultados da PND como um concurso?
9: Isso, é importante a gente ressaltar que, embora não seja um concurso e ela não substitua o processo seletivo da Secretaria de Educação, as secretarias elas podem usar a nota da PND como etapa de suas provas. Então, as redes de ensino, as secretarias estaduais, municipais, distrital de educação, elas fazem adesão junto ao MEC para usar a nota da PND em seus concursos e processos seletivos. Agora, para 2026, 2.031 redes de ensino fizeram adesão. Então, os resultados, e aí o professor faz essa prova da PND e os resultados de cada exame têm validade de 3 anos, permitindo sua utilização em vários processos seletivos ao longo desse período.
2: Secretária, a Prova Nacional Docente ocorre quantas vezes por ano? Por exemplo, quem perder essa oportunidade terá outra ainda em 2026?
9: Isso, a prova é anual. Então, quem não participar agora poderá se inscrever para a PMD em 2027, em data ainda a ser definida. Então, quem estiver concluindo a licenciatura ou já estiver formado, é importante fazer a prova ainda esse ano. E aí ficar com essa nota disponível para os concursos públicos das redes que aderiram durante todo o período de 2026 e 2027.
3: Porque como o senhor disse, né, a prova tem validade por 3 anos aí.
9: Isso, quem não fez agora vai ter que aguardar a próxima PMD em 2027.
3: Agora, onde que os interessados podem se inscrever e quanto é que custa a taxa de inscrição, secretário?
9: Os interessados podem se inscrever no sistema PND, no site do INEP, até o dia 10 de julho. E a taxa de inscrição custa R$ 85,00.
2: E quando serão as provas e quando saem os resultados?
9: As provas serão realizadas em todo o país no dia 20 de setembro. E o resultado final será divulgado em 15 de dezembro.
3: E aí a gente lembra também que na página do INEP os interessados também podem acessar outras informações, né, secretário, sobre pedidos excepcionais, enfim, recursos e todo o resto, qualquer outra parte que tenham interesse em saber sobre a prova.
9: Muito bem. Inclusive informação, tá? Para os conteúdos, acesso aos conteúdos da prova, quem quiser estudar, se preparar, no site do INEP tem as matrizes de referência utilizadas pelo INEP para fazer a prova. Então o professor pode utilizar esses materiais para se preparar e estudar para obter um melhor resultado.
3: Ótimo. Muito bem, nós conversamos com o secretário executivo do Ministério da Educação, Rodolfo Cabral. Secretário, muito obrigada pela sua entrevista aqui à Voz do Brasil.
9: Muito obrigado, Mariana, Luciano. Um abraço aos ouvintes da Voz do Brasil.
2: Funcionando 24 horas por dia, 7 dias por semana, o Disque 100 oferece orientação em casos de violações dos direitos humanos.
3: Saiba mais com Pablo Mundim.
10: Violência física, psicológica ou sexual, abandono de pessoas idosas, trabalho infantil, racismo, discriminação contra pessoas com deficiência, população LGBTQIA+, povos indígenas, quilombolas ou qualquer outra forma de violação da dignidade humana. Seja qual for a situação, o Disque 100 é o canal para denunciar. Os canais do Ministério dos Direitos Humanos e da Cidadania registraram em 2024 mais de 657 mil denúncias de violações de direitos humanos. Mulheres, idosos e crianças formam o grupo de maior vulnerabilidade, com a maioria dos abusos ocorrendo na própria residência. Para combater qualquer tipo de violação que surgiu, o Disque 100, defende Lara Magalhães, coordenadora do Disque 100.
11: Por ser muito abrangente, sempre que a pessoa tiver dúvida se determinada situação configura ou não uma violação, a orientação é procurar o Disque 100 para que a nossa equipe preste essas orientações e tire essas dúvidas.
10: Depois do registro, o caso é enviado aos órgãos competentes para apuração e adoção das medidas de proteção, explica a coordenadora Lara Magalhães.
11: Quanto mais acessam, mais a gente consegue garantir, ou ao menos proibir que essas violações perdurem.
10: O atendimento é gratuito, sigiloso e está disponível 24 horas por dia, 7 dias por semana. Reportagem Pablo Mundim.
2: Teve início essa semana um atendimento no Preve Barco a moradores da região norte.
3: Podem ser beneficiados moradores de comunidades ribeirinhas ou isoladas, indígenas e quilombolas.
2: Atualmente existem 7 unidades móveis flutuantes. 3 vão atender o estado do Amazonas, 3 o estado do Pará e 1 o estado de Rondônia.
3: A chefe do Serviço de Gerenciamento de Unidades Móveis Flutuantes do INSS, Karine Furtado, fala dos serviços oferecidos.
12: Os serviços oferecidos pelo Preve Barco são praticamente os mesmos de uma agência física do INSS. Os principais são salário maternidade rural, aposentadorias, pensão por morte e benefício de prestação continuada, o BPC, que é um benefício assistencial para idosos e pessoas com deficiência de baixa renda. Também são oferecidas perícias médicas e avaliações sociais, além de emissão de extratos, consulta de tempo de contribuição e orientações gerais.
2: Os atendimentos vão até 18 de dezembro.
3: O calendário de atendimentos está em gov.br/INSS.
2: Julho é mês de férias e muita gente aproveita o descanso para viajar com a família.
3: E muitas famílias brasileiras contam com integrantes de quatro patas.
2: Uma pesquisa sobre o turismo pet friendly quer entender as principais dificuldades enfrentadas pelos tutores e empreendimentos.
13: O professor Pedro Henrique Ambrósio Rodrigues, de Florianópolis, já perdeu as contas de quantas viagens fez. Mas, independente do roteiro, sempre pega a estrada com seus pets do lado. A que tem mais quilômetros rodados é Frida, uma bulldog francesa que chegou em sua vida há 11 anos. Depois vieram o Bartô, sem raça definida, e um Chihuahua, para se aventurarem por diversos destinos brasileiros.
14: A gente sai de Florianópolis e vai para Franca, e por duas vezes a gente foi para Minas Gerais, então passou por Ouro Preto, Trindade, Paraty, São João del Rei, Curitiba, Rio de Janeiro, Campos dos Goytacazes, tudo que tiver no meio do caminho a gente faz. As viagens são planejadas em cima do fato dos cachorros estarem conosco.
13: Uma pesquisa online pretende mapear os principais desafios do turismo pet friendly no país. Por um lado, quer entender as dificuldades enfrentadas pelos viajantes na hora de pegar a estrada. Por outro, busca conhecer os desafios de empresários do setor, como donos de hotéis e de restaurantes que recebem clientes de quatro patas. A supervisora de eventos e reservas de um hotel em Goiânia, no estado de Goiás, Kathleen Neves, menciona alguns serviços personalizados para atender esse público.
15: Hoje, os nossos serviços exclusivos são um tapete higiênico, uma manta com a nossa logo, um sachê de petisco para que ele possa se alimentar enquanto estiver conosco e saquinhos para coleta de fezes também.
13: O mapeamento servirá de base para a criação de um manual de boas práticas do segmento. O prazo para participar vai até amanhã, 10 de julho, e o formulário pode ser acessado na página do Ministério do Turismo na internet, no endereço gov.br/turismo. Reportagem Natália Koslick.
3: Um voo cancelado, bagagem danificada ou extraviada, mudança de horários pela companhia aérea.
2: O passageiro que vive essas situações tem um canal para registrar e tentar resolver a queixa.
3: É o ANAC Passageiro.
16: As viagens de avião fazem parte da rotina do empresário gaúcho Renato Correa, que a cada dia da semana está em uma cidade diferente por causa dos compromissos profissionais. Com a vida na ponte aérea, difícil não se deparar com problemas.
17: De uma forma ou outra, a gente acaba tendo problema com voo atrasado, voo cancelado, questões climáticas que acabam influenciando na nossa dinâmica e na nossa agenda diária. Problemas eu tive são vários repetitivos que são de perda de conexão por questão de atraso.
16: Passageiros que enfrentarem problemas com companhias aéreas podem registrar reclamações por meio da plataforma ANAC Passageiro. O acesso é gratuito e pode ser feito por qualquer cidadão com uma conta gov.br nível prata ou ouro. Após o registro, a manifestação é encaminhada à companhia aérea responsável, que deve responder em até 10 dias corridos. O superintendente de acompanhamento de serviços aéreos da Agência Nacional de Aviação Civil, ANAC, Adriano Miranda, destaca os tipos de registros que a plataforma tem recebido.
18: O principal problema mais reclamado são alterações ou cancelamentos pela própria empresa aérea antes da viagem, né? Então o passageiro é comunicado ali que seu voo foi alterado, que seu voo foi cancelado, né? Em segundo lugar, o atraso ou cancelamento na data da viagem, aquela situação contingencial. O terceiro ponto mais reclamado é bagagem, por exemplo, bagagem danificada, bagagem extraviada.
16: Durante o atendimento, passageiro e empresa podem trocar informações diretamente pela plataforma até a conclusão da solicitação. O usuário pode ainda consultar dados sobre o volume de reclamações, os principais assuntos registrados e o índice de atendimento das companhias aéreas. O acesso à plataforma é feito pelo site anac.gov.br ou pelo gov.br/anac, clicando em passageiro. Reportagem Graziele Bezerra.
2: Estão abertas até 3 de agosto as inscrições para a chamada Universal 2026, que vai financiar projetos de pesquisas científicas, tecnológicas e de inovação desenvolvidas por instituições brasileiras.
3: Pelo menos 30% dos recursos serão destinados a instituições de pesquisa das regiões Norte, Nordeste e Centro-Oeste.
2: O resultado final está previsto para 4 de dezembro.
3: As propostas devem ser submetidas exclusivamente pela internet por meio do formulário disponível no site carloschagas.cnpq.br.
2: E essas foram as notícias do governo federal.
3: Fique agora com as notícias do Poder Judiciário e do Congresso Nacional. Boa noite.
2: Boa noite, até amanhã.
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21: Inquérito do Banco Master. STF autoriza busca e apreensão contra Tiago Miranda.
22: STJ entende que plano de saúde deve cobrir cirurgia de feminização facial em mulheres trans.
21: Justiça determina que o SUS forneça sonda Bottom para alimentação de pacientes pediátricos em Uberlândia, Minas Gerais.
22: Boa noite, eu sou Marcela Luiza.
21: E eu sou Walter Lima.
22: Supremo Tribunal Federal autoriza busca e apreensão contra Tiago Miranda após pedido da Polícia Federal.
21: A decisão é do ministro André Mendonça, relator do inquérito sobre o Banco Master no STF. Marta Ferreira.
23: Tiago Miranda é dono de uma agência de publicidade que mantinha relação com o ex-banqueiro Daniel Vorcaro, dono do Master, e teria atuado em uma ação coordenada de influenciadores nas redes sociais para atacar a credibilidade do Banco Central. De acordo com a Polícia Federal, os ataques se deram após o Banco Central negar a compra do Master pelo Banco de Brasília e liquidar o Banco de Vorcaro.
24: As investigações apuram ainda a atuação de possível organização criminosa dedicada à intimidação de jornalistas, ao monitoramento ilícito de pessoas ligadas a autoridades públicas, a obtenção indevida de informações sigilosas e a adoção de medidas destinadas a interferir em investigações criminais.
23: Na decisão, Mendonça afirmou que os elementos analisados apontam que Thiago Miranda desempenhava papel central nessas iniciativas, sendo o principal responsável por realizar pesquisas e levantamentos acerca da vida privada da jornalista em questão. Ainda de acordo com as conversas analisadas, Thiago Miranda costumava informar o andamento das buscas, relatar sobre a análise de processos judiciais antigos e coordenar a mobilização de equipe dedicada a localizar informações que pudessem ser consideradas sensíveis ou comprometedoras para a jornalista.
22: Plano de saúde deve custear cirurgias em mulheres trans para dar aos traços faciais a aparência feminina.
21: Para o STJ, esses procedimentos não se enquadram nas exceções previstas na lei que regulamenta os planos de saúde. Fátima Uchoa.
0: A decisão da terceira turma do STJ manteve a determinação para que uma operadora de plano de saúde autorizasse a cirurgia de feminização facial no processo transexualizador como reconstrução craniana e rinoplastia reparadora de uma beneficiária que já havia feito o procedimento de redesignação sexual. Segundo a relatora ministra Nancy Andrighi, os procedimentos foram indicados pelo médico da paciente e não incluiriam tratamento experimental nem teriam caráter estético, sendo imprescindíveis para adequar a identidade de gênero da paciente e preservar o bem-estar psicológico dela.
22: Agente de aeroporto de Confins, em Minas Gerais, tem jornada de trabalho equiparada à de colegas da Pampulha.
21: A decisão é do Tribunal Superior do Trabalho, Marla Lacerda.
1: Uma empresa de serviços aeroportuários vai ter de pagar horas extras a uma agente de proteção do aeroporto de Confins. A trabalhadora cumpria jornada de 42 horas semanais, enquanto colegas de função no aeroporto da Pampulha, de menor movimento, trabalhavam 36 horas por semana. Para o TST, a diferenciação da jornada com a mesma remuneração diz respeito ao princípio da isonomia.
22: Justiça determina que o SUS forneça sonda Boton para alimentação de pacientes pediátricos em Uberlândia, Minas Gerais.
21: Esse tipo de sonda é um dispositivo de silicone que fica na região do abdômen do paciente e diminui os casos de refluxo. Vanessa Pereira.
4: A ação teve início após o MPF receber reclamações de famílias que enfrentavam dificuldades para conseguir a sonda Boton no SUS. Agora, segundo a decisão, a União tem até 6 meses para incluir o equipamento no sistema de gerenciamento do SUS. Já o governo de Minas Gerais e o município de Uberlândia devem garantir o fornecimento das sondas Boton para os pacientes pediátricos.
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22: Uma boa noite.
21: E até amanhã.
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6: Eu sou Paula Groba.
25: E eu sou Humberto Pinheiro.
6: E estes são os destaques de hoje do Jornal do Senado, que começa agora.
25: Senado aprova MP que destina recursos das BETs à Polícia Federal.
6: Comissão aprova mais proteção a pessoas com deficiência vítimas de crimes.
25: Avança projeto que pune empresas de telemarketing por ligações indesejadas.
6: Boa noite.
25: Boa noite.
6: Parte do dinheiro arrecadado pelas casas de apostas esportivas poderá ser usado no combate ao crime organizado.
25: O Senado aprovou uma medida provisória que destina um percentual do lucro das bets ao fundo da Polícia Federal. Agora, o texto segue para sanção presidencial. Repórter Douglas Castilho.
26: Após o pagamento dos impostos devidos e dos prêmios das apostas, as operadoras das bets deverão destinar 3% do valor obtido a esse fundo. Porém, esse índice só será será devido a partir de 2028, passando por uma transição anual gradual de 1%. O senador Isalci Lucas, do PL do Distrito Federal, argumentou que o direcionamento do montante serve como um mal menor diante dos efeitos negativos das BETs.
7: O ideal é que não tivesse BETs, porque por mais maior percentual, não vale a pena. Realmente o estrago com relação às BETs é muito grande. Então, agora é óbvio, como existe, está regulamentado, é muito importante destinar realmente parte desse recurso para saúde, também para segurança, para todas essas áreas, exatamente, porque qualquer percentual não recupera o que se vai gastar com a saúde com relação a isso.
26: A verba será obrigatoriamente utilizada na modernização de equipamentos da Polícia Federal, no pagamento por horas e atividades extraordinárias e no custeio de planos de saúde da corporação. Além disso, o Ministério da Justiça e Segurança Pública poderá estender a cobertura dessas despesas médicas também para os agentes da Polícia Rodoviária Federal e da Polícia Penal Federal. O texto agora vai à sanção presidencial.
6: E avançou no Senado o projeto que autoriza a Agência Nacional do Petróleo a acessar dados fiscais de distribuidores e revendedores de combustíveis.
25: A medida visa combater a adulteração desses produtos. Repórter César Mendes.
8: O objetivo da proposta, já aprovada na Câmara dos Deputados, é melhorar a fiscalização, condicionando as concessões de atividades regulamentadas pela ANP à autorização prévia para que a agência acesse os dados fiscais das empresas do setor. Quem já possui a outorga de funcionamento terá que providenciar essa autorização para continuar atuando. Relator da matéria, o senador Dr. Irã, do Progressistas de Roraima, destacou que a medida vai facilitar a detecção de adulterações, assegurando maior integridade no mercado de combustíveis.
9: Empresas que adulteram combustíveis garantem ilicitamente a redução de seus custos de produção e passam a ter vantagem competitiva em relação às que atuam honestamente.
8: O texto determina que a ANP assuma os custos do acesso aos dados das empresas sem ônus para o fisco e seguiu para a análise da Comissão de Infraestrutura.
6: Uma subcomissão do Senado aprovou o relatório de diligência externa em Boa Vista, Roraima, em maio de 2026, que verificou a situação em que vive o povo Yanomami.
25: O documento traz um diagnóstico sobre a saúde, a segurança e a governança na região e aponta que, apesar de avanços na repressão ao garimpo ilegal, o território ainda enfrenta graves gargalos logísticos e estruturais. Repórter Bruno Lourenço.
10: Relatório aprovado pela subcomissão do Senado, que acompanha a situação de perto, revela que a quase totalidade do atendimento de saúde na região ainda depende exclusivamente de aviões e helicópteros, o que encarece e dificulta as ações de socorro. A presidente do colegiado, senadora Damares Alves, do Republicanos do Distrito Federal, defendeu uma ação conjunta de entidades brasileiras e internacionais, principalmente no combate ao garimpo ilegal, para assegurar direitos das populações indígenas.
11: Capaz de consolidar os avanços obtidos com a desintrusão e fortalecer de forma duradoura as políticas públicas voltadas à proteção e à garantia dos direitos dos povos Yanomami e Yekuana.
10: A subcomissão formalizou uma série de pedidos de providências a ministérios e propôs um pacote legislativo focado no agravamento de penas para crimes ambientais em terras indígenas, adaptação de prazos processuais para áreas remotas, fortalecimento da FUNAI, integração de políticas sociais e adaptação do acesso a benefícios sociais.
6: E a Comissão de Direitos Humanos aprovou um projeto que aumenta a proteção para pessoas com deficiência vítimas de crimes. A proposta torna esse tipo de crime uma circunstância agravante, com penas maiores para quem se aproveita da vulnerabilidade da vítima.
25: Hoje, o aumento de pena previsto na legislação está ligado a agressões ocorridas em escolas. O relatório lido pelo senador Paulo Paim, do PT do Rio Grande do Sul, amplia essa proteção em casos de lesão corporal e reforça a punição também em outros locais. Agora, o projeto segue para análise da Comissão de Constituição e Justiça.
6: Ligações indesejadas de telemarketing e as cobranças feitas para quem nem é devedor podem estar com os dias contados. A Comissão de Fiscalização e Controle aprovou em decisão terminativa um projeto que obriga as empresas a identificarem claramente o número das chamadas e a respeitarem o pedido de bloqueio feito pelo consumidor.
25: O texto também cria um cadastro para evitar fraudes e ligações repetidas para pessoas que não têm relação com a dívida. Quem descumprir as regras poderá pagar multa de até R$50 mil. A proposta segue para análise da Câmara dos Deputados. O relator da proposta, senador Laércio Oliveira, do PP de Sergipe, afirmou que o objetivo é combater práticas abusivas de telemarketing sem impedir a realização de cobranças legítimas.
12: E esse projeto enfrenta um problema que é meu, que é seu, é de todo mundo, que é exatamente a perturbação de redes de telefonia que liga para a gente com ligações indesejadas, com ligações desagradáveis, oferecendo produto, buscando cobrar alguma coisa que a gente não tem nada a ver com o assunto, importunando a nossa rotina, o nosso bem-estar, o nosso conforto, e a gente precisa dar um basta nisso.
6: E a presidência da República vetou parcialmente o projeto que mudava o símbolo de acessibilidade no Brasil. Com o veto, o símbolo vai continuar sendo uma pessoa em cadeira de rodas.
25: A intenção da mudança era incluir outros tipos de deficiência. Os detalhes com o repórter Márcio Maturana.
13: O governo argumentou que mudar o símbolo já muito conhecido por uma imagem criada em 2015 pelas Nações Unidas poderia criar barreiras adicionais a quem se pretendia beneficiar e que a mudança não teve participação das organizações representativas das pessoas com deficiência. A senadora Mara Gabrilli, do PSD de São Paulo, explicou que a intenção da mudança era incluir outros tipos de deficiência.
14: É como dizer para a sociedade, a acessibilidade vai além da mobilidade. É sobre garantir mais autonomia e respeito para todas as pessoas com deficiência.
13: Outros trechos do projeto, como a ampliação dos locais obrigatórios para sinalização, foram mantidos e transformados na Lei 15.459. Agora, o veto parcial precisa ser analisado pelo Congresso Nacional, podendo ser mantido ou derrubado.
6: O programa Jovem Senador já definiu os 27 estudantes que vão participar da Semana de Vivência Legislativa em agosto no Congresso Nacional.
25: A última vaga ficou com um aluno do Distrito Federal, vencedor da etapa local, com uma redação sobre democracia nas redes sociais. Repórter Henrique Nascimento.
15: Os 27 estudantes foram selecionados para o Jovem Senador 2026, programa que permite aos alunos conhecer de perto o funcionamento do Congresso Nacional. A última vaga ficou com Caleb Gomes, do Centro de Ensino Médio de Taguatinga Norte, no Distrito Federal. O tema da redação deste ano foi Democracia nas Redes Sociais, como construir um debate saudável.
16: Assim que saiu o tema, eu já comecei a pensar em várias coisas. Eu sei que o raciocínio ele foi vindo ao longo do processo de criação da redação, eu tentei ser o mais verdadeiro possível sobre a minha opinião.
15: Durante a Semana de Vivência Legislativa, os jovens senadores vão ocupar cadeiras no plenário e nas comissões e apresentar propostas que podem virar projetos de lei. O senador Paulo Paim, do PT do Rio Grande do Sul, destacou a importância da participação dos jovens.
17: Agir hoje na esperança de que as iniciativas atuais nos assegurem um futuro melhor é missão de todos nós, não importa a idade, que ela se traduza em entusiasmo e paixão pelo trabalho legislativo.
15: Ao longo de 14 edições, o jovem senador já mobilizou mais de 2 milhões de estudantes.
25: Com edição de Paula Groba e trabalhos técnicos de Eliseu Caires, o Jornal do Senado fica por aqui. Acompanhe agora as notícias da Câmara dos Deputados. Boa noite.
6: Boa noite e até amanhã.
18: 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Comissão da Câmara proíbe aposentadoria como punição a magistrados.
27: Plenário torna permanente incentivo fiscal para empresas de reciclagem.
18: Parlamentares defendem propostas em defesa de segmentos vulneráveis.
27: Boa noite. Projeto de Maurício do Vôlei, do PL de Minas Gerais, promete fortalecer mecanismos de combate ao abandono afetivo e material de crianças e adolescentes. O texto amplia os deveres dos pais e responsáveis quanto ao cuidado, à convivência familiar e à assistência emocional.
18: Maurício do Vôlei explica que o projeto cria medidas de proteção como acompanhamento psicossocial, mediação familiar e orientação aos responsáveis. Para ele, a iniciativa garante o desenvolvimento saudável de crianças e adolescentes.
0: Ortiz.
27: Rubens Ottoni, do PT de Goiás, é relator de proposta que obriga companhias aéreas a transportar gratuitamente equipamentos usados por pessoas com deficiência. Ele explica que o projeto determina que cadeiras de rodas, próteses e outros itens essenciais sigam preferencialmente na cabine.
0: Rubens Ottoni aponta que, quando o transporte na cabine não for possível, os equipamentos deverão seguir no compartimento de carga, com prioridade, identificação e proteção adequada. O parlamentar alerta que a medida também prevê indenização imediata em caso de dano ou extravio.
27: Alencar Santana, do PT de São Paulo, defende a urgência de projeto que inclui a misoginia no Código Penal, criminalizando injúrias e agressões motivadas pelo preconceito contra as mulheres. Ele assinala que o parlamento precisa dar uma resposta diante do avanço dos índices de feminicídio no país.
0: Alencar Santana ressalta que a matéria já pode ser votada no plenário. Ele defende a punição rigorosa contra qualquer tipo de discriminação ou violência de gênero. O legislador acredita que a tipificação legal assegura a proteção integral e o respeito aos direitos das cidadãs brasileiras.
20: Justiça.
27: Avança na Câmara a proposta que proíbe a aposentadoria compulsória de juiz como forma de punição. A repórter Paula Bittar acompanhou a votação.
1: A Comissão de Constituição e Justiça da Câmara aprovou uma proposta que acaba com a chamada aposentadoria compulsória de membros do Poder Judiciário como forma de punição. A proposta mantém a previsão de que o ato de remoção ou de disponibilidade do magistrado por interesse público deverá ser fundado em decisão por voto da maioria absoluta do respectivo tribunal ou do Conselho Nacional de Justiça, mas acrescenta que a suspensão poderá ser de até 90 dias e a disponibilidade poderá ser de até 2 anos. Ainda de acordo com o texto, concluído o processo administrativo disciplinar, o Tribunal ou o Conselho Nacional de Justiça, quando couber a pena de perda do cargo em decisão por voto de 2/3 de seus membros, deverá representar ao Ministério Público no prazo de 30 dias para propor a ação judicial. Nesse caso, o magistrado deve ser afastado das funções com vencimentos proporcionais até o trânsito em julgado da sentença. Se a decisão for pelo arquivamento da representação ou se a ação judicial for julgada improcedente em decisão definitiva, o magistrado retorna às suas funções com o pagamento da diferença das verbas remuneratórias e a contagem do tempo de serviço para todos os fins. O Ministério Público deve se pronunciar sobre a representação no prazo de 90 dias. O relator na comissão, deputado Helder Salomão, do PT do Espírito Santo, elogiou a iniciativa da proposta.
2: A sociedade brasileira há muito reivindica o fim desse privilégio que hoje nós conhecemos como aposentadoria compulsória, que ao invés de ser um castigo, como deveria ser, ou uma punição, melhor dizendo, acaba sendo um prêmio para quem pratica ilícitos e crimes no exercício da magistratura.
1: A deputada Bia Kicis, do PL do Distrito Federal, compartilhou dessa opinião.
3: Você premiar alguém que abusou do cargo, que cometeu crimes e que é afastado, aposentado compulsoriamente com a sua remuneração integral. Isso é um tapa na cara do brasileiro.
1: A proposta que acaba com a chamada aposentadoria compulsória de membros do Poder Judiciário como forma de punição ainda precisa ser analisada por uma comissão especial que deverá ser criada para esse fim e depois segue para a apreciação do plenário, onde precisará ser votada em 2 turnos. Da Rádio Câmara, de Brasília, Paula Bittar.
20: Trabalho.
0: Pastor Sargento Isidório do Avante da Bahia defende a aprovação pelo Senado do projeto que institui a escala de trabalho 5x2. Segundo ele, a medida garante mais qualidade de vida aos trabalhadores, permitindo mais convivência familiar e tempo para cuidar da saúde.
27: Pastor Sargento Isidório também cobra a aprovação da proposta que trata dos direitos dos agentes comunitários de saúde e de combate às endemias. Ele afirma que a matéria representa uma medida de justiça para a categoria, destacando a mobilização dos profissionais em defesa da pauta.
0: Júnior Amaral, do PL de Minas Gerais, critica projeto da Prefeitura de Itajubá, que cria regras locais para o transporte por aplicativo no município. O deputado afirma que a proposta gerou mobilização de trabalhadores por prever punições e exigências que podem dificultar a atividade.
27: Júnior Amaral argumenta que a Prefeitura extrapola sua competência ao tentar regulamentar pontos que seriam de responsabilidade do Legislativo Federal. O parlamentar sustenta que as regras podem afetar a renda de motoristas e entregadores que dependem dos aplicativos para trabalhar.
4: desenvolvimento regional.
18: Hildo Rocha, do MDB do Maranhão, cobra a votação de PEC que inclui entidades municipais entre os legitimados para propor ações diretas de inconstitucionalidade. Ele argumenta que a medida corrige uma distorção ao garantir a municípios prerrogativas já asseguradas a estados e à União.
27: Hildo Rocha critica a resistência de líderes partidários à votação da proposta. O parlamentar sustenta que entidades como a Confederação Nacional de Municípios e a Frente Nacional de Prefeitos devem ter legitimidade para representar os interesses das cidades perante o STF.
18: Paulo Guedes, do PT, agradece ao governo federal pelos investimentos destinados ao norte de Minas Gerais. O congressista destaca a renovação da frota do SAMU, a destinação de recursos para hospitais e a construção de novas unidades de saúde.
27: Paulo Guedes também menciona ações voltadas aos pequenos municípios, como construção de creches, entrega de equipamentos de saúde e melhorias na infraestrutura. Segundo ele, os investimentos devem impulsionar o desenvolvimento econômico e a geração de empregos.
4: Votação.
18: A Câmara aprovou o fim da cobrança por consumo mínimo de água e esgoto. A repórter Daniela Lessa explica como deve funcionar o sistema de cobrança.
5: O plenário da Câmara dos Deputados aprovou o projeto que acaba com a cobrança de consumo mínimo nos serviços de abastecimento de água e esgoto. O projeto foi apresentado pelo deputado Carlos Jordi, do PL do Rio de Janeiro, e altera a lei do marco legal do saneamento básico. Pelo texto aprovado, a tarifa de água passará a ser formada por duas partes. A primeira será uma parcela fixa, chamada de tarifa básica, para remunerar a oferta e a manutenção do serviço. A segunda parte será uma parcela variável, calculada conforme o volume efetivamente consumido. Na prática, a proposta impede que o consumidor pague por um volume mínimo de água que não usou. A mesma lógica valerá para o esgoto sanitário. Relator da proposta, o deputado Kim Kataguiri, do Missão de São Paulo, deu exemplo de como a proposta irá funcionar na prática.
7: Que é como se você entrasse no bar e aí tivesse R$50 de consumação. O cara que consumiu paga 50, o cara que não consumiu paga 50 também. É assim que funciona hoje a tarifa de água. O que a gente quer fazer é o seguinte: bom, você que não consumiu nada, você vai pagar ali pela cadeira que você sentou, pelo garçom que te deu oi. Então você vai pagar R$15. Aí o cara que consumiu vai pagar os R$15 mais aquilo que ele consumiu. Basicamente a gente está mudando a estrutura para dar mais justiça para as tarifas, principalmente para aquele consumidor que acaba pagando pelo consumo dos outros.
5: O relator disse também que o serviço de saneamento tem custos fixos importantes, como manutenção de redes e estações de tratamento. Por isso o texto aprovado não elimina toda a cobrança fixa. Favorável ao projeto, o deputado Tarcísio Mota, do PSOL do Rio de Janeiro, defendeu também que essa tarifa básica não seja elevada, considerando que o acesso à água é um direito básico das pessoas.
19: Mas esse projeto vai no caminho correto de garantir à população que ela não continue a pagar essa tarifa mínima que ele vai pagar independente de quanto consumiu. Contudo, é preciso colocar uma trava para que a parte fixa não supere e não seja muito grande, onerando ainda mais o consumidor final, porque água é direito, água é vida, água não é mercadoria.
5: O projeto que acaba com a cobrança de consumo mínimo nos serviços de água e esgoto agora será analisado no Senado. Da Rádio Câmara de Brasília, Daniele Lessa.
4: Transportes.
27: Josivaldo JP, do União do Maranhão, apresentou projeto que obriga órgãos de trânsito a disponibilizar medidores de glicose em operações de fiscalização. Ele explica que alterações no nível de açúcar no sangue podem causar sintomas confundidos com embriaguez, levando a abordagens inadequadas.
18: Josivaldo JP ressalta que o teste só poderá ser realizado com o consentimento do condutor. Ele acrescenta que o projeto prevê treinamento para que agentes identifiquem sinais de alteração glicêmica, acionando atendimento médico quando houver risco à saúde.
4: Consumidor.
27: Caroline de Tone, do PL de Santa Catarina, apresentou o projeto que inclui os gastos com vacinas entre as despesas dedutíveis do imposto de renda da pessoa física. De acordo com a deputada, a medida amplia o benefício já concedido a outras despesas médicas.
18: Caroline de Tone argumenta que a proposta incentiva a prevenção de doenças. Ela acredita que o projeto promove justiça fiscal e contribui para a redução dos custos do poder público com tratamentos que poderiam ser evitados por meio da vacinação.
8: Saúde.
27: Comissão de Saúde aprova projeto que proíbe a venda e o uso do chumbinho no Brasil. A repórter Sofia Peçanha tem mais detalhes.
9: A Comissão de Saúde aprovou o projeto que proíbe desde a venda até a utilização do chumbinho em todo o país. A proposta altera a Lei de Crimes Ambientais, com o objetivo de proibir o uso da substância tóxica como método de controle de pragas em áreas urbanas e rurais. Pelo texto, fica proibido em todo o território nacional o porte, a venda, a fabricação e a utilização para qualquer finalidade do chumbinho. Além disso, a proposta garante a segurança da população, a proteção do meio ambiente e a preservação da vida animal, refletindo um compromisso com a saúde pública e a sustentabilidade ambiental. O projeto sugere que os poderes públicos federal, estaduais, distritais e municipais aprimorem a fiscalização e desenvolvam políticas de conscientização, como explicou o deputado Clodoaldo Magalhães, do PV de Pernambuco, relator na comissão.
11: Fortalecer também com campanhas de conscientização para que a população, a sociedade como um todo, tenha consciência dos perigos e dos riscos do envenenamento humano, animal e também da contaminação dos mananciais através desse produto que é tão nocivo à saúde humana, animal e ambiental.
9: A substância tóxica aldicarb, conhecida popularmente como chumbinho, é extremamente tóxica e perigosa para a saúde humana. A ingestão acidental, mesmo em pequenas quantidades, pode levar a envenenamentos graves e fatais. Por isso, o deputado Marcelo Queiroz, do PSDB do Rio de Janeiro, autor do projeto, ressaltou no texto que a medida se faz necessária devido aos graves riscos que o uso indiscriminado desse produto representa para a saúde pública, o meio ambiente e os animais domésticos e selvagens. Em caso de descumprimento da lei, a proibição poderá ser de multa em, no mínimo, 5 salários mínimos, além das demais penalidades previstas em lei. Agora, o projeto que proíbe desde a venda até a utilização do chumbinho em todo o país segue para análise na Comissão de Constituição e Justiça. Da Rádio Câmara de Brasília, Sofia Peçanha.
8: Cultura.
18: Márcio Arruda, do PCdoB do Ceará, defende a regulamentação das plataformas de streaming para garantir mais proteção ao setor audiovisual. Ele afirma que a medida é necessária para fortalecer a produção nacional, ampliar a geração de empregos e valorizar a cultura brasileira.
27: O parlamentar acredita que a legislação precisa acompanhar as mudanças do mercado, hoje dominado pelos serviços de streaming. Para Inácio Arruda, a regulamentação deve assegurar regras para o setor e preservar o espaço da produção audiovisual do país.
8: Meio ambiente.
18: O plenário da Câmara aprovou um projeto que aumenta e torna permanente incentivo fiscal para empresas de reciclagem. O repórter Antônio Vital acompanhou a votação.
21: O plenário da Câmara aprovou um projeto que torna permanente e aumenta os incentivos fiscais para indústrias de reciclagem. O projeto altera uma lei de 2021 que autoriza empresas do setor tributadas com base no lucro real a abaterem 1% do imposto devido em troca de investimentos em projetos que estimulem a cadeia produtiva na reciclagem. Esse incentivo fiscal tem validade de apenas 5 anos, ou seja, termina em 2026. O projeto aprovado torna o incentivo fiscal permanente, sem prazo para acabar. Além disso, aumenta de 1% para 5% o limite de dedução do imposto de renda para as empresas do setor. O relator, deputado Arnaldo Jardim, do Cidadania de São Paulo, acatou parcialmente sugestão do PT e definiu que o incentivo fiscal vai depender da previsão orçamentária. O líder do governo na Câmara, deputado Paulo Pimenta, do PT do Rio Grande do Sul, queria que o valor máximo do incentivo fosse definido anualmente pelo Poder Executivo, o que não foi aceito pelo relator. Para o relator, Arnaldo Jardim, aumentar o incentivo fiscal para as empresas de reciclagem pode estimular mais investimentos.
22: Hoje ainda nós temos a triste realidade de ter no Brasil uma coleta absolutamente, muitas vezes, desumana e temos, por outro lado, uma grande presença ainda de lixões no nosso país. Portanto, é o que recomenda fomentar a reutilização, o tratamento e a reciclagem de resíduos sólidos, até em sintonia com o direito ao meio ambiente equilibrado.
21: Em 2024, cerca de 7 milhões de toneladas de resíduos secos foram destinados à reciclagem no Brasil, o que representa menos de 9% dos resíduos gerados, segundo a Associação Brasileira de Resíduos e Meio Ambiente. O relator defendeu o aumento do incentivo como maneira de aproximar a indústria de reciclagem dos benefícios já recebidos por outros setores da economia, como o da cultura e esporte, que permitem dedução de até 4% do imposto devido. Foi o que disse também o deputado Carlos Gomes, do Republicanos do Rio Grande do Sul, ex-catador e autor do projeto que deu origem à lei de incentivo à reciclagem.
10: Justiça e paridade, as três leis de incentivos do país, que é a Rouanet, cultura, ao esporte e agora da reciclagem, fazendo justiça a esses mais de 1 milhão de trabalhadores que todos os dias estão dentro de um galpão, colocando a mão em resíduos que quase ninguém quer triar e poderá assim ter recursos para mudar a realidade do seu trabalho, aumentar a renda, fazer a economia circular, prosperar nesse país.
21: O projeto que torna permanente e aumenta os incentivos fiscais para a indústria de reciclagem seguiu para análise do Senado. Da Rádio Câmara de Brasília, Antônio Vital.
12: Segurança Pública.
27: Sargento Faur, do PL, defende a ampliação do policiamento nas rodovias e divisas do Paraná para impedir a entrada de criminosos e o tráfico de drogas no estado. Ele afirma que é preciso aumentar o efetivo da Polícia Militar diante da defasagem de servidores nas ruas.
18: Para Sargento Faur, a redução dos índices de criminalidade depende da valorização salarial e de incentivos estruturais para os operadores da segurança pública. Ele propõe a construção de presídios de segurança máxima

0: avaliação do armamento pelos órgãos competentes.
1: Adilson Barroso é um dos autores de PEC que admite, em caráter excepcional, a redução da maioridade penal para casos de crimes hediondos e de crueldade extrema contra pessoas e animais. Ele aponta que a responsabilização depende de avaliação individualizada.
0: Para Adilson Barroso, a medida busca dar resposta mais efetiva a crimes como estupro, latrocínio, tortura e homicídio. O parlamentar garante que a PEC mantém o respeito ao devido processo legal, a ampla defesa e a condição de pessoa em desenvolvimento.
1: Felipe Beccari, do Podemos de São Paulo, é um dos autores do projeto que cria o crime para quem organiza e transmite práticas de maus-tratos a animais por meio de comunidades virtuais. A proposta também pune quem financia ou incentiva esse tipo de conteúdo na internet.
0: Felipe Beccari entende que a medida busca combater grupos que divulgam atos de crueldade contra animais, inclusive mediante pagamento. O texto prevê ainda penas maiores nos casos em que houver lucro com a prática ou morte do animal divulgado em redes sociais.
1: Paulinho da Força, do Solidariedade de São Paulo, é autor de projeto que aumenta a pena para furtos e roubos cometidos por criminosos que se passam por prestadores de serviço ou utilizam falsa identificação profissional.
0: O deputado explica que a pena para furto qualificado passaria a variar de 4 a 10 anos de prisão e a de roubo qualificado de 8 a 14 anos. Paulinho da Força afirma que a ideia é proteger a confiança da população em profissionais legítimos e reforçar a segurança pública.
1: Termina agora o Jornal Câmara dos Deputados, produzido pela Rádio Câmara, com trabalhos técnicos de Everson Urani e apresentação de José Carlos Andrade e Márcio Aquilissardi. Uma boa noite para você.
0: Uma ótima noite. A Voz do Brasil volta amanhã.
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2: Vinte horas e 2 minutos.
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4: A Unifal MG, Universidade Federal de Alfenas, está com inscrições abertas para mais de 2.200 vagas remanescentes em cursos de graduação para o segundo semestre de 2026. As oportunidades estão distribuídas entre os campi de Alfenas, Varginha e Poços de Caldas, além de cursos na modalidade de educação à distância. As vagas são para diferentes formas de ingresso, como transferência externa, reingresso, obtenção de novo título, ingresso por histórico escolar e outras modalidades previstas em edital. A proposta é ampliar o acesso ao ensino superior e permitir que mais estudantes iniciem ou retomem a formação acadêmica. Os interessados devem se inscrever até amanhã. Mais informações no site oficial da Unifal MG, na página da Diretoria de Processos Seletivos. Ronaldo Trombini, repórter Melodia.
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0: 20h03.
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2: Querida, cheguei!

0: bota no chão.
1: É isso aí, galera. Chacoalho pelo prego, mugue aí. Prega, bota no chão.
0: Fazendo levanta pó.
1: Eita, tamo junto, misturado nesta quinta-feira. Hoje é dia 9 de julho de 2026. Eu peço licença pra te fazer companhia. Eu quero estar com você na tua casa, no teu carro, no teu trabalho, no teu lazer. E você, você e eu.

É isso aí, galera. Prega o mug daí que o Neneco Barros chegou pregando o mug de cá. É, já cheguei mandando aquele abração pra galera que chega comigo através da página Rádio Melodia, através da página Neneco Barros. E através também dos sites radios.com/melodia. Tamo junto, misturado e organizado aqui no sul de Minas para o Brasil e para o mundo através da net. Mandando também aquele abraço especial para quem chega comigo através do nosso telezap, hein? É, meu quarto de área aqui é 35-3690-2743. 35 é o quarto de área, 36902743 é o nosso telezap. Chacoalhou pelo prego o mug daí que o Neneco Barros vai.

0: vai não. Ele não vai não.
1: Ei, Jesus amado. Mas não vai em lugar nenhum não, sabe por quê? Porque nós temos compromisso com a galera que tá do outro lado do rádio. Lá em cima, é, e meu compromisso com vocês é até as 23 horas. Um chacoalha no pelo aí, viu? Mandando aquele abraço pra quem chega comigo através do Telezap. Você já mandou o seu recado pro Neneco Barros? Ainda não, criatura. Criatura lega mão de preguiça. Tá sentindo frio aí? Tira a mão do bolso. É, casca o dedo aí no imbigo do telefone, grava seu alô, grava seu recado e manda pra mim. Código de área aqui é 353690-2743. E quem tá chegando comigo através do nosso Telezap é meu amigo, meu parceiro lá em Cambuquira. Meu amigo Darcy Frutuoso, boa noite, meu amigo Neneco Barros. Boa noite, Darcy. Olá, Neneco Barros, tudo bem com você, com a sua família? Neneco, desejo que esteja tudo bem com vocês aí. Com a graça de Deus, Neneco. Esteja tudo bem, né, com a graça de Deus. Vou te pedir uma música aí que tá no baú. Um dos maiores sucessos culturais, musicais, onde temos muitos sucessos antigos guardados, né, Neneco Barros? Gostaria de ouvir hoje, nesta quinta-feira, com Newton César, Espere um Pouco, Um Pouquinho Mais. Vou oferecer pra você, pra sua família, pro colega Fabrício, pros familiares dele, pro meu amigo Oswaldo Jardim, pra todos os ouvintes que estão com o aparelho ligado nesta hora, nesta noite. Neneco, até amanhã, sexta-feira, né? Boa noite pra você, boa programação. Abraço pra você do Darcy Frutuoso. Darcy, abraço pra você também, querido. Obrigado pelo carinho, viu? Abraço pra você, pra toda a galera. Um abraço especial aí ao nosso parceiro, companheiro que tá sempre comigo aí, o Oswaldo Jardim. Tamo junto! É, mandando aquele abração pra minha amiga Cleusa Mariano Narente. Boa noite, Neneco. Confia naquele que escreve sua história e cuida dos teus dias. Boa noite pra você. Boa noite, Cleusa. Obrigado pelo carinho.

0: agora mandar aquele abração pro meu amigo Zé Carlos. Ele que é conhecido como Quiabo. Boa noite, Zé Prego Muque.
1: Ô, Neneco Barro, boa noite.
0: Boa noite.
1: Boa noite.
0: Boa noite,
1: como
0: Zé.
1: Como é que você está, gente finíssima?
0: Bom demais, Zé.
1: Espero que você esteja passando tudo bem.
0: Graças a Deus, Zé.
1: Ô, meu grande amigo, eu gostaria que você tocasse hoje mais duas músicas pra nós aí, fazendo um grande favor.
0: Prega o muco, meu amigo,
1: o Velho Peão e a Canga do Tempo. Aí eu quero oferecer essa música pra você. Quero oferecer lá pro Peixinho, pro Balandino, pro Fabrício de Campanha e pra mamãe do papai deles, pro Ayrton Primo Carmaço, meu primaço, pro Lorival e a Sônia da Pavicam, meus grandes amigos, pro Adelmo, pro Carlão Paulista, pra Dona Rosa e São Manuel, pro Sapinho e pra Marli, pro Tiago de Oliveira, pro Zé da Égua, pro Cassiano, pro Gilberto Coca-Cola, pro Osmar Menegulce, pro Paulinho do Burro, caiu do burro de novo, Neneco. Nossa, não tem jeito que esse rapaz não, aqui larga a mão. Esse rapaz, isso aqui, se ele não pra tomar
0: que
1: uma
0: que
1: tendência aqui, ó, larga
0: aquilo,
1: a mão.
0: Meu pai?
1: Pro Sargento Crodualdo, pro João Pedreiro, pro Pingo, pra essa turmaiada tudo aí. Que Deus abençoe cada um de vocês. Um grande abraço do Quiabo pra todos. Fique com Deus.
0: Abraço, meu querido Quiabo. Paulinho fica insistindo em montar num burro, rapaz. Ô, Paulinho, compra uma bicicleta, criatura, um patins. Abraço, Quiabo. Deus abençoe. Obrigado pelo carinho, viu? Tamo junto. Boa noite, Neneco Barros. Boa noite, meu querido Adilson Silva. Ou melhor, Adilson Sapinho, grande companheiro comunicador da Rádio Mandiqueira FM. Prego o Muki Dirso.
2: Ô, Neneco, manda a velha porteira pra nós, faz favor.
0: Prego
2: Lourenço Luival, manda pra todo mundo aí, viu?
0: Beleza.
2: Pra todo mundo que tiver na audiência tua aí. Valeu, meu irmão.
0: Beleza.
2: Boa noite. Fique com Deus.
0: Criatura.
2: Ô, criatura. Se der, manda também a Rita Sahari. Bonnie Tyler, né? Ela que nos deixou hoje. Bonnie aos 75 Tyler. Anos de idade, né? Cantou muito aí.
0: Cantou.
2: Aquela Mutatória Eclipse do Amor, Rita Sahari e outros sucessos, né? Grande sucesso aí da Bonnie Tyler. Valeu, meu amigo. Tyler. Tenha uma boa noite aí. Fica com Deus.
0: Abraço, Sapinha. Aprendi a falar o nome dela, rapaz. Bonnie Tyler. Eita, abraço, meu querido. Deus abençoe. Tamo junto. Ela tem uma moda aí com o Fábio Júnior, né? Vão achar aqui. Pode deixar comigo.
3: Bate a bola, tá no chão.
0: Boa noite, meu querido amigo Neneco Barros. Forte abraço pra você do amigo Sidney. Neneco, manda pra gente com Dorival Neves e Alex Violeiro, Cobrança da Natureza. Se der, manda também um Silveiro e um Silveirinho aí, pisando no meu coração. Obrigado, Neneco, que Deus abençoe você e sua família. Ótima noite pra você, pra seus ouvintes da Melodia. Que Deus proteja todos nós. Fica até com Deus, menino, até amanhã, se Deus quiser. Prega o muque daí, que eu vou pregando o muque de cá. Sidney, boa noite.
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0: boa noite.
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0: Boa noite, queridão. Vamos que vamos.
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0: Agora lá em Cambuquira, falar com meu amiguinho. Ele que tá coladinho comigo. Rapaz, mandou uma foto pro Neneco aqui, mas coladinho numa sanfona. Meu amiguinho Fabrício, deixa eu ver.

0: Jogando o Mug lá no ação.
1: Tá no chão.
0: Prega o Mug, Fabrício.
2: Boa noite, meu irmãozinho Neneco Basco. Como é que passou o dia trabalhando na roça?
0: Garrei hoje, capinei 695 pés de café. Tirei 800 litros de leite.
2: Gostou do meu vídeo aí?
0: Gostei, rapaz. Você mandou um vídeo pra mim. Você tá bom nesse negócio da sanfona, hein? Você precisa ensinar pro Neneco Barro puxar esse trem também.

0: Pastelinha, prega o bug aí, Fabrício.
1: Patinha Andréia, o seu Benedito.
0: Seu Benedito.
1: Padre Zezinho.
0: Padre Zezinho.
1: Abençoe a família.
0: Alô, boa moda, oração pela família. Boa moda, hein, Padre Zezinho.
1: Ofereço.

0: Alfo.
1: Beleza, seu padre Eduardo.
0: Adilson Sabino.
1: Dirça Penha, pai, marvado.
0: Uma pessoa muito especial.
1: Então prego
0: que falou de mim naquele dia.
1: É.
0: Mas pra Marli.
1: A Marli, a Marli.
0: Marli Nascimento.
1: Marli especial, né?

0: Jaime.
1: Nosso amigo Jaime, ele, Silvânia. Tá sempre coladinho, mandando um abraço pra você aí, viu?
0: A minha tia Thelma.
1: A tia Thelma.

0: Tati. Oi, Carol.
1: Beleza.
0: Bota a bota no chão, fazendo levanta-pó.
1: Então prega o mug aí nessa moçada que tá fartando aí.
0: Lá em cima, a dona Sebastiana que tá sumida.
1: Tô preocupado com a dona Sebastiana, viu? Só que a gente vê a notícia dela aí, dá pra nós, viu? É, eu já
0: nem dona Rosa, seu Manuel.
1: Dona Rosa, seu Manuel, galera de Três Corações, é Braia.
0: O Carlão Valim.
1: Carlão Valim, meu companheiro de rádio aqui da Rádio Melodia.
0: Cláudio Rezende.
1: Cláudio Rezende, lá da
0: Colorado.
1: Rádio Minas, né? Colorado da Rádio Itatiaia. Vai estar lá em... Monsenhor Paulo, Colorado,
0: Lucas
1: vai estar lá.
0: Roberto.
1: Lucas Roberto.

0: Mais um, falta mais duas pessoas.
1: Pode ficar tranquilo, hein, Fabrício.
0: Especiais.
1: Prega um muque aí. É pessoa especial pra nós também.
0: Tia Selma.
1: Tia Selma.

0: premi Helena. Coisa boa, Helena. Um abraço pra você.
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0: Esse é meu amiguinho Fabrício, companheiro de longa data, companheiro das noites com o Neneco Barro, né? Garrado com a sanfona dele aí, rapaz. Ô Fabrício, qualquer dia dele eu vou arrebentar mamona aí na cidade de Cambuquira, viu? É, não vamos falar com o prefeito pra nós fazer aí um show de violeiro. É, e nós vamos levar você pra tocar essa sanfona aí. Vamos falar com o prefeito arrumar um show de violeiro. Neneco, vai aí apresentar o show de violeiro, pode ter certeza disso. Neneco Barros, boa noite, meu querido Celinho. Vamos mandar um abraço pro Celinho lá no Parque Rinaldi. Boa noite, Neneco. Duas músicas pra estourar a audiência. Trajetória. É, banda boa, né? Com certeza, né? Com Luiz Lopes, Pedro Júnior, Trajetória. Meu Cajuzinho com Pião Carreiro e Zé Paulo. Parabéns, Neneco, pela audiência. Obrigado, Celinho. A audiência é vocês é quem faz, viu, gente? Neneco simplesmente é um instrumento aqui para colocar moda. Mas quem faz o programa aí são vocês. Obrigado pelo carinho aí. Tamo junto.
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0: no... E lá no estado de São Paulo, batendo a bota no chão, levantando bueira, ele, meu amigo Carlão. Boa noite.
3: Olha, Cubarro, boa noite, beleza?
0: Bom demais, Carlão.
3: E aí? Como é que passou o dia hoje? Beleza pura? Deus,
0: Carlão.
3: Papai, passei bem também, bom. Trabalhando, vai bem.
0: Bom demais.
3: Tá frio por aí em Varginha, não?
0: Opa, 17 graus. Rapaz, falando
3: frio de manhã cedo em São Paulo. Tô gelado, viu? Interior de lá de Campinas aí.
0: Neneca
3: é frio. Tá feio. Mas tá bom, né?
0: Eu já até senti.
3: Não, eu queria pedir pra você, eu queria pedir pra você... Está escrito com...
0: Está escrito.
3: O primeiro é Casa de Bamba com o Jair Rodrigues.
0: Jair Rodrigues.
3: Depois está escrito com o Grupo Revelação.
0: Revelação, deixa comigo.
3: Se puder fazer favor de mandar as duas samba, eu me agradeço.
0: Tá? Ah, vamos pregar um mug aqui hoje.
3: Especial para você, obrigado, Fabrício Cambuquira, pai dele João Leite, mãe dele Taxaxina, Balandino, Quiabo, Ronaldo, criador de Maritaca, Cezinha Vito, Gilberto Coca-Cola, Adil Sapinho, Otemário Volta Redonda, Thiago Oliveira, Paulão, Jorge Clodoaldo, pra Dona Rosa com o seu Manuel, pra todo mundo tiver audiência aí, tá?
0: Deixa comigo, Carlão.
3: Acabou a programação aí, um bom frio, se tiver frio por aí.
0: Obrigado, querido.
3: Você prega o mundo aí, que eu prego muito de cá, tá? Falou, Leleco, obrigado, Carlão aqui de Cabreúva, valeu!
0: Abraço, Carlão! Carlão, tá frio aqui hoje, tá? Aqui nos computadores do Neneco Barro, 17 graus, viu? É, mas já acendi uma fogueira aqui no pé do Neneco Barro. Hoje eu vim com 4 par de botinas, 7 par de meia, 4 calça comprida, 12 brusa. E 4 tuca.
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0: Alô, Neneco Barros, boa noite! Boa noite, meu querido Zé Braz.
4: Viu, Neneco? Let me try again, my...
0: Aí é aqui primeiro, rapaz. Ô, Neneco, tem outro aqui em cima, deixa eu ver.
4: Alô, Neneco Barroso.
0: Boa noite, Zé.
4: José Braz, aqui de Três Corações, da Vila José.
0: Pega um bug, Zé.
4: Eu pedi três Sinatra hoje.
0: Sinatra.
4: My Way.
0: My Way.
4: Bom?
0: Beleza,
4: My
0: Zé.
4: Way. Let me try again.
0: Again.
4: E New York, New York.
0: Essa eu sei falar, New York, bom, New York.
4: Vou vir da frente pra trás agora.
0: Prega o muco, vai lá.
4: New York, New York.
0: New York, New York.
4: Fala. Let me try again.
0: Nossa, essa eu não sei falar, não.
4: E...
5: Ele explica que alterações no nível de açúcar no sangue podem causar sintomas...
4: Bom, eu já falei.
0: Não tem erro não, Zé. Então vamos
4: lá. Viu, Neneco? Let me try again, my way, e New York, New York,
0: beleza,
4: tá bom?
0: Vamos achar aqui, Zé.
4: Aquele abração, felicidade.
0: Abraço, meu querido Zé Braz, coladinho com o Neneco lá em Três Corações. Agora vou falar com ele, meu amigo Carlão Valim. Ele que é o rei do rádio, Carlão Valim. Boa noite pra você, meu queridão. Boa noite.
6: Fala, meu amigo Neneco. Ótima noite, Deus ilumina, abençoe sempre. Amém. Aqui é ele de novo, hein? O Carlão Valim, o estagiário novamente, aí, mandando mensagem aí pra você e pra todo mundo que tá na sintonia. Um abraço, tá eu, minha mamãe, tô com ela de novo aqui. Ela está se recuperando, nós estamos aqui no Hospital Bom Pastor. Manda um abraço pra nós, manda aquela moda bonita, aquela moda do Leonardo. Esse alguém sou eu. Que Deus ilumine e abençoe a todos vocês aí, né, Neco Barros? Amém, é o Carlão Valim, é o estagiário. Pega o Muki.
0: Esse é meu amigo Carlão Valim, ele fala estagiário, né, nada. O homem já é formado, já tá pronto, né? Abraçando ele, a mamãe dele que tá recuperando lá no Hospital Bom Pastor. Aproveitar e mandar um abraço aí pra essa galera, né? Nossos anjos de branco, é. A galera lá no Hospital Bom Pastor, Hospital Regional, Hospital Varginha, pessoal na UPA, no nosso pronto-socorro. Ô, povo bom que tá lá pra poder dar injeção em nós, artei de banda. Não, nós vai lá, nós é bem cuidado, né? Graças a Deus, né? É muita gente, é muita opção, né? Papai do céu abençoe cada um de vocês aí, viu, gente? Nossos anjos de branco. Boa noite, Neneco. Boa noite, minha amiga, minha companheira. Deixa eu ver quem que é aqui.
7: Ei, Neneco, boa noite. Tudo bem, querido?
0: Bom,
7: como é que
0: conta?
7: Tá o friozinho aí na Vila Paiva?
0: Bom, tá frio aqui.
7: Pra mim não tá frio, pra mim tá fresco.
0: Beleza.
7: Eu tô naquela fase do climatério. Neneco, eu tô aqui lavando o pescoço.
0: Bom dia.
7: Bem lavadinho por dentro. Neneco, por gentileza, meu amigo, toca pra mim Roberta Miranda, perigosa e linda.
0: Beleza pura.
7: Muito obrigado pelo carinho, meu lindo. Deus te abençoe, Deus te guarde.
0: Amém.
7: Prego o muque daí, Neneco, que eu prego daqui. Valeu,
0: eita!
7: Melodia.
2: Bate a bota no chão.
0: Valeu, minha amiga Silvana. Boa noite pra você, pra toda a querida audiência aí.
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0: Alô, Neneco, é a Lucelina do Parque Rinaldi.
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0: Alô, Neneco, boa noite pra você. Manda um abraço pra nós aqui. E manda pra nós aí toalha branca. Se demanda também cachorro amigo.
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0: Beleza, Celina. Abraço pra você, minha querida.
2: 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Fazendo.
0: Agora mandar um abraço pro meu amigo Jaime. Ô, criatura, prega o muque aí.
8: Ô, Neneco, eu quero ver uma música boa aí pra Silvana, que mandar pra ela aqui no Jardim Aura, hein? Aquela música fala assim mais ou menos, hein? Quero bem alto o mundo inteiro gritar.
0: Beleza, Jaime.
8: Porque feliz e tenho alguém para amar. Ô, Neneco, manda ela sair pra Silvana, pra nós, lá pra mim, pro Bigode, na rua Rio de Janeiro, pra Mari. Lá pro centro, lá pro centro pastoral lá. E lá pro Luciano da padaria Belo Pão, hein? Lá no sítio do Recanto, lá, ó.
0: Beleza.
8: Vai ter a festa junina lá
0: Luciano,
8: pra você e pra todo
0: tá
8: convidado aí da rádio. Melodia FM, falou pra você, pra tua esposa, pra todo mundo, hein? E lá na 3 de outubro de São Paulo, pra todo lá que tá ouvindo lá a programação, tá ok? E queria que mandasse lá também, que é sábado agora é a festa junina lá, hein? Então tá todos convidados da Rádio Melodia FM, hein? Tá ok?
0: Beleza,
8: boa noite.
0: Jair.
8: Manda lá pro Fabrício lá em Cambuquira também, essa música que ele gosta muito, hein? Sete Cantos da Casa, hein? Tá ok?
0: Deixa
8: o Fabrício
0: comigo
8: lá em Cambuquira, a família dele, hein? Que nenhuma família começa e termina em qualquer lugar, falou?
0: Beleza, pô.
8: E queria, ela quer que manda pro Fabrício lá, Fundo da Grota, hein? Tá ok?
0: Abraço, querido.
8: Aí você manda pra nós aí, Dona Neneco.
0: Deixa
8: pega
0: comigo.
8: O mundo daí, pega de casa. Você tá convidado, viu, Neneco? Você e tua esposa, tua família também, viu, Neneco?
0: Obrigado, querido.
8: E Cantinho do Recanto lá, tá ok? Ali perto do Lagamar ali, tá ok?
7: Cantinho da Natureza.
8: Cantinho da Natureza, que eu tô falando. Cantinho da Natureza,
0: Lagamar,
8: aí, tá ok?
0: Né?
8: Aí tá, você tá convidado, você e tua esposa, pra todo mundo aí, tá?
0: Alô,
8: Dané, você pega o book, lá vai
0: vamos
8: ter muita cerveja.
0: Vamos fazer o possível pra gente poder ir lá, viu?
8: É, a loira lá do Tchan, lá vai estar tá lá, na cerveja, vai ter musical vivo, vai ter tudo lá, hein?
0: Beleza.
8: Tá ok? Aí você vai mesmo, hein? E também queria que você oferecesse pra todo o nosso amigo Wagner lá, tá ouvindo, Marcelo Violeiro também, tá ouvindo também.
0: Beleza,
8: a programação todos os dias.
0: Pega
8: o book
0: aí,
8: daí,
0: né?
8: Nené, com o prego de caô, potência.
0: Abraço, queridão. Abraço, Jaime. Abraço, Silvânia. Ô, Jaime, se der, a gente vai sim, viu? Não vou te prometer, não. Que eu tenho uns compromissos final de semana aí. Depois vou até falar pro pessoal, né? É, sabadão a gente vai estar lá apresentando lá uma quadrilha, rapaz, lá na escola. Vou mandar o endereço pra vocês lá, viu?
2: Meu coração.
0: A gente vai ver o que faz aí, Jaime. Obrigado, viu, meu
2: amigo? Explodiu a paixão.
0: Ô, Neneco, é pra judiar de nós, né? Mandaram a dieta pro homem aqui, rapaz, olha. É, falaram pro Rodrigão Freitas assim, ó, você tá proibido de comer arroz. Ele mandou a dieta dele pra mim aqui, uma garrafa azul que tem dois pinguins engarrados um com o outro. Um bifão de bisteca.
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0: E um punhado de batata frita, rapaz. Mas que dieta boa essa aí. Arruma essa pra mim também, velho.
4: Ô, Neneco!
0: Epa, vamos que vamos.
4: Ô, Neneco! Boa noite, Neneco!
0: Boa noite!
4: Boa noite pra nós aqui no Figueira 2!
0: Ei, galera lá no Figueira!
4: Rodrigo e Rafael!
0: Rodrigão e Rafael lá com o nariz pregado no rato com
4: nós! Boa noite, Neneco! Boa noite! Avisa o Fabrício aí que logo a Romaria nossa passando aí como que, né?
0: Com certeza!
4: Vai ficar vácuo de bolo aí na casa do Fabrício!
0: Com certeza!
4: Fala, Fabrício, rapaz!
0: Rodrigo e Rafael! Coladinho com o Neneco! Alô, Neneco, boa noite! Uma noite linda, fria e abençoada por Deus! Que Deus abençoe grandemente você, sua noite, seu trabalho, seus amigos, sua família. Forte abraço para você da Iodete, da Érica, da Dona Isabel, da Sueli, do Celso. Bom descanso, Neneco. Um abraço para vocês aí, gente.
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0: Sorta mais duas aqui para nós poder pregar o muque nas modas. Lá em Três Corações, falar com a minha amiga, Dona Rosa Genovese. Alô, Neneco Barros, Jesus nos ensina que a paz verdadeira nasce da confiança da oração e da prática do bem. Cada desafio é uma oportunidade de crescimento espiritual. A cada gesto de amor, ilumina um pouco mais o caminho que seguimos.
7: Boa noite, meu amigo Neneco, tudo
0: boa
7: bem?
0: Rosa.
7: Ô Neneco, toca música pra mim hoje, fazendo favor. Não era eu com César Menotti e Fabiano fazendo favor?
0: Deixa com nós.
7: E oferece pra mim pro Manuel, pros meus amados e queridos filhos, o Sargento Ricardo Genovese, o Sargento Fabiano Genovese, e pro meu amadinho filho, o Emanuel Genovese. Para meus netos, para minha neta, para minhas noras, para os meus amigos, o Ronaldo do Espírito Santo Dourado, a esposa Sandra e Varginha, Maria Amélia, Odete, a Vera, o Sirlei, o Serginho Lima, o criador de Maritacas, a Dona Rosa, mãe dele, o Quiabo, o seu Balandino, o Carlão, o Gilbertinho Coca-Cola, para você, Neneco e família, aqui em Três Corações, para o Sargento Clodoaldo, para a Dona Fiinha, para o marido Condoio, para o Fabrício em Cambuquira, para o pai dele, para a mãe dele, para a Laene e Elaine Mendes e família, para o Adilson Silva e a Marlice Esquim em Posto de Caldas, para o Thiago de Oliveira em Laranjeiras, para o Edmar em Volta Redonda, para o Ivander e para todos que tiveram audiência, Neneco, muito obrigada.
0: Beleza, Dona Rosa, abraço pra
7: você. Ô, Neneco, o Manuel tá pedindo se dá pra você tocar pra ele a música Mágoa de Boiadeiro com Sérgio Reis, fazendo favor.
0: Deixa comigo.
7: E oferecer pra mim, pros nossos filhos, nossos netos, nossas noras, pros nossos amigos, o Ronaldo Espírito Santo Dourado, pra Maria Amélia, pro Sirlei, pro Serginho Lima, pro criador de Maritaco, pra Dona Rosa, mãe dele, pro Quiabo, pro Sobolandino, pro Gilbertinho Coca-Cola, pro Carlão, pra você, Neneco, aqui em Três Corações, pro Sargento Clodoaldo, pra Dona Fiinha, pra Marli do Canto do Rio, pro Fabrício em Cambuquira e o pai dele, a mãe dele, pra Laena Elaine Mendes, pro Adilson Silva e a Marli Sisquinha em Posto de Caldas, pro Thiago de Oliveira em Laranjeiras, pro Edmar em Volta Redonda, pro Ivander e para todos que tiveram audiência, Neneco. Muito obrigado, tenha uma boa noite e até amanhã, se Deus quiser. Prega o muque daí que nós pregamos o muque de cá, Neneco. Beleza,
0: Dona Rosa. Abraço pra senhora, abraço, seu Manuel, abraço a toda a galera aí. Vamos que vamos.
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0: Vamos mandar um abraço aqui pro sargento. Ah, meu amigo sargento Clodoaldo. Boa noite, sargento.
9: Ô, Nené, quero pedir uma música aí do Lileu, que chama Mãe de Carvão.
0: Mãe de Carvão.
9: Quero mandar lá pro Espaço Campeão lá em Cambuquira, que é o Vicente Peão. Pro Fabrício, pro Criador de Maritaca, pro Quiabo, Zé do Burro, Balandino, Zé da Égua, Paulinho do Burro, e pra todos os ouvintes, eu, Carlão do Centenário, Dona Rosa, seu Manuel, pra minha esposa Dalva,
0: beleza,
9: meu
0: gente.
9: Filho Igor, nós estamos aqui do ouvido colado aqui no rádio.
0: Esse é meu amigo Sargento.
9: Deus abençoe esse aí, ô Nené. Fica com Deus.
0: Amém, amém, sargento. Um abraço pro senhor aí, pra todo querido exército brasileiro. Aproveitar e mandar um abraço aí pra segurança pública, né? Pessoal da Polícia Civil, Polícia Militar, Corpo de Bombeiros Militares, Guarda Civil Municipal, pessoal da Polícia Federal, Rodoviária Estadual, Rodoviária Federal, pessoal que dá segurança pra nós aí, Deus abençoe, viu? Obrigado, gente, pelo carinho. Vamos mandar um abraço pra minha amiga Vera Reis. Boa noite, Neneco. Sabe aquele soninho gostoso que eu desejo pra você? Boa noite pra você, pra seus ouvintes. Boa noite, minha amiga Vera. Vamos chacoalhar o pelo, Neneco. Vamos pagar as contas? Vamos que vamos. Ao potência. Falou. Cadê? Aqui. Prega o muque aí. Segura, Darcy!

0: É isso aí, galera. Espere um porco, um porquinho mais. Ah, não. Espere um pouco, um pouquinho mais. Um chacoalhão pelo que velho peão com cacique pajé. Segura, meu amigo, quiabo.
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